0: escola contratar o pedreiro, o pintor do bairro, que às vezes tem a filha ou o filho estudando na escola, para fazer o serviço público, ao invés de mandar esse dinheiro para uma grande empresa. É um hospital que vai comprar comida de um produtor local, ou uma agência do Banco do Brasil que vai buscar lá a cozinheira para fazer um evento, que é uma empreendedora local, deixando o dinheiro nos territórios, nas localidades.
1: E olha, para participar, o MEI e microempresas devem acessar a plataforma com a conta gov.br, informar o CNPJ, realizar o cadastro no sistema de cadastramento unificado de fornecedores e, quando necessário, selecionar os serviços que oferecem. A partir daí, eles poderão enviar propostas para oportunidades disponíveis em seu município ou região. E a contratação é realizada toda de forma digital e pode ser concluída em até 5 dias após a publicação da demanda pelo órgão público. A secretária-geral do Ministério da Defesa, Sinária Wagner Fredo, conta como o sistema auxilia a contratação de serviço nas Forças Armadas.
2: Há uma conexão com os fornecedores locais para serviços de pequena monta. Então, a partir desse valor, que são aquisições até 13 mil, são feitas essas contratações. E hoje, dessas 390 unidades cadastradas, 148 já fizeram pelo menos uma aquisição.
1: E olha, a plataforma e o formulário de cadastro para fornecedores e órgãos públicos estão disponíveis no endereço oficial contratamaisbrasil.sistema.gov.br. Luciano.
3: Muito obrigada, Gabriela Noronha, pelas informações ao vivo aqui na Voz do Brasil.
4: O governo federal publicou no Diário Oficial resolução que define os segmentos que têm direito a crédito pelo Plano Brasil Soberano.
3: Tem direito a solicitar empréstimos ao BNDES, Banco Nacional de Desenvolvimento Econômico e Social, exportadores afetados pelas tarifas extras impostas pelos Estados Unidos e companhias e fornecedores que estão sofrendo com os conflitos no Oriente Médio.
4: Também podem acessar os recursos, projetos industriais e tecnológicos nas etapas de lavra associadas a beneficiamento, refino ou transformação de minerais.
3: E ainda produtores de fertilizantes e setores industriais de relevância para a balança comercial brasileira.
4: Quem usa o pedágio eletrônico nas rodovias, aquele que você passa sem parar na cancela e efetua o pagamento depois, agora pode acompanhar seus registros por aplicativo.
3: Em um só local, será possível conferir as passagens em pedágios, os valores e até dar uma entrada em contestação.
5: O pedágio eletrônico, chamado de Free Flow, permite a passagem de veículos pelos pontos de cobrança sem a necessidade de parada em cancelas ou cabines fiscais. E a partir de agora, o motorista que usa esse sistema vai poder consultar todos os registros de passagem por meio do aplicativo CNH do Brasil, que tem mais de 81 milhões de usuários. Será possível consultar registros nas rodovias que utilizam o sistema, sejam elas federais ou estaduais. O ministro dos Transportes, Jorge Santoro, deu detalhes sobre a plataforma.
6: Qualquer pessoa pode consultar as suas passagens nos postos de Free Flow no país inteiro. Com o aplicativo ela vai ter a noção exata se passou ou não passou, quando ela passou, em qual rodovia ela passou. Agora ele tem um órgão oficial, que é a Senatran, que diz, ele passou ali realmente. Ah, mas eu não passei. Então ele vai lá no aplicativo, ele pode fazer a contestação, eu não passei, não concordo com aquela cobrança. Até nisso o aplicativo é mais moderno.
5: Hoje, 14 concessionárias já estão integradas à plataforma. O aplicativo envia notificações sobre a cobrança e o motorista tem até 30 dias para pagar pela passagem no pedágio. Mas atenção, o pagamento não é feito pela plataforma. O CNH do Brasil direciona o usuário ao canal disponibilizado pela concessionária. Reportagem Luciana Colares de Holanda.
4: Parentes de desaparecidos contam com a tecnologia para ajudar na localização dessas pessoas.
3: Em todo o país, postos de coleta de DNA do Ministério da Justiça e Segurança Pública estão preparados para receber os familiares que ainda não tenham doado material genético.
4: A doação é simples e aumenta as chances pela busca da pessoa que desapareceu.
7: São 342 postos de coleta disponíveis em todo o país. A coleta é uma forma de ampliar as chances de identificação de pessoas desaparecidas. O secretário nacional de Segurança Pública, Chico Lucas, explica que o DNA do familiar é incluído em bancos de perfis genéticos e pode ser comparado com materiais de pessoas encontradas vivas ou mortas, cuja identidade ainda não foi confirmada.
8: Existe, então, um universo de pessoas que ainda possam ser identificadas. Por quê? Porque muitas vezes os parentes não vão atrás, os parentes não sabem. A amostra só pode ser usada para fins de localização de desaparecidos, porque a pessoa pode ter receio de ser, por exemplo, comparado com um criminal. Então, essa identificação não serve a fins criminais, só civis.
7: Desde 2021, foram 815 identificações de pessoas desaparecidas através dos bancos de DNA. A recomendação é que participem da campanha, preferencialmente, familiares biológicos diretos, pai ou mãe, filhos ou irmãos da pessoa desaparecida. Menores de idade também podem participar, acompanhados e autorizados por um responsável. A coleta é simples, feita com um cotonete ou uma pequena esponja na parte interna da bochecha. Não é necessário estar em jejum. Simone de Jesus, da Coordenação de Políticas sobre Pessoas Desaparecidas do Ministério da Justiça, defende que o procedimento ajuda na identificação.
9: Quem tem um familiar desaparecido, que doe seu material, que isso é uma possibilidade muito importante de poder resolver e ter uma resposta numa situação que a gente sabe que é tão desesperadora para todos os familiares.
7: Quem já forneceu DNA em campanhas anteriores não precisa repetir o procedimento. O perfil continua armazenado e pode ser comparado em novos registros. O familiar deve procurar os postos indicados pelo Ministério da Justiça, munidos de documento de identificação, o memorando de encaminhamento da delegacia e, se possível, documentos da pessoa desaparecida. Reportagem Pablo Mundim.
3: Os endereços dos postos de coleta podem ser consultados em gov.br/mj.
4: Escuta, acolhimento e orientação a mulheres em situação de vulnerabilidade.
3: A partir de hoje serão disponibilizados 100 mil teleatendimentos a elas pelo SUS.
4: Conheça os detalhes na reportagem de Graziele Bezerra.
10: O serviço é voltado a mulheres em situação de violência, mães atípicas e mulheres que cuidam de familiares com deficiência ou doenças raras. A expectativa é realizar até 100 mil teleatendimentos por mês a partir desta segunda-feira. As consultas poderão ser agendadas via Meu SUS Digital, como explica a secretária de Atendimento Especial da Saúde do Ministério da Saúde, Ana Luísa Caldas.
11: Essa oferta de maneira remota, de maneira na palma da mão, para a gente facilitar e, de fato, conseguir superar algumas barreiras de acesso. A gente sabe que a gente ainda não consegue ter a capilaridade que a gente gostaria de ter de serviços especializados em todos os territórios nacionais. Então, por que não utilizar também da saúde digital, atendimento remoto, a favor e em prol dessas pessoas no território?
10: Para agendar um atendimento, basta acessar o aplicativo Meu SUS Digital com a conta gov.br, selecionar a opção Acolhe Mais e realizar o cadastro. Em até 24 horas, a paciente receberá o contato da equipe do SUS para escolher a data e o horário da consulta. Cada usuária poderá realizar até 10 sessões, com possibilidade de realizar um novo ciclo quando necessário. Especialistas em saúde mental foram capacitadas para identificar situações de risco em que a paciente esteja, como explica o ministro da Saúde, Alexandre Padilha.
12: Começa com a psicóloga, combinando com aquela mulher, qual que é a palavra que você pode usar como código para interromper a consulta, se você sentir uma situação de risco, se o agressor passar por aqui, entrar por aqui, né? O papel vai ser acolher e buscar construir um conjunto do cuidado junto ali com o município, junto com a rede local, com as potências que a rede local tem, né?
10: Ao final das sessões, a mulher poderá ser encaminhada para a continuidade do cuidado em um centro de atenção psicossocial ou em um outro serviço da rede. O teleatendimento está disponível de segunda a sexta-feira, das 8 da manhã às 8 da noite, e aos sábados, das 8 da manhã às 2 da tarde. Reportagem Graziele Bezerra.
3: E uma ferramenta digital ajuda quem deseja se livrar do vício em bebidas alcoólicas.
4: Disponível no Meu SUS Digital, o Modera Brasil disponibiliza testes, dicas e informações e pode recomendar o usuário a procurar ajuda médica.
3: O tratamento para o alcoolismo está disponível no Sistema Único de Saúde.
13: Davi Alves de Souza, morador de Brasília, é filho de um pai alcoólatra e perdeu a mãe aos 7 anos de idade. Ele conta que encontrou na bebida uma forma de preencher o vazio deixado pela mãe. Aos 42 anos, decidiu buscar ajuda para abandonar a dependência.
14: Pedi trabalho, pedi esposa, falei assim, eu não quero mais, eu acho que eu vou conseguir, eu tenho certeza que eu vou conseguir.
13: Dados do Ministério da Saúde apontam que cerca de 20% dos brasileiros com mais de 18 anos ingerem pelo menos 6 doses de álcool em uma única ocasião. O consumo excessivo é um dos principais fatores de risco para diversas doenças. Também provoca prejuízos emocionais e sociais, como lembra a gerente do Centro de Atenção Psicossocial, Álcool e Outras Drogas de Samambaia, Gabriele Tereza de Jesus.
15: Normalmente a família chega um momento que não quer mais, nem os filhos, nem a esposa, então eles vêm na questão do trabalho, deixam de ir ao trabalho ou perdem o emprego, ficam em situação de rua.
13: A ferramenta Modera Brasil, disponível no Meu SUS Digital, oferece meios de prevenção ao uso exagerado de bebidas alcoólicas. O aplicativo permite ao cidadão avaliar o padrão de consumo e recomenda, quando necessário, procurar os serviços da rede pública de saúde. O Modera Brasil foi desenvolvido pela Universidade de São Paulo em parceria com o Ministério da Saúde, como explica a secretária de Atenção Primária à Saúde, Ana Luísa Ferreira Caldas.
16: O aplicativo ele vem como uma ferramenta de autocuidado apoiado para fazer a avaliação do nosso consumo alcoólico enquanto cidadãos, mas também traz diversas ferramentas dentro do próprio aplicativo para educação e saúde, traz o consumo, né? De quanto que custa esse consumo alcoólico que as pessoas acabam utilizando na sociedade de maneira geral, exatamente para a gente poder fazer promoção da saúde, levar o autocuidado apoiado e conhecimento técnico baseado em evidência para a população se sentir também segura com as informações na palma da mão.
13: E para quem precisa de ajuda para enfrentar problemas relacionados ao consumo de álcool, a unidade básica de saúde é a primeira porta de entrada para o cuidado no SUS. As equipes orientam como reduzir ou interromper o consumo e oferecem ainda tratamento de saúde para doenças associadas ao uso de bebidas e, quando necessário, encaminham para um atendimento especializado nos Centros de Atenção Psicossocial, Álcool e Outras Drogas, CAPS. Reportagem Cleide Lopes.
4: A vacinação de crianças e adolescentes menores de 15 anos segue em todo o país até 1º de setembro dentro da campanha nacional de multivacinação.
3: Pais e também responsáveis devem procurar uma unidade de saúde e levar a caderneta de vacinação em papel ou pelo Meu SUS Digital para conferir se há doses em atraso e manter a proteção contra mais de 20 doenças.
4: No último sábado, o Dia D reforçou a mobilização com atendimento em unidades de saúde, pontos móveis e espaços públicos.
17: Em Brasília, o servidor público Daniel Moreira aproveitou o dia de folga para atualizar a caderneta de vacinação dos filhos.
18: Eu trouxe as crianças para verificar se a cobertura vacinal estava adequada, se não. E aproveitei e também verifiquei se as minhas vacinas estavam em dia.
17: Famílias inteiras reservaram o sábado para ficar em dia com a saúde. Unidades básicas de todo o país abriram as portas para a campanha de multivacinação. O ministro da Saúde, Alexandre Padilha, falou da importância da vacina.
19: Vocês, pais e mães atuais, só não têm paralisia infantil, só não tiveram meningite, só não tiveram sarampo, porque um dia o seu pai e a sua mãe saiu de casa e te levou para vacinar. Hoje a vacina está o ano inteiro lá. Se tiver dificuldade de levar na unidade de saúde, faz uma autorização para tomar a vacina na escola, que as equipes de saúde da família de todo o país vão até as escolas vacinar as crianças. Então tem toda a oportunidade para vacinar, manter sua criança protegida.
17: Por causa do surgimento de um surto de sarampo em vários países das Américas, a vacinação contra a doença está sendo reforçada, como destacou o ministro Alexandre Padilha.
19: Quem é de São Paulo, São Bernardo e Guarulhos, são três cidades que hoje têm pouco mais de 20 casos identificados desde o começo de julho, precisa tomar a vacina do sarampo, mesmo se achar que está com a caderneta atualizada.
17: O dia D de vacinação também atraiu idosos e gestantes aos postos de vacinação. Foi o caso da aposentada Dalva Dourado.
20: Sem as vacinas, não é como que a gente vai se livrar das epidemias, das doenças. Tem que vacinar.
17: Já a bancária Ana Paula Medeiros trouxe o filho e acabou também sendo vacinada.
21: Eu tomei três, todas que estavam em atraso, e aí agora já está tudo em dia.
17: A pequena Maria Clara de Andrade, de 10 anos, resumiu bem o sentimento de estar imunizada.
22: Se você pegar uma doença, pode ser pior do que vacinar, bem pior.
17: A campanha segue até o dia 1º de setembro, com a oferta de 20 vacinas do calendário nacional. A estratégia protege contra doenças graves como meningite, tuberculose, hepatite e cânceres associados ao HPV. Reportagem Luana Karen.
3: Já está disponível para consulta o quarto e último lote da restituição do Imposto de Renda 2026.
4: O valor pode ser creditado na conta do contribuinte até o dia 31 de agosto.
3: A consulta ao lote pode ser feita no portal ou no aplicativo da Receita Federal.
23: A consulta ao quarto lote de restituição do Imposto de Renda à Pessoa Física de 2026 começa nesta segunda-feira, dia 24 de agosto. O lote também inclui restituições residuais de anos anteriores. São 521.935 restituições, que somam quase R$1.240.000. O crédito será realizado em 31 de agosto e é feito somente em conta do titular da declaração. Entre os beneficiados estão contribuintes com prioridade legal, como idosos, pessoas com deficiência ou doença grave e contribuintes cuja a principal fonte de renda seja o magistério. A consulta pode ser feita no portal da Receita Federal, gov.br/Receita Federal, em Meu Imposto de Renda e depois em Consultar Minha Restituição. Também é possível verificar a situação pelo aplicativo da Receita Federal. Se houver pendências na declaração, o contribuinte pode corrigir as informações por meio de uma declaração retificadora. Dilson Santa Fé, para a Voz do Brasil.
4: Foi apresentada esse mês a versão atualizada de uma publicação com o mapeamento de riscos para a prevenção de desastres naturais no país.
3: O texto traz avanços científicos e técnicos das últimas décadas, desde a obra original publicada em 2007.
4: O objetivo é apoiar os municípios na elaboração de planos, projetos e obras de redução de riscos diante dos impactos trazidos pelas mudanças climáticas.
3: Entre elas, o fenômeno do El Niño, que traz impactos como chuvas acima da média na região sul e seca e calor acentuados na porção norte.
4: Foi o que apontou Rodolfo Moura, diretor do Departamento de Mitigação e Prevenção de Risco do Ministério das Cidades.
24: Só é possível atuar nos desastres, a gente conhece o risco. No momento que a gente está vivenciando agora, de crise climática, de possível intensificação dos processos com El Niño que se avizinha. Então a gente entende que é um documento que pode já surtir efeito como um documento que pode trazer ações de prevenção de norte a sul do Brasil.
3: A publicação está disponível no site gov.br/cidades.
4: A música brasileira e suas partituras agora na internet.
3: Um espaço onde notas, acordes e melodias que fazem parte da nossa história estão a um clique de distância.
4: O novo portal de partituras amplia o acesso a esse patrimônio musical, colaborando também para o ensino musical brasileiro.
25: Chico Buarque, Tom Jobim, Hermeto Pascoal, nomes da música brasileira que agora têm partituras de suas composições reunidas na plataforma online Partituras Brasileiras. A diretora do Centro de Música da Fundação Nacional de Artes, FUNARTE, Eulícia Esteves, explica o que é possível encontrar no site.
0: partituras do nosso cancioneiro popular, partituras de música de concerto, de compositores brasileiros, ou seja, é uma plataforma de partituras de compositores nacionais, para várias formações, para orquestras, para bandas e para instrumento solo também.
25: O acervo contempla materiais voltados ao ensino musical. Além das partituras, é possível também conhecer obras da música brasileira em formato digital. Na plataforma, o usuário pode pesquisar em itens como catálogo geral, ensino musical e Bienal da Música Brasileira Contemporânea. Eulícia Esteves, da Funarte, destaca quem pode usar o material.
0: Músicos, professores, pesquisadores, amantes da música brasileira de uma forma geral.
25: A plataforma vai permitir o aumento gradual do acervo, como explica o músico, pesquisador e professor Renato Borges.
1: Porque já existe uma quantidade razoável de repertório que é disponibilizado, né, e em projetos digitais a tendência é que essa quantidade vai aumentar com o passar do tempo.
25: A pesquisa da partitura pode ser feita pelo nome do compositor, título da obra e formação instrumental, como banda marcial, por exemplo. Também é possível pesquisar por diferentes instrumentos e tipos de voz, como soprano e tenor. O endereço da plataforma é partiturasbrasileiras.funarte.gov.br. Reportagem, Márcia Fernandes.
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3: A lista de espera do programa Universidade para Todos, o ProUni, para o segundo semestre do ano recebe manifestações de interesse nos dias 26 e 27 de agosto, quarta e quinta-feira.
4: Podem participar os candidatos que não foram pré-selecionados nas chamadas anteriores e aqueles que não conseguiram vaga por falta de formação de turma.
3: O processo é gratuito e deve ser feito pelo Portal Único de Acesso ao Ensino Superior.
4: E essas foram as notícias do Governo Federal.
3: Uma realização da Secretaria de Comunicação Social da Presidência da República.
4: Com produção da empresa Brasil de Comunicação.
3: Fique agora com as notícias do Poder Judiciário e do Congresso Nacional. Uma boa noite.
4: Boa noite para você. Até amanhã.
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8: Supremo inicia audiência pública para debater a constitucionalidade de dispositivos da lei antifacção.
26: TST discute o controle do uso de banheiro no trabalho.
8: STJ decide que judiciário só pode determinar tratamento pelo SUS no exterior em situações excepcionais.
26: Boa noite, eu sou o Arthur Filho.
8: E eu sou Walter Lima.
26: O Supremo iniciou hoje uma audiência pública para debater a constitucionalidade de dispositivos da lei antifacção.
8: Ao todo, 48 expositores foram admitidos para apresentar argumentos técnicos sobre dispositivos da nova legislação, que são questionados em 4 ações diretas de inconstitucionalidade em tramitação na Corte.
26: Oficialmente denominada Marco Legal do Combate ao Crime Organizado, a lei que entrou em vigor em março alterou o Código Penal, o Código de Processo Penal e outras leis penais.
8: O texto define como facção criminosa o agrupamento de pelo menos 3 pessoas que empreguem violência, grave ameaça ou coação para exercer controle territorial ou social, intimidar a população e autoridades ou atacar serviços estruturais essenciais. A audiência será retomada amanhã pela manhã e se estende na parte da tarde.
26: Judiciário só pode obrigar o SUS a custear tratamento médico no exterior em casos excepcionais, como comprovação de que não há tratamento eficaz disponível no Brasil.
8: Para o STJ, o direito à saúde não garante acesso à melhor tecnologia médica disponível no mundo. Fátima Uchoa.
27: Com esse entendimento, a segunda turma do STJ manteve a negativa do TRF4 para que a União custeasse o transplante intestinal e o tratamento de uma menina de 11 anos em hospital dos Estados Unidos. O ministro relator Marco Aurélio Belize explicou que havia dados técnicos sobre hospitais brasileiros habilitados para o referido transplante. O ministro também ressaltou que a proteção integral assegurada a crianças e adolescentes não afasta a necessidade de observar os critérios técnicos à organização do SUS e a igualdade na distribuição de recursos, devendo a proteção integral ser harmonizada com a sustentabilidade do sistema e com as escolhas legítimas de política pública.
26: O TST faz audiência pública nesta terça-feira para debater o controle e a limitação do uso de banheiro por empregados durante o trabalho.
7: O assunto diz respeito principalmente a setores específicos como teleatendimento e frigoríficos. Simone Moura.
9: Para muitos trabalhadores, o tempo de trabalho é tão cronometrado que é difícil até ir ao banheiro durante o serviço. Mas essa é uma necessidade básica de qualquer pessoa. Por isso, o assunto virou tema de audiência aqui no TST. O Tribunal Superior do Trabalho quer ouvir trabalhadores, empresários, médicos, para discutir a possibilidade de acordos

0: Vitor Struck.
1: A participação dos eleitores é fundamental para garantir a força e a legitimidade da democracia. A avaliação é do presidente do TSE, ministro Cássio Nunes Marques, que acompanhou uma eleição simulada em Paulino Neves, no Maranhão. A iniciativa, promovida pelo TRE do Maranhão, é acompanhada pelo TSE. Funcionou como um ensaio para as eleições gerais de 2026. A simulação reproduziu as etapas de uma eleição real, desde o primeiro voto até a emissão do boletim de urna no fim do dia. Técnicos e observadores do TSE acompanharam a operação. Segundo o presidente do tribunal, o uso da tecnologia na justiça eleitoral tem como objetivo garantir que a vontade do eleitor seja registrada de forma exata, transparente e segura.
2: A tecnologia, para essa justiça especializada, nunca representou um fim em si mesmo, mas sim o meio pelo qual garantimos que a vontade do eleitor seja registrada de forma exata, transparente e inviolável.
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3: A você, uma boa noite.
4: E até amanhã.
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7: Eu sou Paula Groba.
8: E eu sou Ricardo Nakaoka.
7: E estes são os destaques de hoje do Jornal do Senado, que começa agora.
8: Fim da escala 6x1 é defendida em sessão de homenagem ao Tribunal Superior do Trabalho.
7: PEC com mudanças na segurança pública chega ao Senado.
8: Campanha mobiliza familiares de desaparecidos para coleta de DNA.
7: Boa noite.
8: Boa noite.
7: O mundo do trabalho mudou, os desafios também. A inteligência artificial, a automação e as plataformas digitais estão transformando profissões, jornadas e relações entre trabalhadores e empregadores. Em meio a tantas mudanças, velhos problemas permanecem, mas ganham novas formas.
8: Uma sessão especial do Senado celebrou nesta segunda-feira os 80 anos do Tribunal Superior do Trabalho. Durante o evento, parlamentares e representantes da Justiça Trabalhista defenderam o fim da escala 6x1 e o combate à precarização no mercado laboral. A repórter Marcela Diniz traz os detalhes.
9: Em 1946, o então Conselho Nacional do Trabalho passou a integrar oficialmente o Poder Judiciário e a se chamar Tribunal Superior do Trabalho. De lá até hoje, muita coisa mudou nas relações entre patrões e empregados. Terceirização, trabalho intermitente e outros tipos de contrato que não abrangem direitos que eram consagrados em outros tempos, como férias remuneradas e auxílio-doença. A tecnologia também impactou o mundo laboral. Diante dessa realidade, a Justiça do Trabalho precisa compreender os novos cenários e assegurar proteção ao elo mais fraco, o trabalhador. O presidente do TST, ministro Luiz Felipe Vieira de Melo Filho, comentou esse desafio.
10: A inteligência artificial, a automação, a economia digital e o trabalho intermediado por plataformas já fazem parte da realidade de milhões de pessoas. A própria noção de tempo e local de trabalho passa por profundas mudanças. A velha exploração do trabalho assume novas faces e desafia, cotidianamente, o mistério de distribuir justiça social.
9: O senador Paulo Paim, do PT do Rio Grande do Sul, defendeu que o Congresso aprove leis que garantam proteção trabalhista e o direito de viver para além do trabalho.
11: É urgente que o Brasil ponha o fim da escala 6x1 e promova a redução da jornada de trabalho para 40 horas semanais sem redução salarial. Isso é modernizar as relações de trabalho.
9: Ministros do TST já defenderam publicamente a aprovação da proposta de emenda à Constituição que acaba com a escala 6x1 e reduz a jornada máxima para 40 horas semanais. A PEC está na Comissão de Constituição e Justiça do Senado.
7: O Senado analisa o projeto de lei que torna obrigatória a realização do teste do bafômetro ou exames toxicológicos para todos os condutores envolvidos em acidentes de trânsito.
8: A proposta também estabelece que o crime de homicídio culposo ao volante sob efeito de álcool ou drogas seja inafiançável. A reportagem é de Bruno Lourenço.
12: O projeto torna obrigatória a testagem de alcoolemia ou de outras substâncias psicoativas em motoristas envolvidos em sinistros. O autor, senador Fabiano Contarato, do PT do Espírito Santo, que já foi delegado, afirma que a medida busca evitar dúvidas na perícia e agilizar a identificação de casos de embriaguez logo após a ocorrência.
13: O que o projeto faz é que, em estado flagrancial,

0: Ele vai ser preso em flagrante. Aí o juiz, na audiência de custódia, é que vai avaliar se ele vai manter a prisão em flagrante ou se ele vai converter a prisão em flagrante preventivo.
1: Além da testagem compulsória, a proposta veda a concessão de fiança nos casos em que o motorista alcoolizado ou drogado causar a morte de outra pessoa. A medida já foi aprovada na Comissão de Segurança Pública.
2: E a segurança pública pode ganhar novas regras diretamente na Constituição. A chamada PEC da Segurança Pública começa a avançar no Senado após ser enviada à Comissão de Constituição e Justiça. Entre outros pontos, a proposta prevê maior integração das ações de segurança entre União, Estados e municípios.
3: Com a escolha de um relator, o texto poderá entrar na fase de discussão. Os detalhes com o repórter Herman Kulitz.
4: A chamada PEC da Segurança Pública busca modificar a Constituição com o objetivo de combater com mais rigor o crime organizado, de ampliar a atuação da Polícia Federal, de criar polícias municipais, de aumentar os recursos para a segurança pública e para o sistema penitenciário, além de trazer outras medidas que ajudem no enfrentamento da criminalidade. Como destacou o relator da proposta, senador Rogério Carvalho, do PT de Sergipe.
5: Para que a gente possa aprovar definitivamente uma emenda constitucional que defina claramente o financiamento do sistema prisional brasileiro, que a gente possa integrar os órgãos de segurança pública, municipais, estaduais e federal, que a gente possa integrar as inteligências e, com isso, ter mais financiamento e mais gestão da segurança pública, responsabilizando todos os entes federados e, assim, garantir ao povo brasileiro o direito à segurança, à liberdade de ir e vir.
4: Após análise na comissão, o texto poderá seguir para o plenário do Senado, onde precisará de pelo menos 49 votos favoráveis em dois turnos para ser aprovada.
2: E familiares de pessoas desaparecidas podem procurar até a próxima sexta-feira pontos de coleta em todo o país para fornecer o material genético.
3: O DNA poderá ser comparado com bancos de dados e auxiliar na identificação e localização de desaparecidos. Repórter Rodrigo Rezende.
6: Até a próxima sexta-feira, 28 de agosto, familiares de pessoas desaparecidas podem entrar em contato com as secretarias de segurança dos 26 estados do país e do Distrito Federal para que profissionais façam a coleta de DNA e outros materiais que permitam o auxílio na busca pelos desaparecidos. A presidente da Comissão de Direitos Humanos do Senado, senadora Damaris Alves, do Republicanos do Distrito Federal, afirma que a situação é urgente.
7: A Comissão de Direitos Humanos tem dado uma atenção especial porque hoje no Brasil nós estamos com mais de 100 mil pessoas desaparecidas. E mais de 55 mil são crianças. Onde estão nossas crianças?
6: A coleta de DNA é indolor e deve ser preferencialmente feita por familiares de primeiro grau da pessoa desaparecida, caso de pai, mãe, filhos ou irmãos. Para mais informações, acesse gov.br/mj.
2: O projeto que transforma em lei o mapa do caminho para zerar o desmatamento e fazer a transição energética no Brasil está em análise nas comissões do Senado.
3: A ideia de mapa do caminho foi apresentada pelo Brasil na COP30 no ano passado em Belém. Repórter César Mendes.
8: O projeto do senador Beto Faro, do PT do Pará, inclui na Política Nacional sobre Mudança do Clima os mapas para uma transição justa à economia de baixo carbono e para o desmatamento zero. Segundo o autor, a medida transforma essas diretrizes em política de Estado e pode servir de referência a outros países em desenvolvimento. O climatologista Carlos Nobre também defende ações de restauração florestal em grande escala.
9: Quatro biomas brasileiros estão na beira do ponto de retorno: Amazônia, Cerrado, Pantanal e Caatinga. É essencial que o Brasil vá nessa linha desses mapas.
8: O mapa do caminho vai permitir um planejamento de longo prazo para o Brasil reduzir suas emissões e combater o desmatamento, alinhado com os compromissos internacionais assumidos no Acordo de Paris.
10: Eleições 2026.
2: O dinheiro é um dos combustíveis das eleições. É ele que ajuda a financiar campanhas, pagar equipes, produzir materiais e levar candidatos até os eleitores. Neste ano, quase 5 bilhões de reais estarão disponíveis para a disputa eleitoral.
3: Mas afinal, de onde vem todo esse dinheiro? E como ele é dividido entre partidos e candidatos? A repórter Patrícia Oliveira explica.
11: O fundo eleitoral é formado por dinheiro público e é destinado apenas para as campanhas em ano de eleições. Em 2026, dos quase 5 bilhões de reais. Para os 30 partidos registrados no TSE, o PL é que vai ficar com a maior fatia, cerca de 882 milhões de reais. A divisão leva em conta o tamanho das bancadas na Câmara e os votos recebidos pelos partidos na eleição anterior para deputado federal. Também considera a representação no Senado e 2% são divididos igualmente entre todas as legendas. Os partidos definem como distribuir a sua parcela entre os candidatos, como explica o cientista político Rafael Favetti.
12: Os partidos, a rigor, podem usar livremente, tal qual a sua diretoria executiva queira usar na campanha. Porém, os partidos prestam contas à Justiça Eleitoral terminadas as eleições.
11: O eleitor pode acompanhar essa prestação de contas dos partidos pelo site do TSE.
3: Portal e-Cidadania. Apresente sua ideia legislativa, participe de audiências públicas e sabatinas ou opine sobre uma proposta em debate no Senado. Acesse senado.leg.br/e-cidadania. Com a edição de Paula Groba e trabalhos técnicos de João Lira, o Jornal do Senado fica por aqui. Acompanhe agora as notícias da Câmara dos Deputados. Boa noite.
2: Boa noite e até amanhã.
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13: Projeto estimula energia limpa em assentamentos da reforma agrária.
14: Deputados atualizam regulamentação dos profissionais da radiologia.
13: Propostas ampliam controle sanitário sobre suplementos alimentares.
14: Boa noite. Projetos que ampliam o controle sanitário sobre suplementos alimentares estão prontos para serem incluídos na pauta de votações do plenário da Câmara. Saiba mais sobre o assunto na reportagem de José Carlos Oliveira.
15: O deputado Felipe Carreiras, do PSB de Pernambuco, acredita em rápida aprovação de propostas que ampliam o controle sanitário e as punições para fraudes e publicidade enganosa em torno dos suplementos alimentares. Os três projetos de lei foram recomendados pelo grupo de trabalho que ele coordenou na Câmara dos Deputados, já tiveram o regime de urgência aprovado e, portanto, estão prontos para votação no plenário. Além de criminalização e aumento de multa diante de irregularidades, as propostas têm foco em segurança alimentar.
16: Nós temos a grande chance de ter uma legislação moderna, de referência internacional, na medida que nós procuramos enxergar todos os mercados mundiais que comercializam suplemento. A gente pensa uma proibição e uma multa para a rede social que estiver possibilitando esse tipo de propagação indiscriminada, assim como as big techs que ofertam no Mercado Livre, no Amazon, na Shopee, esse tipo de produto. Pior do que a suplementação inadequada é a substância falsificada. E está entrando no Brasil, sendo sugerida por esses digital influencers que não têm nem formação médica.
15: Entre 2000 e 2025, 63% dos processos analisados pela Agência Nacional de Vigilância Sanitária foram relacionados a suplementos, envolvendo uso de anabolizantes, manipulação do teor de proteínas e rótulos irregulares. Nas audiências públicas promovidas pelo Grupo de Trabalho entre outubro do ano passado e março deste ano, técnicos da Anvisa relataram casos de suplemento ômega 3 feito apenas de óleo vegetal com aroma de peixe, whey protein e creatina à base de farinha com saborizante e substâncias tóxicas do agronegócio em laboratório de suplemento alimentar. Felipe Carreiras deverá ser o relator das propostas de controle sanitário dos suplementos alimentares no plenário da Câmara. O deputado lembrou que as audiências no grupo de trabalho ouviram todos os setores envolvidos, desde as empresas até médicos e nutrólogos. Da Rádio Câmara de Brasília, José Carlos Oliveira.
10: Saúde.
13: Baleia Rossi, do MDB de São Paulo, apresentou o projeto que estabelece diretrizes para ampliar a atenção à saúde da mulher durante o climatério e a menopausa no SUS. Ele explica que a ideia é qualificar o atendimento, ampliar o diagnóstico e facilitar o acesso a tratamentos.
14: O texto também institui a Semana Nacional de Conscientização sobre o Climatério e a Menopausa, a ser realizada na primeira quinzena de março. O objetivo, segundo Baleia Rossi, é ampliar a informação sobre o tema, reduzir estigmas e fortalecer as ações de educação em saúde.
10: Previdência.
13: Júnior Lourenço, do Maranhão, é favorável ao projeto que regulamenta a aposentadoria especial de agentes comunitários de saúde e de combate às endemias. Para ele, a medida é importante para garantir direitos previdenciários àqueles que atendem diretamente à população.
14: Júnior Lourenço explica que a proposta prevê aposentadoria com integralidade e paridade aos 50 anos para mulheres e aos 52 para homens, após 20 anos de atividade. O texto também estabelece regras para quem tem tempo de serviço em outras funções.
10: Trabalhe.
13: Projeto de Rodrigo Valadares, do PL de Sergipe, cria uma modalidade de aprendizagem voltada a jovens egressos do serviço militar obrigatório. O texto permite que empresas de segurança privada substituam a cota de aprendizes pela concessão de bolsas preparatórias a esses jovens.
14: Rodrigo Valadares explica que o projeto reduz para 19 anos a idade mínima para atuação como vigilante de quem comprovar a prestação do serviço militar e dispensa. Para ele, a medida amplia a inserção de ex-militares no mercado de trabalho e reduz a vulnerabilidade desses jovens.
10: Votação.
13: O projeto que amplia o reconhecimento de profissionais da radiologia foi alterado na Câmara e retorna ao Senado para análise das modificações. Saiba mais com a repórter Sofia Peçanha.
17: A Comissão de Constituição e Justiça aprovou o projeto que atualiza a regulamentação das profissões de técnico e tecnólogo em radiologia e de bacharel em ciências radiológicas. A proposta, já aprovada pelo Senado, altera a lei que regula o exercício das profissões da área desde 1985. Entre as mudanças está o reconhecimento formal das categorias de bacharel, tecnólogo e técnico em radiologia, além da ampliação das áreas de atuação profissional. O texto busca adequar a legislação às novas tecnologias utilizadas em exames e tratamentos de saúde, além de atividades industriais e de segurança que utilizam radiação. O projeto já havia sido aprovado pela Comissão de Saúde. Na reunião, o relator, o deputado Ricardo Silva, do PSD de São Paulo, destacou a importância desses profissionais para o funcionamento dos serviços de saúde.
18: Eles buscam beneficiar os profissionais técnicos em radiologia, os quais têm atuação relevante nos serviços de saúde, principalmente na produção de exames radiológicos indispensáveis ao diagnóstico de patologias.
17: Além de atualizar as regras para o exercício da profissão, o texto determina quem pode obter registro nos conselhos regionais de técnicos em radiologia, estabelece regras para a supervisão das técnicas radiológicas e reforça exigências relacionadas à proteção radiológica e à segurança dos trabalhadores e usuários dos serviços. Na prática, a proposta busca dar mais segurança jurídica aos profissionais ao definir quem pode atuar em cada atividade e quais são as responsabilidades de cada função. Durante a votação na Comissão de Constituição e Justiça, a deputada Érica Cocai, do PT do Distrito Federal, defendeu a proposta, afirmando que uma das principais mudanças é o reconhecimento dos tecnólogos em radiologia na legislação.
19: E por fim dizer que nós temos uma legislação que é uma legislação antiga, que não previa o tecnólogo, e tecnólogo agora vai poder fazer concurso público. Tecnólogo vai poder adentrar na saúde como tecnólogo. Portanto, é um reconhecimento.
17: Como a proposta que atualiza a regulamentação dos profissionais das técnicas radiológicas sofreu alterações durante sua análise na Câmara, ela retorna agora ao Senado para análise dessas modificações. Da Rádio Câmara de Brasília, Sofia Peçanha.
10: Desenvolvimento Regional.
14: Zuco, do PL do Rio Grande do Sul, defende a criação de um regime excepcional para agilizar obras e compras em estados e municípios atingidos por calamidades climáticas. A medida flexibiliza regras de licitação e reduz prazos para acelerar a reconstrução da infraestrutura pública.
13: O projeto também permite contratações simplificadas para obras de prevenção, como drenagem, contenção de encostas e sistemas de alerta. Zuco explica que a intenção é reduzir a burocracia sem abrir mão da transparência e da fiscalização dos recursos públicos.
10: Meio ambiente.
14: Mário Negromonte Júnior, do PSB, pede que a Comissão de Finanças e Tributação realize uma audiência pública para discutir os impactos econômicos, fiscais e patrimoniais da atuação do ICMBio e das unidades de conservação federais em Una, no sul da Bahia.
13: Segundo Mário Negromonte Júnior, as restrições ambientais afetam atividades agropecuárias, investimentos, acesso ao crédito e a arrecadação do município. Ele defende um debate para conciliar a preservação ambiental com segurança jurídica dos proprietários e o desenvolvimento da região.
10: Transportes.
14: A Câmara aprovou e encaminhou para análise do Senado o projeto que prorroga até 2032 a dispensa do adicional ao frete para a renovação da marinha mercante em transportes com origem ou destino nas regiões Norte e Nordeste. André Abidon, do PP do Amapá, observa que a cobrança pode representar de 8% a 40% do valor do frete.
13: De acordo com André Abidon, a prorrogação ajuda a reduzir os custos de transporte e dá mais segurança para empresas planejarem investimentos nas duas regiões. O benefício vale para a navegação entre portos brasileiros e para o transporte por rios e lagos.
10: Economia.
14: Afonso Florenci, do PT da Bahia, assina projeto que cria a Lei de Proteção da Soberania Econômica Nacional contra sanções estrangeiras. A proposta proíbe que sanções unilaterais impostas por outros países produzam efeitos no Brasil.
13: De acordo com Afonso Florenci, a medida protege a autonomia do país e impede o encerramento injustificado de contas bancárias e contratos por exigências externas. O deputado sustenta que o objetivo é proteger a economia e a legislação de interferências estrangeiras.
14: A proposta de emenda à Constituição que amplia a imunidade tributária de organizações religiosas foi aprovada na Câmara. Gabriel Mota, do União de Roraima, explica que o texto também impede a cobrança de impostos na aquisição de bens e serviços necessários ao funcionamento das instituições.
13: Gabriel Mota avalia que a mudança dá mais segurança jurídica à aplicação do benefício tributário. A proposta se estende a creches, asilos, orfanatos, monastérios, seminários e comunidades terapêuticas sem fins lucrativos geridas por essas organizações.
10: Agricultura.
14: Uma comissão aprovou o projeto que institui incentivos à geração de energia limpa em assentamentos da reforma agrária. A repórter Maria Neves tem mais detalhes.
20: A Comissão de Minas e Energia da Câmara aprovou o projeto do deputado Mercinho Lucena, do PSD da Paraíba, que cria incentivos para a geração de energia elétrica de fontes renováveis em áreas da União destinadas à reforma agrária. Pelo texto, poderão se beneficiar da lei pessoas físicas ou jurídicas organizadas em cooperativas e associações que representem assentados. Para viabilizar a geração de energia limpa nos assentamentos, a proposta assegura acesso prioritário a linhas de financiamento em bancos públicos e prioridade no licenciamento de obras de rede elétrica. O projeto também permite que o excedente de energia de microgeração e de minigeração distribuída seja adquirido por distribuidoras ou órgãos públicos. De acordo com o relator, deputado Júlio Lopes, do PP do Rio de Janeiro, o projeto cria a possibilidade para que cerca de 1 milhão de famílias acessem novas fontes de renda por meio da comercialização de excedentes energéticos. Na opinião do parlamentar, ao permitir que essas famílias instalem e operem usinas de energia limpa, o projeto cria um ambiente de negócios favorável ao cooperativismo e ao associativismo rural.
21: É um projeto que tem um mérito muito especial de dar àquelas pessoas que estão em áreas destinadas à reforma agrária, portanto, pessoas que não têm propriedade, que não têm terra, que não têm outras possibilidades de desenvolverem projetos de energia e, a partir desses projetos, terem uma capitalização, terem uma renda. E eu entendi que isso será de grande valia para a capitalização dessas áreas mais pobres do Brasil, ajudando essas populações menos assistidas.
20: O projeto que cria incentivos para a geração de energia renovável em assentamentos da reforma agrária ainda será analisado pelas comissões de Agricultura, de Finanças e Tributação e de Constituição e Justiça. Da Rádio Câmara de Brasília, Maria Neves.
13: Marcelo Moraes, do PL do Rio Grande do Sul, é favorável ao projeto que atualiza as regras do crédito fundiário para a compra de imóveis rurais. Segundo o deputado, a proposta torna a política de acesso à terra mais justa ao considerar as diferenças de preços entre as regiões do país.
14: Marcelo Moraes afirma que os limites atuais estão defasados e dificultam o acesso de agricultores familiares ao programa. Para ele, a medida fortalece o crédito fundiário, amplia a inclusão produtiva e contribui para o desenvolvimento regional e a segurança alimentar.
10: Esporte.
13: Arthur Oliveira Maia, do União da Bahia, é autor da proposta que proíbe a publicidade, a propaganda e o patrocínio de apostas de cota fixa, as chamadas bets, em todo o país. O projeto ainda veda a contratação de influenciadores, atletas e celebridades para divulgar as apostas.
14: O texto proíbe também o patrocínio de eventos e a utilização de marcas de bets em estádios, arenas e outras instalações. Arthur Oliveira Maia acrescenta que 20% da área de exposição das plataformas de apostas deve ser destinada a alerta sobre os riscos do jogo.
10: Ciência e tecnologia.
13: Fernanda Coelho Filho, do União de Pernambuco, solicita a criação da Frente Parlamentar em Defesa do Programa Espacial Brasileiro. O deputado entende que o colegiado pode colaborar com a formulação de políticas públicas voltadas para o setor espacial e de inovação tecnológica.
14: Fernando Coelho Filho afirma que a iniciativa visa fortalecer a soberania nacional com o desenvolvimento de programas em telecomunicações e monitoramento climático e territorial. Ele argumenta que a frente vai atuar para garantir recursos orçamentários para o setor.
13: Antônio Doido, do MDB do Pará, celebra a aprovação na Câmara de projeto que impede o bloqueio de recursos do Fundo de Universalização dos Serviços de Telecomunicações. Ele ressalta a importância do FUST no financiamento de ações para ampliar o acesso à internet no país.
14: Antônio Doido avalia que a medida pode assegurar mais recursos para levar internet de qualidade a escolas públicas, áreas rurais e comunidades que ainda não têm atendimento adequado. O texto também prevê mais investimentos para a infraestrutura das próprias operadoras.
13: Juscelino Filho, do Maranhão, é favorável ao projeto que estabelece novas regras para o compartilhamento de postes de energia elétrica por empresas de telecomunicações. A proposta busca ampliar a organização das redes e garantir acesso isonômico à infraestrutura.
14: O texto atribui à ANEEL e à Anatel a definição das regras técnicas e econômicas do compartilhamento e prevê prazo de 5 anos para regularizar ocupações irregulares. A proposta, que tem o apoio de Juscelino Filho, também incentiva a modernização da infraestrutura.
10: Segurança Pública.
13: Mário Frias, do PL de São Paulo, defende ampliar o prazo da prisão temporária em investigações de organizações criminosas e associações criminosas de alta complexidade. A medida vale para casos que dependam de provas como quebras de sigilo e análise de dados digitais.
14: Pela proposta, a prisão temporária poderá durar até 40 dias, com possibilidade de prorrogação por igual período, mediante decisão judicial fundamentada. Segundo Mário Frias, o texto também estabelece prazo de 30 dias para o Ministério Público se manifestar após a conclusão do inquérito.
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10: Justiça.
13: Felipe Francischini, do Podemos, do Paraná, quer reforçar a proteção patrimonial da mulher na dissolução do casamento ou da união estável. Ele defende que medidas de bloqueio e proteção de bens não poderão atingir imóveis ou outros bens dados como garantia em financiamentos.
14: Felipe Francischini afirma que a medida evita que bens que ainda pertencem juridicamente ao banco ou a outro credor sejam incluídos na proteção patrimonial. Segundo o deputado, a intenção é assegurar que as medidas incidam apenas sobre bens efetivamente disponíveis.
10: Últimas notícias.
13: O jornal Câmara dos Deputados irá a Salvador nesta sexta-feira para mais uma gravação itinerante da Voz do Brasil nos estúdios de emissoras da Rede Câmara de Rádio.
14: Lado a lado, um âncora da Rádio Câmara de Brasília e um âncora da emissora local vão apresentar as principais notícias do dia. O programa gravado em Salvador irá ao ar na próxima segunda, dia 31.
13: Termina agora o jornal Câmara dos Deputados, produzido pela Rádio Câmara, com trabalhos técnicos de Everson Urani e apresentação de Márcio Aquiles Sardi e Val Monteiro. Boa noite.
14: Uma ótima noite. Você fica agora com o Minuto do TCU.
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Alô, você, boa noite. Estamos iniciando mais uma noite, mais um Love Time nesta noite aí de segunda-feira, 24 de agosto de 2026. Boa noite para você, tudo de bom? Eu sou Cito Silveira e a partir de agora estarei com você até a meia-noite, te fazendo companhia, levando para você poemas, poesias, enfim, declarações de amor, falando com você, tá bom? Nessa noite, através das canções, eu quero fazer você voltar no tempo, recordar aqueles momentos, talvez recordar aqueles momentos que você viveu, aqueles momentos que foram inesquecíveis para você. Eu quero hoje falar com você através das canções, tá bom? Uma boa noite. Quero hoje que você participe comigo pelo 54-999-270-979, tá bom? Uma boa noite para você. Não importa por onde você encontre, se é a cidade que você está agora. O importante é que nós estaremos juntos até meia-noite, falando e conversando, falando de amor, tá bom? É a Verdes Campos FM falando de amor através do Love Time. Também um beijo para você e vamos iniciar nossa seleção de hoje trazendo as mais lindas canções. Essa música é linda, lembra? Berlim, Take My Breath Away.

Boa noite para você, tudo de bom? Obrigado aí pela sintonia, você ligado com a gente nesta noite aí de segunda-feira, noite fria, hein? Mas enquanto o frio tá lá fora, a gente fica curtindo aí a 97.9, falando de amor, falando com você. E o teu final de semana, como é que foi, né? Daí saiu, conversou, namorou muito, ficou em casa, como é que foi, né? Tem muita gente que fica em casa, né? Quer curtir a casa, né? Quer curtir a vida na solidão, né? Tem muita gente que gosta de viver sozinho, né? Tem muita gente aí que gosta de viver sozinho. Tem outros já que não gosta, né? E principalmente para você que tá aí, que ficou do lado da pessoa que você gosta, o que que você fez de bom, né? Valorizou, disse pelo menos uma vez eu te amo, chegou perto, deu aquele beijo gostoso, disse você é especial para mim, você falou isso. Valorize quem tá do teu lado, valorize quem gosta de você. Afinal, como é bom quando a gente tem alguém do lado, né? Chega em casa, tem alguém te esperando, enfim, né? Dormir junto, agarradinho, abraçadinho, é tão bom. Então valorize quem está do teu lado. Não importa se você está na cama, se você está sentado, o importante é que a pessoa está com você. É que a pessoa te valoriza, que a pessoa faz tudo por você. Valoriza esse sentimento, é tão bom, né? E se você, de repente, está aí, está na solidão da noite, está procurando alguém, de repente, entre em contato com a gente, deixa o teu número que quem sabe você vai encontrar aqui através da nossa Verdes Campos FM, quem sabe você vai encontrar o grande amor da tua vida. E para isso você tem que fazer a tua parte, né? Fazer a tua parte. Não adianta você lamentar, ah, eu estou sozinha, não vem ninguém, será que eu vou ficar assim? Muita gente fica se perguntando. Mas faz a tua parte. Primeiro lugar, confia em Deus. E segundo lugar, faz a tua parte. Dê um espaço para que a felicidade chegue até você. Chegando agora ao sucesso, essa música é linda, hein? Foi olhando nos teus olhos que eu encontrei tudo. Tudo que sinto por você. Falando nisso, daqui a pouquinho eu tenho um poema de amor, hein? Que vai especialmente para você.

0: Tá aí o sucesso pra você, Elton John, na programação 97.9, falando de amor, falando de sentimento com você, mandando todas as canções, principalmente as mais românticas pra você aí, né? 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E provavelmente a partir de amanhã, eu quero mandar um abração especial aí para o Nilson e a sua esposa, a Denise. Que casal apaixonado, né? Que casal apaixonado. A Denise, ela é conselheira sentimental. De repente você tá aí, tá com problema no casamento, né? Deu aquele problema no casamento. Talvez está sozinho, né? Acha que foi alguma coisa que fizeram contra você. É só entrar em contato com a Denise aí que ela resolve o teu problema, né? Cada um tem o seu dom, né? Uns têm o dom de falar poesias na rádio, outros têm o dom aí de ser médicos, outros têm o dom de fazer poemas, outros têm o dom aí, né, de ajudar as pessoas. É o caso da Denise, né, Denise? Um abraço para você, o Nilson e esse casal romântico aí, né, que estão sempre ligadinhos com a gente. A Denise, a gente está acertando os detalhes aí para a Denise ser a nossa parceira aqui. A Denise é aquela pessoa que ela é conselheira sentimental. Hoje em dia tem tantas pessoas, né, que fazem isso aí, né? É porque aquela história, às vezes tu tá numa situação, no teu lado sentimental, ou até mesmo no teu casamento, que é difícil tu falar com alguém, né? É difícil tu comentar com alguém. Olha, por exemplo, a história de hoje. A história da minha vida de hoje é muito complicada. E o cara tá realmente, tá bem, né? Tá bem complicada a situação dele, e são histórias que de repente, né, você tem que pedir ajuda para alguém, conversar com alguém, porque às vezes tem pessoas que sabem como trabalhar cada situação, né? E a Denise sabe isso aí, tá bom? Meu amigo Luiz Ribeiro, grande Luiz, um abraço, Luiz, para você, tá ligado com a gente. Quem também é a Denise de Nova Petrópolis, um beijo para você, ela está oferecendo música aí para todo o pessoal que está aí curtindo a gente. A Márcia, aí no bairro Floresta, diz ela, Cid, já estou deitada, só estou pelo poema. Tá bom. Quem mais aqui? A outra Márcia, ela é de Novo Hamburgo. Cid, oferece música para meu esposo, Rogério. Estamos aqui deitados no sofá, embaixo do cobertor, tomando um vinho e curtindo você, só esperando o poema. Eita, o pessoal tá apaixonado hoje, hein? O Valdecir, oi Valdecir, Cid, manda um poema para minha paixão, a Marisa, diga ela que eu a amo muito, que ela é a paixão da minha vida. Tá bom. Gente, em seguida, logo depois do bloco comercial, já volto aí.
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2: Cada um tem a sua escolha. Quantas vezes queremos que alguém escolha exatamente aquilo que nós escolheríamos? Queremos que pense como nós, que siga o nosso caminho, que tome as mesmas decisões. Mas cada pessoa carrega uma história que nós não conhecemos completamente. Cada um tem suas experiências, seus aprendizados, seus medos, seus sonhos e suas escolhas. Podemos aconselhar, podemos conversar, podemos mostrar aquilo que pensamos. Mas existe uma diferença entre aconselhar alguém e querer decidir a vida desta pessoa. A liberdade do outro também merece respeito. E talvez amar seja justamente isso, estar ao lado de alguém sem precisar controlar o caminho que essa pessoa escolheu. Porque cada um tem o direito de escrever a sua própria história.
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5: Boa noite para você, tudo de bom, obrigado pela sintonia. Um beijo especial para a Loiva, né, Loiva? A Loiva, ela é de Nova Petrópolis, ela já perguntou o que, que é conselheira sentimental. Conselheira sentimental é aquela pessoa que, de repente, né, está acostumada a falar com casais, com pessoas que estão sozinhas, né? E ela dá um direcionamento, às vezes, porque às vezes tu está numa situação que você envolve muito teu sentimento, e daí você acaba não sabendo como sair daquela ou agir naquela situação, porque às vezes a gente fica dominado pelo sentimento, e quando a gente é dominado pelo sentimento, às vezes a razão está bem na frente de você e você não consegue ver, né? Então, isso aí às vezes é bom. Falando nisso, gente, a história da minha vida de hoje é bem complicada, inclusive para a minha situação. Porque é o seguinte, o rapaz mandou a história, eu estou com a história dele aqui, e ele disse que essa namorada dele está escutando, né? Está escutando a rádio hoje, e ele quer que eu fale a história, conte como é que foi, e ele quer que eu dê o meu conselho, porque os dois estão, eles moram no Vale do Paranhana. Segundo ele, um mora na cidade de Itaquara e o outro na cidade de Parobé, né? E eles estão escutando a gente, os dois. Diz ele, Cid, eu vou, por favor. Parece que ele andou meio, né? Aí ela, né, deu um chega para lá nele, ele está desesperado, ele mandou a história é para mim. Olha a minha situação, como eu estou. Vou dar uma de, né? Mas eu vou fazer o lado profissional aqui, né? Vamos ser profissional. Só que a história dele é bem complicada.

a cada dia que passa, você está mais presente na minha vida. Sabe, meu bem, eu não sei exatamente o que aconteceu ou o que está acontecendo comigo. Eu só sei que a cada dia que passa, você está mais presente. O meu próprio coração começou a mudar. A cada dia, ele pensa mais em você, sente mais saudades, está diferente. Você foi chegando devagar, sem fazer barulho, e aos poucos, quando eu percebi, você já está dentro de mim. Com esse teu jeito, teu sorriso, teu olhar lindo, estão fazendo a poucos o meu coração te olhar de uma maneira diferente. A cada conversa, eu descubro algo novo em você. A cada beijo, tem um sentimento maior. E aquilo que começou como uma simples admiração, hoje está se tornando um sentimento que está me fazendo sonhar. Você está se tornando parte dos meus pensamentos, daqueles pensamentos que chegam e que te fazem pensar mil coisas. E uma delas é te amar de verdade. Não quero apressar o tempo, nem colocar o teu nome como sentimento, mas quero que saibas que aos poucos meu coração está se entregando a este sentimento que está sendo puro, verdadeiro e sincero. E se o meu coração pudesse falar, eu diria: fica, a cada dia que passa, eu me entrego ainda mais.

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1: Tá aí o sucesso, essa música linda, Desatino com Daniel, aqui na programação 97.9. Oi, Marli, um abraço para você, Marli, obrigado pela sintonia. Marli sempre está ouvindo a gente, um beijo para você, Marli, tudo de bom. Quem mais? Ana Colório também, né, Lin? Um abraço, obrigado pela sintonia. A Ana Micael, sei, do Centro de Gramado, um abraço, Ana, obrigado aí por você estar curtindo a programação. A Eliane também de Canela, um abraço, Eliane. Meu amigo Santos, cabeleireiro, grande cara, grande irmão aí que está sempre ligado com a gente. O Santos Cabeleireiro aí no bairro Floresta, um abraço, tchê, pra você, tudo de bom, grande, cara, um abraço. A Marta Bertolassi e a sua filha Karina também estão ligadinhas com a gente, um beijo pra vocês aí, obrigado pela sintonia. A Marta Domingues também na cidade de Canela também está curtindo. A Ed, envia a mão, diz ela, Cid, eu não perco um programa seu. Tá bom, Ed, um abraço pra você aí, tudo de bom. Vamos aí, um pequeno bloco comercial e eu já volto aí com mais sucessos românticos para você.
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1: É o Love Time na Verdes Campos com você, falando de amor, de sentimento aí, principalmente para você que tá aí, tá na noite, tá viajando, tá levando a gente na carona, aquele beijo especial, o oferecimento aí da Suítes Avenida, no bairro Carniel, sempre com você aí naqueles momentos especiais, Suítes Avenida. 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O meu amigo Paulinho diz, ele, Cid, manda uma música especial para Marlise. Diga a ela que ela é a paixão da minha vida e que eu a amo muito. A Miriam, ela é de Novo Hamburgo, Cid, a música que você rodou antes, qual é o nome? Bom, eu rodei tantas, querida, até agora. Tem que mais ou menos mandar de quem é o cantor, tá bom? A Viviane, oi Viviane, um abraço para você, querida. Obrigado pela sintonia. Ela, Cid, manda uma música especial para nós. Que horas vai ser a história da minha vida? A história da minha vida vai ser daqui a pouquinho. Falando em história da minha vida, daqui a pouquinho, gente, a história estão os dois escutando, hein? Os dois escutando. Isso aconteceu final de semana, na sexta-feira, essa situação aconteceu. E o rapaz está desesperado e mandou a história dele hoje. Diz ele, Cid, fala hoje a minha história porque ela vai estar escutando. Eu também, eu quero que você me ajude. Tá bom? Vou fazer o quê, né? Às vezes... Isso faz parte. Quem trabalha à noite em rádio faz parte de entrar nessas aí, né? Meu amigo Gilmar também está escutando. A Eva, ela é da cidade de Taquara. Cid, manda música para nós. Pessoal do Vale do Paranhana, alô, galera aí de Nova Hartz, Araricá. Né? O pessoal, muita gente aí está curtindo a gente aí. Em Sapiranga também, um beijo para vocês, o pessoal de Sapiranga. Aí que estão aí curtindo a 97.9. Vamos aí trazer mais sucesso. Esta música agora, a próxima que vem, a especial principalmente para você que está aí, está sozinha na noite, está de repente relembrando os teus, aqueles momentos que você viveu, aquele momento que foi especial para você. Aproveite, Saia, divirta-se, vai viver o teu momento. Você tem direito e tem principalmente o dever de ser feliz, né? Por que você está sozinha? Se não deu certo no passado, esqueça, vai viver nova vida, vai viver novas esperanças, novos sentimentos. Vai te apaixonar de novo, vai gostar de novo, o coração palpita, você fica, né, parece mais jovem, né? Então, mas para isso acontecer, você tem que fazer a sua parte. Dê uma nova oportunidade para você.

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0: Música linda essa aí, Zezé de Camargo e Luciano, do A Vida por um Beijo. Um beijo pra você, tudo de bom, pra você que tá aí, tá na noite, tá curtindo esse momento aí na tua solidão, no teu canto, porém com o coração vibrando de emoção e com o coração dedicado a alguém. Um beijo pra você. Na sequência, vamos aí à história da minha vida. Hoje, que história, hein? Esse casal que está curtindo a gente agora, em seguida, logo depois do bloco comercial, eu vou passar a história de vocês. Desejar um abraço para esta amiga que está curtindo e ele também, né? Aí na cidade de... no Vale do Paranhana, vamos deixar no Vale do Paranhana, tá bom? Ele sabe quem é, os dois, ele mandou a história para mim, isso aconteceu na sexta de noite. E eu estou com esse pepino nas mãos agora aí para falar a história dele, que aconteceu sexta agora, sexta passada, né? E eu estou com o pepino nas mãos aqui. Mas vamos em seguidinha, você vai saber o que, que é, o que aconteceu na história da minha vida.
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0: Boa noite para você, tudo de bom, obrigado pela sintonia, eu e você ligados aqui pelos 97.9, oferecimento na noite aí da Suítes Avenida, no bairro Carniel, onde você encontra aquele local aconchegante, gostoso para você aí, né? Curtir momentos de amor aí com a pessoa que você gosta. Um abraço aí para vocês. 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Tá bom? Vamos agora ao quadro A História da Minha Vida. Essa história de hoje, gente, veio aqui, chegou de um amigo que mandou. Isso aconteceu na sexta-feira passada, agora sexta, né? Ele está desesperado, porque quando você gosta de alguém, quando a gente gosta de alguém, a gente faz mil loucuras para não perder, né? Quando você gosta de alguém, quando você realmente ama alguém de paixão, né? Todos nós temos passado. Quem não teve passado, né? Eu já tive, você, todos nós tivemos passado aí, né? Quem já não teve, né, passado aí, que atira a primeira pedra, vai ser difícil, né? Então, todos nós tivemos passado aí. Ele está com um problema aí, bem, né, bem, ele está consciente do que aconteceu e ele não, ele Cid, me ajuda, ela vai estar escutando, eu vou contar para você a realidade do que aconteceu, depois você coloca a música que eu gosto, que é do Zezé de Camargo e Luciano, e depois, por favor, converse, dê o teu conselho, porque eu te escuto todas as noites e eu gosto quando você dá aquele conselho. Você fala coisas às vezes que a gente não está imaginando, mas você fala. Talvez ela possa ouvir de você. Tá bom? Vamos então à história da minha vida. Antes disso, eu quero mandar um abração especial para o Zanandro, aí da Meridional Camisetas. Um abraço, Zanandro. Tudo de bom. 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Tudo bom para você, tua esposa? Aquele abração. Agora sim, vamos ao quadro A História da Minha Vida.

Olá, boa noite. Cid, eu estou numa situação bem difícil, delicada. Eu escuto você todas as noites, por isso eu resolvi escrever para você. Eu quero que você fale toda a verdade a respeito, porque a pessoa que eu amo demais, ela vai estar escutando. E eu quero que ela entenda que realmente tudo o que aconteceu não passou de uma coincidência. Cid, agora vamos à história. Sexta-feira, eu estou com uma pessoa, Cid, já há 2 anos, 2 anos e meio mais ou menos. Uma pessoa que eu conheci no meu trabalho, nós moramos aqui no Vale do Paranhana. Eu conheci no meu trabalho, primeiramente foi uma amizade, aos poucos a gente começou a sair e hoje em dia eu estou apaixonado. Eu sou muito apaixonado por ela. Eu sinto por ela algo diferente. A gente se preenche. E eu estava até pensando no final do ano agora pedir ela em noivado. Mas, Cid, às vezes a vida nos pega cada sentimento que a gente não consegue entender. Cada peça que a gente não consegue entender. Antes de ficar com essa pessoa, Cid, eu tinha uma outra namorada, que era da cidade de Sapiranga, aqui perto do Vale do Paranhana, onde nós moramos. Eu fiquei com essa pessoa por volta de 1 ano. Mas não deu certo, ela era muito ciumenta, a gente acabou terminando. E logo em seguida eu conheci essa atual minha namorada, a qual estou falando. Sexta-feira à noite, nós saímos para dançar, eu e esta pessoa que eu amo tanto. Nós estávamos no baile, dançando, numa boa, se divertindo com os amigos, quando de repente eu olho para o lado e eu vi essa pessoa a qual eu tinha namorado, ficado com ela há um tempo atrás, antes de ficar com essa minha atual namorada, chegando na festa, chegando no baile. Mas eu não dei atenção, porque como eu não queria mais nada, eu estou com essa pessoa e eu sou sincero para ela, eu fiquei na minha. Cid, nem olhei para o canto onde ela estava, porque eu respeito essa pessoa que eu estou, eu gosto muito dela, eu respeito muito. Eu não fiquei com mais ninguém. Depois que eu fiquei com ela, Cid, eu respeito. Eu juro para você que eu não fiquei com mais ninguém. Nós estávamos dançando, quando de repente o rapaz da banda fez uma homenagem. Ele parou o baile e disse: olha, eu tenho aqui uma homenagem para fazer de uma mulher para um homem. Imagina o que aconteceu. A minha ex mandou uma homenagem para mim no microfone, pediu para o rapaz da banda, mas o rapaz da banda não sabia quem era eu e nem quem era ela. Ele apenas leu o papel que ela tinha mandado para ele. E no papel dizia o seguinte: eu quero mandar um abraço e dizer que eu ainda amo muito e que eu ainda sou apaixonada por ele. E disse meu nome. Cid, eu estava dançando no meio do salão com essa minha atual namorada, quando de repente veio essa bomba. O cara do salão ainda disse: olha, o cara da banda ainda disse: olha, ela está apaixonada por você, dá uma nova chance. Mas o cara não sabia quem era. Ele não sabia que eu estava com a minha namorada dançando. Ele ainda disse: ô, fulano, dá uma nova chance, ela te ama muito, ela disse que não te esqueceu, que te ama demais, que você vai continuar sempre sendo a paixão da vida dela. Cid, ele fez o maior auê no palco. E o que aconteceu? A minha namorada, essa que eu estou já há 2 anos, simplesmente me largou ali, saiu chorando e foi embora com a amiga dela. E agora, Cid, ela disse que não quer mais ficar comigo, porque eu ainda estou com a outra pessoa. E eu confesso para você, Cid, eu não traí ela.
Ela simplesmente fez, a minha ex fez aquilo para estragar nós dois. Porque ela viu que eu estava ali apaixonado, nem sequer olhei para ela. E ela fez tudo aquilo para estragar e conseguiu. E eu tentei falar com ela, meu número está bloqueado. Ela não tem e não deixa eu falar com ela. Nós trabalhamos na mesma empresa. Eu tentei falar com ela durante o intervalo e ela disse que se eu me aproximasse dela, ela ia fazer um boletim de ocorrência contra mim. Cid, eu estou desesperado. Eu não fiz nada. Foi apenas a invenção da minha ex, Cid. Eu mandei através da prima dela, que era para ela escutar o teu programa, que você ia contar a história. Ia conversar com ela. Por isso que eu sei que ela está escutando. Porque a prima dela disse que ia lá hoje de noite escutar junto com ela. Essa prima dela está nos ajudando porque ela sabe que realmente eu gosto muito dela. Está muito difícil, Cid. Eu não quero perder a mulher que eu amo. Cid, eu estava com tantos planos para nós dois. Eu simplesmente, eu quero ela para minha mulher, para ser a minha mulher para toda a vida. Mas do nada tudo aconteceu e eu não estava sabendo, Cid. Eu nunca mais saí com essa minha ex desde que a gente terminou, acabou. Mas ela, como ela me viu ali, ela queria vingança. E ela disse tudo aquilo no palco. Eu sei que ficou ruim, eu sei que de repente ela deve ter se sentido muito mal, mas Cid, eu não tive culpa. Eu tentei falar com ela, não consigo. Tentei na firma, ela não deixa. Eu não sei o que fazer. A minha esperança é que ela veja eu falar em uma rádio que eu a amo muito, que eu quero muito ficar com ela e que ela é a paixão da minha vida e que eu faço qualquer coisa para provar para ela o quanto eu a amo. A música que eu gostaria de ouvir é do Zezé de Camargo e Luciano. Um abraço, Cid. Te escuto todas as noites. E aqui na firma, onde eu trabalho, a gente fala muito do teu programa. Te escutamos todas as noites. Um abraço. Roda para mim depois. Tenta dizer para ela o quanto eu a amo e que eu quero ser feliz ao seu lado.

Voltamos aí a comentar a respeito dessa história. Muita gente aqui, né, dando a sua opinião. Meu amigo Luiz Ribeiro, já pensou se fosse tu, hein, Luiz? Mas é, situação do cara, muita gente. Um abraço, Marlise, tudo bem? A Marlise disse para ela perdoar, e ela não fez por querer, e não foi ele que fez, foi a outra. A Ivone também dizendo: Cid, diga para ela que, graças a Deus, que ela arrumou um homem de verdade, o cara está se declarando na rádio para ela. Valdecir dizendo: Cid, aconteceu mais ou menos parecido. A minha mulher também agiu da mesma maneira. Depois foi uma briga para convencer. Como é que é? O Darcy, se disso aí realmente aconteceu com meu primo. E os dois não voltaram mais, ele levou um pontapé. Gente, são histórias que acontecem, histórias do dia a dia. Cada um tem a sua história. Eu já tive a minha, tu tem a tua, e assim vai. E aquela história: quem não tem passado, né? Quem não tem passado? Eu quero falar exatamente agora, especialmente para vocês dois, principalmente para você, meu irmão. Cara, parabéns por você ter a coragem de falar o que você fez e de falar simplesmente aqui na rádio, porque não é fácil, sabe? Amigo, eu acho que você, se você está com a consciência tranquila, fica calma. O tempo é o Senhor do destino. Conversa com Deus. Se você realmente não fez nada, se essa tua ex, porque ex é ex, isso vale para o homem como para a mulher. Às vezes, eu sei lá, cada um tem, né? Eu, para mim, ex é ex. Nunca fiquei, nunca vou voltar com ex. Ex, para mim, tudo de bom, Deus te abençoe, mas siga em paz. Comigo, ex, para mim, não tem voltar, não existe. Né? E aquela história, de repente, né, ela quis fazer você passar por uma situação difícil, porque ela sabia que você estava feliz, que você estava ali, você estava feliz com essa pessoa que você gosta, e ela, de repente, ela se sentiu ofendida. Só que daí eu te pergunto a mesma coisa, meu irmão. Tu já parou para pensar que mulher que você estava? Que tipo de mulher que você estava? Porque a mulher que faz isso para um ex dela, ela tem capacidade de fazer muito mais. Eu acho que tu teve um livramento na tua vida de sair fora dessa mulher. Porque se ela chegou a fazer isso com você, sabendo que você não estava mais com ela, sabendo que você estava já há um tempão sem se falar, sem estar juntos, tu imagina se você chegasse a casar com essa mulher, meu irmão. Tu tem que agradecer a Deus todo dia. Tu teve um livramento na tua vida. Agora eu vou falar para você, querida, que é a atual namorada desse cara. Querida, desculpa, mas eu vou ser sincero com você. Eu quero que vocês dois sejam muito felizes, mas eu vou te fazer umas perguntas. Você nunca teve ex? Você simplesmente nunca teve ex? Pela idade que ele disse que aqui que você tem? Claro que você já teve. Então, tudo bem, concordo com você que foi uma situação difícil, eu concordo. Tudo isso aí eu concordo com você. Mas você tem que entender uma coisa, que foi ela que fez, não foi ele. Eu sei que a situação para você de repente foi assim muito drástica, foi muito ruim. Só que, querida, desculpe, mas dá mais uma chance. Conversa com ele pelo menos. Calma, não vai pela emoção do momento. Vai pela razão. A razão te diz o quê? Senta com ele e me explica o que que é isso. Como foi? Deixa ele pelo menos conversar com você. Porque ele disse que você saiu do salão simplesmente com a tua amiga e foi embora e não quis mais conversar com ele. Calma. Conversa com ele. Dá pelo menos a oportunidade dele se explicar com você. Se você, de repente, depois não quiser perdoá-lo, ok, mas pelo menos senta com ele, conversa com ele. Agora, não esqueça, querida, você já pensou se fosse o inverso? Se de repente o teu ex fizesse isso com ele, tu acha que ele iria gostar? Tu acha que ele iria conversar com você depois? Será que ele iria te dar uma chance? Claro que sim.
Então, eu até entendo que a situação do momento foi muito delicada. Eu entendo tudo isso. Mas agora você é adulta e você também já teve ex. E tu sabe, querida, que tem ex e ex. Tem ex que são legal, que são amigos, que continuam amigos, um é desejando o bem do outro. Mas tem ex que não gosta de te ver feliz. É o caso dessa mulher com o teu ex-namorado ou com o teu namorado atual. De repente, como ela estava ali e viu ele sozinha, viu ele apaixonado por você, viu ele todo carinhoso com você, ela se sentiu ofendida, de repente diminuída no seu ego, e foi lá e fez isso. E ela fez consciente, e ela conseguiu. Daí você vai deixar com que ela consiga mais? Não, não faça isso. Valorize o sentimento que você tem, que vocês já estão juntos há 2 anos. Ele falou até que ia te pedir noivado no final do ano. Então calma, querida, calma, paciência, o tempo é o senhor do destino, conversa com Deus na tua madrugada, conversa com Deus, conversa com Ele, dá uma nova oportunidade para Ele, pelo menos ter a oportunidade de se explicar para você. Chega na frente dEle e diz, tá bom, vamos conversar, o que que você tem a me dizer sobre aquela situação? E aquela história... Ele vai te falar a verdade. Tu acha que um cara que é apaixonado por uma mulher, ele vai te trocar? Claro que não. E tu acha que se ele não fosse apaixonado por você, tu acha que ele iria vir numa rádio falar do que aconteceu entre vocês dois? Ele ia sair fora numa boa. E deu. Então, tem mais uma chance. Com certeza, esta atitude dele valeu o sentimento que ele tem por você. E eu tenho certeza que você vai mandar para mim ainda, através daqui o WhatsApp da rádio, dizendo que vocês dois se acertaram, que estão bem. E outra coisa, não deixe ela interferir. A maior vitória dela é saber que vocês dois terminaram. A maior vitória dela vai saber que vocês dois terminaram. Então, a pessoa que deseja o mal dos outros, você não deve dar na mesma moeda para ela. Então, a tua moeda de troca é cada vez amar mais ele, vocês dois serem felizes, ter a família de vocês, tá bom, querido? Um beijo no coração de vocês dois, dá mais uma chance para ele, pelo menos para conversar, senta e conversa, e depois vocês decidem.

0: Tá aí o sucesso Milly Vanilli na programação 97.9. Meu abraço especial, meu amigo Clóvis Pier. Um abraço, Clóvis, tudo de bom. Ele também tá mandando um recadinho aí para esse amigo aí. Amigo, olha, o Clóvis mandou dizer o seguinte, ó, ex é ex, ainda bem que você saiu fora, não te arraste tanto, não, sabe, você já fez a tua parte. Um abraço, Clóvis, tá lá, tá viajando aí, tá voltando aí. Um abraço, Clóvis, obrigado pela sintonia. Muita gente comentando aí a respeito da história desse amigo aí, né? E eu acho também, se ela gosta dele, se ela realmente gosta dele, ela vai no mínimo conversar com ele. Claro que a gente sabe que a situação foi bem delicada, ela deve ter se sentindo muito mal. Imagina só, de repente, a pessoa que você está sendo homenageada no palco. E o coitado do rapaz da banda não sabia que ele era casado e que a esposa dele, ou seja, a namorada, a futura esposa, estava dançando com ele no palco. Eu sei que foi uma situação muito delicada para ele. Tu imagina a situação dele, cara, tu te coloca tudo no lugar dele. Tu imagina se você está dançando com a tua esposa, com a tua namorada, de repente o cara da banda fala o teu nome e o nome da tua ex, dizendo que ainda que ela te ama muito, que ela gosta muito de você e que ela nunca te esqueceu. Imagina o rapaz da banda dizendo, ô cara, o seguinte, ó, dá uma nova chance pra ela, ela te ama muito. Coitado do rapaz da banda, ele não sabia o pepino que eu estava arrumando para esse cara que estava dançando. Te coloca na situação dele, é muito delicado, é muito realmente, é uma situação bem delicada, né? Mas são coisas que acontecem, é o cotidiano. Esse programa que a gente fez, esse quadro A História da Minha Vida, são para contar histórias assim, histórias reais, histórias que acontecem no dia a dia, né? E às vezes isso acontece com as pessoas, né? E muita gente está dando comentário aqui, né? A Marli, um abraço a Marli, a São Leopoldo, Cid, muito essa história. Eu, se eu fosse ela, dava mais uma chance para ele, porque ele fez uma atitude realmente de homem, de falar numa rádio o quanto ele ama ela. Eu também concordo com você, Marli, eu também concordo. Eu acho que ele fez uma atitude muito bonita de vir e explicar para ele. Mas eu acho que ela, com certeza, depois dessas palavras aqui que tanta gente está comentando, ela vai conversar com ele, eles vão chegar um denominador aí, ela vai realmente perceber que ele gosta muito dela. E nos dias de hoje, querida, nos dias de hoje, para você arranjar uma pessoa que goste de você, está tão difícil. Daí, de repente, você vai jogar fora alguém que te ama tanto, alguém que gosta tanto de você, apenas por um orgulho, ou de repente você vai dar vitória para essa outra pessoa. Eu não digo que os dois vão voltar, mas não tá bola, ex é ex, passou. Eu acho que é cada momento, você gosta dependendo da sua idade e do seu tempo. Em cada gosto, em cada tempo tem um jeito de amar. Ai, porque o amor, não, eu não concordo. Eu acho que cada tempo você, em cada momento você gosta de uma maneira. Em cada momento você gosta de um jeito. Porque o tempo vai passando e a tua cabeça vai mudando. Eu não tenho mais a minha cabeça hoje, estou falando, a minha cabeça hoje não é mais aquela cabeça do Cid de 20 anos atrás. A minha cabeça hoje não é mais daquele cara quando era jovem, porque eu mudei, a minha cabeça mudou. Isso vale para você também. Com a experiência, a gente vai aprendendo as coisas, a gente vai mudando. Claro que a gente sempre diz, ai, eu queria ter a experiência que eu tenho hoje com os meus 30 anos, mas isso era diferente, por quê? Porque hoje você tem a experiência da tua idade. Você não vai ter a experiência que você tem hoje nos seus 30, porque nos 30 é aquele momento de você fazer aquelas besteiras, aqueles momentos. São idades diferentes, são experiências diferentes. Então isso vale para você também, que de repente está aí, que está com a tua esposa, que está com a tua pessoa que você gosta. Dê valor para ela. Dê sentimento, dê oportunidade de vocês dois serem felizes. Tantas pessoas estão sozinhas, tantas pessoas hoje estão aí nesse momento sozinhas, pensando, será que eu vou ficar com alguém? Será que eu vou conseguir ficar com alguém? Então, dê valor a quem está com você, valorize, principalmente o homem. Cara, olha a atitude desse cara, foi tão bonita, faça isso pela tua esposa, dê valor para ela, é ela que está contigo todos os dias.
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1: Agora faltando 20 minutos para meia-noite, o WhatsApp não para aqui, né? Muitas pessoas comentando a respeito desse amigo aí. Amigo, com certeza tem muita gente torcendo para vocês dois aí, né? Então, a corrente aqui está muito grande, né? Ela vai conversar contigo com certeza, né? Amanhã você vai me mandar a mensagem dizendo que ela aceitou conversar com você e daí você explica para ela. Agora, meu irmão, você está fazendo a tua parte. Se ela não quiser, também não fique insistindo muito. Eu acho que ela já viu a tua intenção, ela percebeu realmente como você gosta dela. Agora, se ela ficar fazendo joguinho, não entra em jogo, cara. Não entra em jogo, não vale a pena. Gostar, eu entendo. Agora, ficar implorando amor também não vale a pena. Eu acho que tem muitas pessoas sozinhas por aí que, de repente, possam te fazer feliz também. Então, tu já fez a tua parte, tu mandou para uma rádio contando a história, pedindo perdão, dizendo que você não tem nada a ver, que você gosta dela. Você se declarou para ela. Se ela não valorizar isso aí, a cabeça dela já está virada. E daí, quando a cabeça da pessoa já está virada para outro local, é muito difícil você fazer ela retornar. Então, se de repente, se ela continuar dizendo não quero, não quero, não quero, segue a tua vida, meu irmão. Você não nasceu hoje e não amou essa aí a primeira vez. Tá bom? Um abraço pra você. Vou torcer pra vocês dois voltarem. Mas se de repente ela não valorizar este ato que você fez de amor por ela, não fique implorando amor. Porque amor não se implora. Amor acontece.

Agora faltando aí 10 minutinhos para meia-noite, como passou rápido, né? Muito rápido estas 2 horas aí que nós ficamos falando de amor, de sentimento, né? Um beijo para você, tudo de bom e eu estou indo embora, né? Deixo para você aí uma seleção de músicas românticas. Amanhã à noite eu estarei mais uma vez aqui para fazer com você o nosso Love Time, para falar de amor, de sentimento. Enfim, estaremos juntos amanhã novamente, eu e você, a partir das 22 horas. Quero te deixar bons sonhos. Reflita essa noite sobre a tua vida, sobre o tempo que você está perdendo em deixar passar a vida e dizer amanhã eu faço, amanhã eu faço. Cuidado, a gente não sabe quando a gente vai partir. Então o que você vai fazer, vai e faz. Não deixa para amanhã. Tem muita gente que diz, ah, amanhã eu faço, amanhã eu vou fazer. Tá bom, eu vou dar mais um tempinho. Tá, mas e se esse tempo realmente não chega para você? Então aproveita a tua vida. Se você de repente está sozinho, vai em frente, vai buscar a tua felicidade, ela é tua. Ninguém pode ser feliz por você, apenas você. Não esqueça, a tua felicidade, ela só depende de você para você ser feliz. Se você de repente está aí, está imaginando, ai meu passado, esqueça teu passado, vai viver novamente, você tem direito de ser feliz. A tua idade está na tua cabeça. O que você fez ontem não importa, vai fazer agora, vai viver agora o teu momento. Agora que você tem a tua idade, que tem a tua liberdade, tenta encontrar uma pessoa legal, uma pessoa que combine com você, uma pessoa que tenha características parecidas com você e vai ser feliz. Não tente encontrar pessoas do teu passado. Ai, porque eu vou voltar com a minha ex. Cara, ex é ex. Passou, passou. O que passou, não volta mais. Tu já viu a água voltar o morro acima? Não. Foi bom enquanto durou, mas passou. Cada um na sua e deu pra bola. Que Deus deseje tudo de bom pra ela, mas ela siga a vida dela, eu sigo a minha. É assim que a gente tem que fazer. Viva a tua vida intensamente, com amores novos, com pessoas novas, com amizades novas. Faça novas amizades. Quem sabe entre os teus amigos aí vai surgir o grande amor da tua vida. Um beijo no teu coração, tudo de bom. Amanhã eu volto. Desejo para você uma noite com muitos sonhos e que nós possamos amanhã fazer mais uma noite e falar mais uma vez de amor. Um beijão, tudo de bom. Amanhã eu volto. Tchau, tchau.

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1: 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Tô ligado.

0: Valeu, menino!
1: Respeita que nós é caipira forever.
0: Vocês é o cara. Obrigado.
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1: Só vocês!
0: É isso, papai! 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
2: É.
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0: gagueja na escrita.
1: Ah, que coisa!
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1: Ai, quando eu cheguei na metade, enxerguei um caíco aí, meu joio arregalou desse tamanho.
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1: Ah,

0: 5 mil anos aí, vai lá, vai. Todo mundo, a mãozinha pra cima, bem forte.
1: Oi, do amor, tá tentando.
0: É o seguinte, moçada, esses gaiteiros são meio bardoso. Então é o seguinte, no comando de vocês, no 3, vamos dizer bem forte: abre a gaita, gaiteiro, beleza? Vamos lá então? 1, 2, 3!
1: Abre a gaita, gaiteiro, velho!

0: Só de pandeiro, quero ver a galera ajudando nas palmas junto com o Minuano.
1: Na palma da mão, simbora, todo mundo junto, simbora.
0: Só no pandeiro, quero ver.
1: Quero ver. Vamos lá. Tchá, tchá, tchá. 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Gente.

0: Obrigado, gente. Obrigado mesmo, coração. Um beijão.
1: Valeu, obrigado. Fiquem com Deus.
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3: 6:03.
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Muito, muito bom dia! Começando mais um programa Bom Dia Verdes Campos. Na sua companhia, Alex Zeller, junto com você até às 7:30 da manhã. 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

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Programa Bom Dia Verdes Campos, você participa, você manda sua mensagem, manda seu alô através do 54 999 270 979. Manda sua mensagem, quero saber de onde você está falando, de onde você está participando, você que está em casa, no trabalho, no carro, você que está no seu local de trabalho já, manda aí para mim, diz de onde você está ouvindo a Verdes Campos. Agora são 6 horas e 12 minutos. Bora lá então, começando mais uma manhã de terça-feira hoje, dia 25 de agosto, temperatura entre 3 e 6 graus. Tá friozinho, né? É, bora lá então fazer um chimarrão, fazer aquele café e curtir aí a Verdes Campos. Chegando o sucesso com o grupo Cordeona, Matando a Saudade.

0: Agora são 6:18. O pessoal já tá ligadinho, já tá sintonizado aí na 97.9. Minha amiga Noeli Machado mandou bom dia. Bom dia, Noeli. Noeli de Canela. Ela mandou aí um emoji pra nós aí. Brigadão, brigadão pela sintonia. Quem tá ligadinho também é o Daniel. O Daniel tá ligado com a gente. Daniel hoje mandou mensagem por escrito. É, vamos ver aqui. Bom dia, bom dia. É o Daniel, professor de danças de igrejinha. Hoje a mensagem é escrita, mas não menos alegre. Tô sem voz. Abraço a todos. Hoje rumo a Nova Petrópolis. Tá certo, Daniel. Obrigado pela companhia. Também nosso amigo Nelson Correia, ele que é de Gramado, é os guri da catequese, né, Nelson? Bora lá então, chegando mais música, chegando mais sucesso pra você aqui na programação da Verdinha. Chegando aí, Gaúcho da Fronteira e o Herdeiro da Pampa Pobre.
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0: Agora são 6 horas e 23 minutos. Nós vamos aí para um bloco de intervalo aí com os patrocinadores que colam a marca junto aqui na Verdinha. Já já eu tô de volta na sua companhia. Seis horas e 23 minutos.
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0: Seis horas e 27 minutos, terça-feira, dia 25 de agosto de 2026, temperatura entre 2 e 6 graus, aqui no Vale dos Sinos, Vale do Paranhana e na Serra Gaúcha. Estamos muito felizes aí por ter você na companhia, você que escolheu passar esses momentos com a Verdes Campos 97.9 FM, seja durante sua viagem, no trabalho, em casa, na estrada, onde quer que você esteja acompanhando a melhor companhia. Aqui você encontra, né, muita música boa, informação, notícias da nossa região e, claro, a prestação de serviço e a participação dos ouvintes que fazem a nossa programação. Você que está sempre, sempre juntinho com a gente. Obrigado pela tua companhia, obrigado pela tua sintonia. Bora lá então, chegando mais música, chegando mais sucesso aqui na programação da Verdinha. Luiz Carlos Borges e o Mouro e o Freio de Ouro aqui na programação da Verdinha.

0: 6 horas e 41 minutos, terça-feira, dia 25 de agosto de 2026, temperatura entre 4 e 6 graus. E você tá sabendo?
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0: E o governo federal confirma a previsão de salário mínimo no valor de R$ 1.741 em 2027. A nova estimativa será incluída no orçamento, mas ainda poderá ter algum tipo de reajuste até dezembro, no final do ano. Vamos aí para um bloco de apoiadores, as marcas que colam junto com a Verdinha o nosso verdadeiro show do intervalo. Já já eu tô de volta aí na sua companhia.
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0: Seis horas e 42 minutos.
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8: Dando continuidade à nossa série 40+, Saúde para a Melhor Fase da Vida, hoje vamos falar um pouco sobre osteoporose, como fortalecer os ossos através da alimentação. Bom, você sabia que a saúde dos seus ossos começa a ser construída todos os dias, especialmente depois dos 40 anos? Com o avanço da idade, principalmente após a menopausa, a perda de massa óssea se acelera. Isso aumenta o risco de osteoporose e fraturas, muitas vezes causada por quedas simples. Mas a boa notícia é que a alimentação é uma grande aliada. Alimentos ricos em cálcio, como leite e derivados, quando bem tolerados, além de vegetais verdes escuros, contribuem para a saúde dos seus ossos. A vitamina D também é fundamental, pois ajuda na absorção do cálcio. Em muitos casos, a exposição ao sol e a suplementação orientada fazem parte desse cuidado. Além disso, proteínas e exercícios de força também são essenciais para proteger os seus ossos. Quanto mais cedo você começa esse cuidado, melhor será a sua qualidade de vida lá na frente. Se você já passou dos 40, tem histórico familiar de osteoporose ou quer fortalecer seus ossos, agende uma consulta ou uma avaliação nutricional. 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O seu corpo não entende promessas, ele entende escolhas. Eu sou Leila Alves, nutricionista, e espero você no nosso próximo encontro.
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Estamos de volta na sua companhia, Alex Zeller, junto com você de segunda a sexta-feira, das 6 às 7:30 da manhã, com o programa Bom Dia Verdes Campos, que tem o patrocínio da Erva Mate Elassi. 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E você ligadinho com a gente, obrigado pela tua companhia, obrigado pela tua sintonia. Manda para mim aí, me diz de onde você está ouvindo a Verdinha, a 97.9, a rádio que eu sempre quis. Manda teu WhatsApp, 54999-270-979. 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Bora lá então, 6 horas e 48 minutos, chegando mais música, chegando mais sucesso. Essa aqui vai especialmente para o pessoal lá de Araricá. O Deuci lá, a Denília e também o Sérgio, a Deucíria, né? A Deucíria e o Sérgio, e também pro Ernesto e pra Dana. Aí o Lembranças, os Serranos.

0: Muito bom dia para você, obrigado com a gente, obrigado pela companhia, obrigado pela sintonia aqui na programação da Verdes Campos 97.9 FM. Mandar uma alusão especial, meu amigo João de Canela mandou um áudio para mim, vamos que o João tá falando para nós. Bom dia, João.
1: Bom dia, Rádio Verdes Campos. Bom dia, Alex.
0: Bom
1: Gostaria
0: dia.
1: Gostaria de pedir a música São Francisco, a Terra Boa, e oferecer para meus netos, Antônio e Anitta. Estão tomando um cafezão aqui comigo.
0: Um cafetringa.
1: São Paulo, para minha esposa Marlene, para todos os meus amigos dessa rádio maravilhosa que estão na escuta, e para vocês aí da rádio. Um grande abraço, Alex. É o João da Celulose Canel.
0: Tá certo, João. Obrigado pela companhia, obrigado pela sintonia. João, tudo um cafetringa, cara. João, João tomando um cafezinho aí junto com os netos. Ô, oh, coisa boa, hein? Você pode mandar tua mensagem, manda um alô para nós aí pelo 54999270979. 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
0: A Sociedade Brasileira de Pediatria alerta para o uso inadequado das canetas, as GLP-1, em crianças. Entidade aponta eventos adversos graves, como déficit de crescimento, desidratação, pancreatite, além de riscos psicológicos por uso estético. Os médicos advertem, principalmente para o uso. A Sociedade Brasileira de Pediatria publicou uma nota nesta segunda-feira, dia 24, em alerta sobre o uso inadequado das canetas para o tratamento da obesidade por crianças e adolescentes. A entidade chama atenção principalmente para a utilização desses medicamentos sem indicação e sem um acompanhamento de um médico especializado. Então, muito cuidado, porque às vezes a estética vai muito além da saúde. Vamos procurar um médico e vamos primeiro nos informar sobre os riscos. Vamos aí para mais um bloco de patrocinadores, nossos patrocinadores que colam a marca junto com a Verdinha. 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Sete horas em ponto.
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5: Esse é o Bom Dia Verdes Campos, Alex Zeller na sua companhia, de segunda a sexta-feira, das 6 às 7:30 da manhã.
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5: Que bom ter você na companhia, que bom ter você aqui junto comigo na manhã desta terça-feira, dia 25 de agosto de 2026. Temperatura segue entre 2 e 6 graus no Vale dos Sinos, Vale do Paranhana e na Serra Gaúcha. Você que está acompanhando a Verdes Campos, obrigado pela companhia, obrigado pela sintonia, meu amigo João Peloso, aí no trabalho, começando mais uma jornada. Obrigado pela companhia também, pessoal, lá na cidade de Estância Velha, Romualdo, Anderson, galera ligado com a gente. Muito obrigado. Mandar uma alusão especial para a Cleia, para toda a família Brunner, o Everson, a Cleia, toda a galera também sempre ligado com a gente aí no Arroio da Bica. Meu amigo Pedrinho, Pedrinho lá no Morro Canudos, brigadão, brigadão, pessoal, cedinho, já estão sintonizados na Verdinha. É eles e também o João, o Nelson, o Daniel, a Noeli, que já logo cedo manda mensagem pra gente. Tem mais mensagem aqui pra nós, vamos ver quem que é. Leandro de Alves mandou mensagem pra mim aqui, vamos ver o que que o Leandro mandou pra nós. Bom dia, Leandro.
7: Bom dia, aqui quem fala é o Leandro de Alves, gostaria de ouvir uma música. Eu fui criado na campanha com o Baitaca, oferecer para todos os ouvintes que estão na escuta, para vocês aí no estúdio, e oferecer para todos os radialistas que estão aí ouvindo também, um abraço.
5: Tá certo, tá no pique, nosso amigo Leandro de Alves, tá no pique, hein? Obrigado pela companhia, obrigado pela sintonia, Baitaca, que foi atração lá na 25ª edição da Festa das Azaleias em Araricá. Baitaca, que é um homem de poucas palavras, entrevistei o homem não fala muito, tio, o homem acanhado, em cima do palco o cara é uma fera, né, canta que é uma barbaridade, fui criando na campanha com... Na entrevista, o homem deu uma meia dúzia de palavras, mas que tal? Cada um com o seu jeito, né? Bora lá, então. Chegando mais música, chegando mais sucesso aqui na programação da Verdes Campos 97.9 FM. Chegando JJSV de Bombacha Nova.
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8: Estamos chegando de Bombacha Nova, rapaziada!

Agora são 7 horas e 12 minutos, 7:12. Obrigado pela companhia, obrigado pela sintonia. Meu amigo Chico Gessler aí de Gramado mandou para nós: bom dia, que Deus abençoe este novo dia. Obrigado aí, Chico. Que Deus abençoe o dia de todos nós aí, todos que estão sintonizados aí na Verdes Campos 97.9 FM, na companhia. Meu amigo Sandro Ademar Volts, obrigado pela companhia. Bom dia, chegando para trabalhar, escutando a rádio. Sou de Nova Hartz. Tá certo então, esse sobrenome Volts aí, tem um grande amigo, Olavo Volts. Há muitos e muitos anos conhecido aí, o Olavo Volts. Obrigado pela sintonia. Pessoal, você pode mandar, manda aí. Tô chegando no trabalho. Trabalha onde? Qual cidade? Manda teu recadinho, não tem problema. A gente lê aí para você, tá certo? Bora lá então, chegando mais música, chegando mais sucesso aqui na programação da Verdes Campos 97.9 FM. Agora 7 horas e 13 minutos, não participou da promoção ainda? 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O ganhador vai ser divulgado no dia 31 de agosto, vai concorrer aí um kit completo, uma térmica, uma cuia, uma bomba, um quilo de erva e um cevador. 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

0: Agora 7 horas e 17 minutos, 7 e 17, ó pessoal, acordou de vez agora, Isaías Caetano, ouvinte aí de Nova Petrópolis, obrigado pela companhia, obrigado pela sintonia, quem mais tá ligado com a gente aqui, quem mandou essa mensagem, vamos ver aqui, deixa eu ver que não tem nome, vamos ver se aparece o nome aqui do ouvinte, o Roberto Feta, vou ter que salvar o teu número, Fetinha, não salvei ainda, vamos salvar. Ele mandou, bom dia Alex, queria deixar um grande abraço para o meu filho mais velho, o Arthur, que completa 21 anos hoje. O quê, Fetinha? Tu já tem um filho com 21 anos? Meu Deus do céu, Fetinha, nós estamos ficando velho, homem. Que coisa séria. Pelo menos tu tem um filho com 21 e eu que já tenho um neto com 5. É, uma neta com 6. Eita nós, hein? Quem mais tá ligado com a gente? Nossa amiga Noeli Machado. Noeli Machado mandou um áudio. Ela mandou aqui para mim. Chimarrão é com a erva mate e laci. Isso aí, tá concorrendo, tá participando do sorteio. Vamos ver a mensagem que a Noeli mandou para mim. A Noeli Machado, aí de Canela.
1: Bom dia, Alex. Tudo bom?
0: Tudo certo.
1: Tô participando do chimarrão também. Vá que eu ganho. Ontem eu amanheci com o pé direito. Ganhei o edredom do Gelton.
0: Gelson Colchões?
1: Agora quero participar do sorteio da erva mate.
0: Vai que tu ganha.
1: Erva mate Elaci.
0: Isso aí. Tá certo, então, ó, tá com sorte, né? Isaías Caetano, 29 Petops, também ligado com a gente, viu? Vai que dá sorte, né, Noeli? Noeli já ganhou um edredom, ó, frio não passa mais, né, Noeli? Também esse friozinho que tá fazendo aí 2 graus, 6 graus, dependendo da região, eita nós, mas também já vai passar, viu? Diz que a partir de amanhã já começa a mudança do tempo e chegamos de novo a 30 graus. Eita nós, aí não tem saúde que aguenta, né? O corpo não aguenta de jeito nenhum. Agora 7 horas e 19 minutos, vamos aí para os apoiadores que colam a marca junto com a Verdinha. 7 horas e 19 minutos, um bom dia.

0: 7:20.
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0: Agora 7 horas e 21 minutos, 7h21, o pessoal mandando mensagem a Elizabeth Veruc Conrado mandou para nós aqui. Deixa eu ver aqui a mensagem agora sim. Bom dia, quero participar do kit da Erva Mate Elaci, tá certo? Vamos colocar você aqui no sorteio. Também quem tá ligado com a gente é minha amiga Terezinha Bueno de Gramado. Bom dia, Terezinha. Peraí, que não foi o áudio da Terezinha. Agora sim, agora vai o áudio da Terezinha.
1: Bom dia, amigo.
0: Bom
1: aqui
0: dia.
1: É Terezinha. Manda um abraço para quem está no escuta do programa. Eu passei da rádio, sempre estou na escuta. Estou tomando um chimarrãozinho. Eu queria concorrer à erva, era assim.
0: Vamos colocar no sorteio.
1: Eu não sei mandar em letra, daí. Tá?
0: Tá, pode deixar que eu coloque teu
1: nome.
0: E
1: daí eu queria que tu botasse na lista para mim.
0: Ó.
1: Que tenha um ótimo dia, abençoado por Deus, uma semana abençoada. Que eu mando chimarrão para dispor do serviço.
0: Tá certo, Terezinha. Obrigadinho pela companhia, obrigado pela sintonia. Quem tá ligadinha com a gente, mandou mensagem para mim aqui também, foi a minha amiga Cleia Brunner. A Cleia Brunner mandou para mim aqui, ela mandou no particular, né? Bom dia, Alex. Como sempre, um ótimo programa. Aqui estamos envolvidos com os preparativos para a nossa feira do Galpão Fênix. Hoje, uma abençoada semana a todos. Nova Hartz, que tem a Feira da Rua Coberta, que é sempre no primeiro final, no segundo final de semana de cada mês, né? Esse mês, excepcionalmente, vai ser no dia 5 de setembro, mas todos os dias, não, duas vezes por semana, tem a Feira da Agricultura Familiar no centro de Nova Hartz, ali no Galpão Fênix, bem pertinho ali da Caixa Econômica Federal. Sempre com verduras fresquinhas, muitas hortaliças, tem... bolo, tem bolacha, uma variedade de produtos você encontra ali na feira no Galpão Fênix, no centro de Nova Hartz. Abração aí para a Cleia e para todos os produtores aí de Nova Hartz. Quem mais está ligado com a gente? A Elia Martins, da linha Café em Três Coroas. A Elia mandou para mim aqui, bom dia, é a Elia e o Remi. Só no Shima, que tal? Gente, 7 horas e 23 minutos, eu tenho que entregar. Vou passar a bola aí pro meu parceirão, meu companheiro, o Alessandro Martins, e o programa Fatorama. Já ele chega aí com vocês. Eu volto amanhã de manhã, a partir das 6 horas da manhã, cedinho, tô na companhia de vocês aí. Segunda a sexta-feira, das 6 às 7h30 da manhã, programa Bom Dia Verdes Campos. Deixo a última do bloco aqui, Os Nativos e a Castelhana, e amanhã eu tô de volta, se Deus assim o permitir, se Deus quiser, estou na sua companhia. Tchau, tchau, e até amanhã. Você fica então com Alessandro Martins e o Fatorama.

0: 7:31.
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Simbora, meu povo, 7 horas 33 minutos. Chegamos na manhã da terça-feira, hoje 25 de agosto de 2026. Tempo bom por enquanto, né? Temperatura na marca de 4 graus e 8 décimos. Mais uma manhã fria, não tanto quanto ontem, né? Aliás, o frio deve perder força, mas isso é coisa para a gente ver daqui a pouquinho mais na previsão do tempo. 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Vamos ao pitaco do dia, e para que você não pise no tomate, como se diz por aí, um erro comum na culinária é armazenar tomates na geladeira. Sabia disso? Especialistas em alimentação e nutrição alertam sobre esse erro. Refrigerar tomates altera de forma significativa seu sabor, bem como a textura. O processo natural de amadurecimento também é interrompido pelo frio. Uma vez interrompido, o tomate não atinge seu sabor ideal e perde o frescor. 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
1: Bora conferir a previsão para as próximas 24 horas, mas não sem antes lembrar que ontem 9 municípios gaúchos tiveram temperaturas negativas ao amanhecer, a maioria aqui na Serra Gaúcha. Hoje, terça-feira, o frio começa a perder força, sobretudo ao longo da tarde, elevando as máximas para próximo de 25 graus em algumas regiões do estado. Conforme o IMET, a menor temperatura foi registrada em São José dos Ausentes, nos Campos de Cima da Serra, quando os termômetros assinalaram 3,7 abaixo de zero. Ao longo desta tarde, né, hoje, portanto, o frio começa, como eu disse, a perder força e os termômetros sobem em relação aos últimos dias, podendo chegar a 25 graus em áreas da região oeste e também lá no noroeste gaúcho. A elevação da temperatura fica mais evidente amanhã, quarta-feira, com uma tarde mais quente, especialmente nas Missões, na região central e no noroeste. Já entre a Serra e o Norte, pode chover ao longo desta quarta-feira. Para a quinta, a chegada de uma nova frente fria deve espalhar chuva por diversas regiões e encerrar a sequência de dias secos para a gauchada. 7 horas 37 minutos. Bom dia, eu sou o Alessandro Martins e vamos então ao nosso Tour News pelas manchetes e notícias mais relevantes na ótica do programa. Até às 8h30 você fica de bem com a informação. O paciente foi encontrado com 3 crânios humanos durante atendimento no CAPS em Taquara. Restos mortais estavam dentro de uma sacola e a polícia agora está apurando a origem deste material e que é inclusive fruto, né, de uma possível violação em sepultura. Um atendimento junto ao Centro de Atenção Psicossocial, o CAPS de Taquara, resultou na apreensão de 3 crânios humanos de aparência, né, pelo menos humana, na manhã de ontem. O material estava dentro de uma sacola carregada por um paciente desta unidade, que fica localizada na rua Tristão Monteiro, no centro de Taquara. A Brigada Militar foi acionada por volta das 9h.

0: da manhã e, inicialmente, após receber a informação de que um homem estaria portando uma faca no CAPS, quando então a guarnição chegou lá. O objeto já havia sido retirado do cidadão. Mas durante a ocorrência, os policiais constataram que o paciente também estava com uma sacola contendo os referidos 3 crânios. Após o atendimento, o homem foi encaminhado ao Hospital Bom Jesus, onde permaneceu internado. A faca e os restos mortais foram apreendidos e apresentados na Delegacia de Pronto Atendimento de Taquara. A Polícia Civil agora trabalha para esclarecer a procedência deste material. Conforme o registro policial, o cemitério de Taquara deverá ser comunicado para verificar se houve alguma violação de sepultura. Os crânios também deverão passar por mapeamento genético para auxiliar em sua identificação. Até ontem, pelo menos, não se sabia a quem pertenciam os restos mortais. As 3 pessoas relacionadas aos crânios aparecem como não identificadas no registro da ocorrência. E a possibilidade de violação de sepultura integra as investigações da Polícia Civil. Macabro, hein? 3 crânios humanos numa sacola. Cabe destacar que o cidadão em questão, né, é paciente do CAPS e isso indica de pronto que ele tem problemas mentais. 20 minutos nos separando das 8 desta manhã. Temperatura segue na marca de 4 graus e 8 décimos. Saia de casa abrigado, muito embora na tarde entra o efeito cebola, pois podemos ter temperatura superior a 20 graus facilmente na tarde de hoje. Seminário da primeira semana inclusiva de Taquara acontece nesta quarta-feira, dando continuidade à programação da primeira semana inclusiva da pessoa com deficiência intelectual e múltipla de Taquara, que iniciou na última sexta-feira. Será realizado amanhã um seminário com tema central: Deficiência não define, oportunidades transformam. O evento acontecerá durante toda a manhã desta quarta-feira, junto ao auditório de eventos da Facate, com entrada gratuita e participação aberta ao grande público. A atividade é especialmente destinada a pessoas com deficiência, familiares e cuidadores, profissionais e estudantes da área da saúde, educação e assistência social, além de demais interessados na temática da inclusão. A programação terá início às 8 da manhã, com recepção, e contará com palestras e debates sobre diferentes aspectos relacionados à deficiência, inclusão, comunicação, autonomia, cuidado e garantia de direitos. Idealizada com o propósito de integrar Taquara à Semana Nacional da Pessoa com Deficiência Intelectual e Múltipla, esta semana inclusiva busca promover o diálogo e ampliar a preparação da sociedade como um todo para reconhecer as potencialidades e respeitar as singularidades de cada pessoa. Ao longo desta programação, estão sendo abordados temas relacionados ao autismo, inclusão, comunicação, autonomia e garantia de direitos. 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E a Receita Federal libera a consulta ao último lote do Imposto de Renda. O lote soma 1.238 milhões e será pago neste dia 31 de agosto. A Receita, portanto, liberou desde ontem, né, a consulta ao quarto e último lote de restituição do Imposto de Renda 2026, referente ao ano base 2025. Ao todo, 521.935 contribuintes vão receber o dinheiro. O lote também inclui restrições de anos anteriores. Do total, que é de 16.850 restituições, são para idosos acima de 80 anos. Outras 86.873 vão para pessoas na faixa etária entre 60 e 79 anos de idade. Também estão incluídos 9.029 contribuintes com deficiência ou doença grave e 26.769, cujo principal fonte de renda é o magistério. Prioridade por PIX e declaração pré-preenchida. Outros 338.912 restituições são de contribuintes que tiveram prioridade por usarem a declaração pré-preenchida ou escolheram o recebimento via PIX. e os outros 43.502 não tinham prioridade. A consulta pode ser feita no site da Receita Federal na opção Meu Imposto de Renda e depois em Consultar a Restituição. O contribuinte também pode conferir a situação da declaração pelo ECAC. Se houver alguma pendência, é possível corrigir os dados por meio de uma declaração retificadora. Então, se você está nesses lotes aí, né, aproveite, sempre vem bem e vai cair na conta agora, no último dia deste mês, considerando que hoje é o quê? 25? Daqui 6 dias, né? Maravilha! E o nosso Gramadense volta a campo nesta quarta-feira, portanto amanhã tem jogo, só que o jogo é fora de casa. A partida, que será no estádio Cristo Rei, em São Leopoldo, contra o Aimoré, é válida pela 8ª rodada do Campeonato Gaúcho da Série A2, a chamada Série de Acesso. É, portanto, nesta quarta-feira, às 19 horas, quando o Gramadense entra em campo com 6 pontos na tabela de competição. Faltando 16 minutos para as 8 da manhã, Três Coroas recebe a partir de hoje o 9º Seminário Estadual de Turismo de Natureza, que reafirma sua trajetória iniciada lá em 1997, consolidando-se como um dos principais espaços de debate sobre o turismo e o lazer em ambientes naturais aqui no Rio Grande. Na edição atual, o evento busca fortalecer essa história, promovendo reflexões sobre os desafios atuais, as oportunidades e as perspectivas para o desenvolvimento sustentável do turismo de natureza. Portanto, de hoje até o próximo dia 29 de agosto, o seminário reunirá profissionais do turismo, gestores públicos, empresários, pesquisadores, estudantes e representantes de entidades do setor. A programação contará com palestras, painéis, mesas de debate e atividades técnicas, proporcionando um ambiente de troca de conhecimentos, a apresentação de boas práticas e construção de soluções para o fortalecimento do segmento. Mais do que um encontro técnico, o seminário tem como propósito integrar poder público, iniciativa privada, academia e sociedade civil, estimulando a cooperação entre os diferentes atores envolvidos no desenvolvimento do turismo de natureza. O evento reforça a importância da gestão sustentável, da conservação dos patrimônios naturais e da cultura e da valorização dos territórios com pilares para um turismo responsável e transformador. Cabe destacar que, no espaço, haverá destinação à apresentação de atrativos turísticos, produtos e iniciativas da gastronomia familiar durante o evento. Evento esse que é organizado pela ABB Tour RS e a Beta, com apoio da Prefeitura de Três Coroas e a co-realização da Secretaria Estadual de Turismo. E ontem à noite, a Verdes Campos FM se fez presente ao evento de lançamento da 38ª Festures. O evento que foi muito prestigiado pela imprensa, pelo trade turístico e autoridades ligadas à área, ocorreu a partir das 18 horas, lá na sede, né, da Cara de Mal, da pizzaria Cara de Mal, que é uma empresa gramadense que está lá no Boulevard, ali bem pertinho da estátua do Laçador, né, ao lado do nosso Salgado Filho, né, do aeroporto Salgado Filho. Foi um evento maravilhoso, bastante emocionante também, principalmente quando a CEO da Rossi Zorzanello, a dona Silvia, usou da palavra para fazer homenagens e fazer um retrospecto deste evento que chega com muito sucesso em sua 38ª edição. Cabe destacar que, dentre as atrações do evento desse ano, que traz muitas novidades, vamos ter uma homenagem aos 400 anos das missões, vamos ter também na área internacional espaço aberto para o Japão e, como turismo destaque nacional, Paraíba, né? Exatamente, Paraíba. Esse vai ser o estado que vai ter o destaque nesta edição. Tem mudanças interessantes na área de aproveitamento do evento, propriamente dito, na sinalização, enfim, uma série de novidades foram apresentadas pela empresa na noite de ontem. E o evento acontece em novembro. E é claro que até lá a gente vai falar muitas e muitas oportunidades sobre o Festures, que eleva o nome de Gramado e, mais do que isso, oxigena e trabalha o turismo estadual, local, nacional e internacional também. A Academia Municipal de Canela vai promover uma caminhada com piquenique no Morro Pelado. Com o objetivo de incentivar a prática de atividades físicas em meio à beleza natural, a Academia Municipal da Secretaria Municipal de Saúde de Canela promove uma caminhada com piquenique lá no Morro Pelado. A atividade será realizada num sábado, no dia 12 de setembro. A saída é às 7h30 da manhã, em frente à própria academia, ali na Leopoldo Prux, número 14, no centro de Canela. O percurso terá, entre ida e volta, 10 quilômetros. O trajeto inclui terreno íngreme, com elevação de aproximadamente 300 metros, passando por trechos de asfalto e estrada de chão com pedra solta, além de subidas e descidas. A organização, diante disso, orienta os participantes a utilizarem roupas e calçados adequados para este tipo de atividade, além de levarem consigo garrafinha de água, repelente e protetor solar. Durante o percurso, haverá uma parada no topo do Morro Pelado, para um descanso e para apreciar a bela paisagem. De lá você consegue visualizar Igrejinha, Três Coroas, Taquara e o horizonte do litoral e da Grande Porto Alegre também. Cada participante deverá levar um lanche e uma toalha para o piquenique. Um carro de apoio estará disponível para auxiliar no transporte dos materiais que serão utilizados durante o piquenique e também para distribuição de água e frutas. A taxa de inscrição é de 2 quilos de ração para cães, que deverão ser entregues na academia no dia do evento. As doações serão destinadas à Associação Amor Sem Raça de Canela. As inscrições serão realizadas exclusivamente de forma online, por meio de um formulário que está disponível no link. Os interessados devem atentar para as informações disponíveis no formulário antes de realizar a inscrição. Mais informações podem ser obtidas diretamente na academia ou pelo WhatsApp 54 99125-8462. E a Prefeitura de Gramado lançou Recupera ISS, com até 100% de desconto em juros e multas. Olha que bela notícia. Por meio da Secretaria Municipal da Fazenda de Gramado, foi lançado o programa de recuperação fiscal Recupera ISS. A iniciativa foi desenvolvida para ajudar contribuintes, pessoas fiscais e empresas a regularizarem seus débitos do Imposto sobre Serviços, com condições facilitadas, além de proteger a arrecadação do município diante das transições da reforma tributária. O programa é voltado para débitos vencidos e já inscritos em dívida ativa, protestados ou em cobrança judicial. Para facilitar a quitação dos débitos, a administração municipal preparou descontos expressivos para diferentes modalidades de pagamento. Condições e descontos oferecidos são: pagamento à vista, 100% de desconto sobre juros e multas de mora. Pagamento parcelado, 90% de desconto sobre os mesmos juros e mora. Multas por infração, redução de 75% no valor consolidado para contribuintes que quitarem a totalidade dos débitos até a data de 21 de dezembro do corrente ano. O prazo limite para solicitar adesão ao programa é 18 de dezembro de 2026. Vou repetir, 18 de dezembro deste ano. Para quem optar pelo parcelamento, a última parcela deverá ter vencimento até no máximo 25 de dezembro deste 2026. Ontem passei em frente ao Parque Assis Brasil, lá em Esteio, onde vai acontecer a Expo Inter, e já se percebe uma movimentação intensa, sobretudo no que tange à chegada dos animais que vão estar participando da exposição. Pois a Expo Inter 2026 terá recorde de animais, unindo cultura campeira e potência econômica. Desde ontem, o Parque de Exposições Assis Brasil, em Esteio, na Grande Porto Alegre, abriu seus portões para receber os primeiros animais que participarão da 49ª Expo Inter. O movimento intenso de caminhões, o som dos cascos e a inspeção clínica realizada pela Secretaria da Agricultura deram início, nesta segunda-feira, ao maior evento agropecuário a céu aberto da América Latina. Não é pouca coisa, hein? Vou até repetir aqui, o maior evento agropecuário a céu aberto da América Latina. Não só do Brasil, né? Da América. Com 7.968 exemplares inscritos, ou seja, quase 8 mil exemplares, esta edição da Expo Inter registrará o maior número em mais de uma década. O recorde realmente impressiona. O crescimento é expressivo em várias categorias. Animais de argola, vamos ter 12,7% a mais se comparado com o ano passado. Rústicos, 36% a mais. Bovinos rústicos, 54% a mais. Pequenos animais, 46,2% a mais. Só para dar, né, um norte aí do que vai acontecer. Esse avanço mostra a confiança dos criadores, bem como a vitalidade da pecuária gaúcha, cada vez mais diversificada e adaptada às demandas de mercado. Pelo segundo ano consecutivo, os ovinos Texel e Texel Naturalmente Colorido, da fazenda do Angico, lá de Tupanciretã, foram os primeiros a ingressar no parque. A viagem de cerca de 350 quilômetros inclui cuidados especiais como calefação e iluminação no caminhão, além da presença de uma cordeira de apenas 6 dias. Disse o criador Arthur Valadão: viajamos à noite para garantir o bem-estar dos animais. Com relação à genética, para Marcos Tang, presidente da FEBRAC, a Expo Inter é vitrine da evolução genética. Ele disse: as estrelas são os animais, seus expositores e seus criadores. É para eles que devemos todo o aplauso e toda a honra. Ele alertou também que interromper programas de melhoramento pode comprometer anos de trabalho. Genética é um investimento contínuo e evolutivo. A interrupção pode ser fatal, porque se trata de médio e longo prazo. A Expo Inter movimenta centenas de milhões de reais em negócios anualmente, com leilões, julgamento e vendas diretas. O recorde de inscrições em 2026 reforça a confiança dos criadores e amplia o potencial de negócios, consolidando o nosso Rio Grande do Sul como referência nacional em genética e produção pecuária. Além disso, o evento gera milhões de empregos temporários e aquece setores como hotelaria, gastronomia e comércio local e regional. O prefeito da cidade anfitriã, Esteio, prefeito Felipe Costela, destacou a relevância da feira para o seu município. As pessoas vêm olhar máquinas, veículos, aproveitar o comércio local. Não tenho dúvidas de que teremos grandes números também de público e bilheteria. Mais do que uma feira, a Expo Inter é um encontro de culturas. O cavalo crioulo mantém sua relevância como símbolo da tradição campeira, enquanto ovinos e caprinos reforçam a importância de lã e da carne da identidade regional. O parque se transforma em uma verdadeira cidade, reunindo famílias, produtores e visitantes de todo o Brasil e também do exterior. Para o público urbano, é a oportunidade de se conectar com o campo e compreender a importância da agropecuária para a cultura gaúcha. O secretário da pasta âmbito estadual, né, da Secretaria de Agricultura, Pecuária, Produção Sustentável e Irrigação do Rio Grande, Márcio Madalena, reforçou o papel simbólico da chegada dos animais ao dizer: esse recebimento significa acolhimento. Os animais são as grandes estrelas da Expo Inter e assim devem ser tratados, dentro das regras e com todo o cuidado sanitário. Com o recorde de inscrições e diversidade inédita, a Expo Inter desse ano consolida-se como a maior feira agropecuária da América Latina. Mais do que números e eventos, celebra a persistência dos criadores que, mesmo diante de crise, seguem investindo em genética e qualidade. Como resume Marcos Tag, aqui estão os melhores animais da região, do estado, do país e, em muitas raças, os melhores exemplares do mundo. Isso é motivo de muito orgulho. Isso é Expo Inter 2026. Faltando agora 4 minutos para as 8 da manhã, daqui a pouquinho na entrevista do dia, vamos receber o presidente da Associação Comercial Industrial de Canela, nossa querida SIC, o amigo Maurício Boniatti. Daqui a pouquinho aqui no Fatorama. Temperatura segue agora na marca de 5 graus e só faltava essa. Funerária de Caxias do Sul alerta para golpe que criminosos cobram em serviços funerários via WhatsApp. Estamos falando da LA Fórmulo de Caxias, uma tradicional funerária daquela cidade, que está alertando o público para um golpe que criminosos se passam por funcionários desta funerária e cobram serviços por meio do WhatsApp. A empresa já identificou algumas tentativas, né, de estelionato em um período de apenas 10 ou 12 dias. Os golpistas entram em contato com familiares de pessoas que morreram e fazem cobranças relacionadas aos serviços funerários. Em algumas situações, eles oferecem supostos descontos para que o cliente realize o pagamento via Pix, né, para que os familiares façam esse pagamento via Pix, que aí terão descontos. Também há casos em que os criminosos alegam que o pagamento é necessário para garantir a continuidade dos serviços. Vê se pode. Segundo o diretor comercial da funerária, algumas tentativas ocorreram durante os próprios velórios, ou seja, os familiares desconfiaram das mensagens e comunicaram à empresa. O Sindicato dos Estabelecimentos Funerários do Rio Grande do Sul, por sua vez, também alerta as empresas do setor sobre esta prática que está acontecendo, pelo menos por enquanto, em Caxias do Sul. Mas conforme a fórmula, os meliantes consultam informações publicadas em obituários e conseguem, desta forma, o número de telefone dos familiares. A L Fórmula esclarece que não solicita pagamento ou informações por WhatsApp. A empresa informa que os serviços são acertados antecipadamente por meio de contrato, com possibilidade de pagamento em até 5 dias. A orientação é para que familiares desconfiem de cobranças recebidas por mensagens e confirmem diretamente com a funerária qualquer solicitação de pagamento antes de realizar a transferência. Nem as pessoas que choram, né, pelos seus entes queridos na beira do caixão são respeitadas. Golpista é bicho desgraçado, vamos combinar, né? Faltando apenas 1 minuto para as 8 da manhã, você está no Fatorama, aqui da Verdes Campos, a rádio que eu sempre quis, interligando mais de 100 cidades com a informação, a notícia e a entrevista. E uma última notícia diz o seguinte: óleo recolhido evita a contaminação de 156 milhões de litros de água. O programa já destinou corretamente mais de 7.800 litros de óleo usado e retoma ações em escolas e comunidades. O programa âmbito estadual de Olho no Óleo, que é da Corsan, já recolheu 7.807 litros de óleo de cozinha usado desde 2023. Este volume certamente evitou um potencial de contaminação de cerca de mais de 156 milhões de litros de água. A quantidade equivale a mais de 62 piscinas olímpicas, só para você ter uma ideia. Com a volta das aulas, a Corsan retomou as atividades do programa em escolas e comunidades. As ações orientam sobre o descarte correto do óleo de cozinha e os problemas que o resíduo pode causar nas redes de esgoto e também no meio ambiente. Quando jogado na pia ou no ralo, o óleo pode grudar nas tubulações e provocar entupimento e estravamentos. Também pode chegar ao solo, rios e mananciais. A orientação é guardar o óleo usado em garrafas PET e recipientes fechados e levar aos pontos de coleta. O programa também ensina os estudantes a reaproveitar o óleo na produção de sabão, detergente líquido e outros produtos de limpeza. A proposta é levar a informação para dentro de casa e mostrar que o resíduo pode ganhar outro uso em vez de ser jogado no ralo. Faça a sua parte, seja cidadão! 8h01, nós vamos a um rápido intervalo comercial. A gente volta daqui a pouquinho com mais Fatorama para você que está na sintonia nesta manhã de terça-feira. Temperatura subindo de leve, né? Agora já são 6 graus e 4 décimos.
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0: Repetindo, 8h01.
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0: Simbora, meu povo, 8 horas e 5 minutos, manhã da terça-feira, 25 de agosto. 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Como amplamente anunciamos, né, na entrevista do dia desta terça-feira, nós vamos falar de uma importante entidade aqui da nossa região. Me refiro à Associação Comercial Industrial de Canela. E por isso estamos recebendo aqui o Maurício Boniatti, ele que é presidente da entidade, acompanhado da coordenadora executiva da SIC, minha amiga Milena Correia Parmegiani. Amigo Maurício, prazer enorme recebê-lo pela primeira vez aqui no programa. Muito bom dia.
1: Muito bom dia, meu amigo Alessandro. Prazer é todo meu estar aqui com vocês. Já, primeiramente, agradecer o espaço aí da Rádio Verdes Campos. Essa rádio cada vez cresce mais na nossa região e arredores aí, né? Então, para mim é um prazer muito grande estar aqui hoje falando da SIC e do trabalho que a gente vem fazendo aí em Canela e região.
0: Mila, bom dia.
2: Bom dia, Alessandro. Obrigada pelo espaço. Já conheço a casa aqui, né? Uhum. Já estivemos divulgando alguns trabalhos da SIC. Então, obrigado pelo espaço para divulgarmos hoje mais algumas ações aí que vêm pela frente.
0: Perfeito. Bom, e a gente quer começar, Maurício, falando de um evento que está na boca do túnel. E vamos começar falando do Sabores de Canela 2026. Eu, inclusive, estive no lançamento do evento e percebi que muitas novidades vêm aí. Mas é você que vai dar os detalhes.
1: Exatamente. Eu e a Mila, então, vamos falar um pouco dos sabores aí. Então, o evento Sabores de Canela é um evento promovido pela SIC já há 14 anos, né? E ele mudou um pouco de formato aí nos últimos anos, depois da pandemia, foi o último que a gente teve na praça, digamos assim, na rua. Os outros foram unicamente dentro dos próprios restaurantes. Esse ano a gente volta, então, para a praça, a pedido dos próprios restaurantes, a pedido dos nossos visitantes, quem tinha a experiência já de participar dos sabores na praça, fez esse pedido e a gente atendeu. Então, esse ano, novamente, do dia 2 ao dia 7 de setembro, na Praça João Correia, continua nos próprios restaurantes, né? Então, os Sabores de Canela, os restaurantes criam um prato próprio para o evento, tá? É um prato inédito para o evento e o principal objetivo é mostrar a culinária, a gastronomia da nossa cidade. Então isso é muito, muito importante, que a nossa cidade tenha uma gastronomia muito diferenciada, uma gastronomia ímpar aí na região também. E a ideia dos sabores é justamente isso, é esse objetivo que a SIC quer, é reunir os principais restaurantes da nossa cidade e promover esse evento para eles mostrar o potencial todo que nós temos na gastronomia. E também esse ano, além da própria gastronomia que a gente tem, o evento então se chama Festival de Gastronomia e Cultura. Então a gente vai ter muita cultura na praça também, nós vamos ter muitos músicos locais se apresentando, teatro de bonecos. Então vai ter bastante atrações, muitas atrações para as pessoas enquanto estão degustando ali esse prato feito especialmente para o evento, vai ouvir uma boa música, assistir uma peça de teatro, o teatro de bonecos também, que está no sangue do canelense, essa
0: no
1: parte
0: DNA,
1: cultural,
0: né?
1: Tá no DNA do canelense, a parte cultural, que também então é uma maneira de a gente incentivar o artista local, né? E cada vez mais mostrar pro povo gaúcho, brasileiro e quem vem de fora a grande qualidade do povo canelense e dizer, claro, do povo da região das Hortênsias, que é a hospitalidade, né? A arte de bem receber as pessoas de fora, né? Então é isso que a gente quer mostrar, claro, não só para os turistas, mas óbvio também para os nossos moradores de Canela, Gramado e região toda.
0: Sabe, Maurício, que uma curiosidade minha, eu lembro de quando o evento surgiu, ele tinha como peculiaridade o fato de que a canela, o tempero da canela, tinha que estar dentro da receita. Acompanhando a última edição, o lançamento, melhor dizendo, percebo que isso já não é mais uma obrigatoriedade, digamos.
1: Exatamente.
0: Assim.
1: Exatamente.
0: Né?
1: Eles lá no início, a ideia era essa, era que a canela tivesse presente em função, eu não lembro exatamente qual era o objetivo, mas
0: talvez
1: alguma
0: por questão
1: coisa,
0: temática, né?
1: Exatamente, para relacionado ao nome Canela. Mas já no ano passado, quando a gente fez, não era na rua, mas era nos próprios restaurantes, o ano passado, o que a gente fez? A gente tentou já aproximar, que é uma das ideias que a nossa diretoria tem, a nossa gestão tem, aproximar cada vez mais os restaurantes dos nossos produtores de Canela, produtor rural. Uhum. Então, ano passado, a gente levou os restaurantes visitar as nossas indústrias rurais, digamos assim, os nossos produtores na zona rural de Canela.
0: A agroindústria,
1: melhor. E aí, cada restaurante escolhia um produto que era cultivado em Canela. Porque a gente via essa questão de muitos produtores, eles cultivam e tem que ir a Porto Alegre vender na Ceasa ou levar para algum outro lugar. E o restaurante tem que ir lá em Porto Alegre comprar. Então, a nossa ideia era aproximar essas pessoas, uhum, o produtor do restaurante, para melhor organizar isso.
0: Todo mundo ganha,
1: otimizar,
0: né?
1: Todo mundo ganha. E esse ano, mesma coisa. Então, cada prato, obrigatoriamente, ele tem que ter, ele tem na sua composição ali, tem que ter predominância de um produto que é cultivado em Canela. Tá, então nós vamos ter lá pratos com pinhão, com cogumelo,
2: queijo, doce de leite.
0: Agora que vocês começaram a citar os produtos, eu lembrei da noite do lançamento lá, que faltou espaço, né, para degustar toda.
1: É, então ali também o lançamento foi um negócio legal que a gente criou o ano passado e deu muito certo, a gente repetiu esse ano. Que era porque a gente convida vários influenciadores, a mídia escrita, a mídia falada. Então a gente convida esse pessoal para a gente fazer o lançamento. E aí, nos outros eventos, a gente fazia uma janta, né, Mila? E onde mostrava o vídeo dos pratos. Só que a gente pensou assim, não, para essas pessoas poderem divulgar o que tu acabou de falar agora, Alessandro, para essas pessoas poderem divulgar melhor nosso evento, elas têm que ter experiência.
0: Vocês fizeram o golpe daquela namorada que pegava o namorado pelo estômago.
1: Pelo,
0: né,
1: estômago, é mais ou menos isso. Então, a pessoa, o que a gente quer que o turista sinta quando ele vem à Canela, que o morador sinta quando ele vai na praça, a gente queria que o nosso comunicador, o nosso influenciador, o nosso divulgador sentisse também na noite do lançamento. Uhum. E é isso que aconteceu no passado e pelo que tu tá me dizendo e os outros falaram também aconteceu esse ano. Então a gente tinha mini porções dos pratos que vão ser servidos e a pessoa saía de lá assim maravilhosa, né? Maravilhada, porque foi muito bom, a qualidade dos pratos é diferenciada.
0: Eu preciso fazer uma defesa para aquele pessoal, não sei se foi por sorteio, por opção, aqueles que ficaram mais pro final, porque realmente faltou espaço para poder degustar, era muita opção, né?
2: Eu te confesso que o meu sonho é que o evento todo seja nesse formato, né? Uhum. Gostaria muito que a gente conseguisse um dia apresentar ele assim ao público, ou menos um evento aberto, que as pessoas possam também ter essa experiência, porque é muito legal, né? Poder provar todos os
0: fazer uma degustação.
1: Né? Isso aí é uma ideia que a gente começou a cultivar esse ano, né, Mila? De repente, para os próximos anos, assim, daqui a pouco fazer porções menores, que a pessoa consiga comer quase todos os pratos do evento.
0: Verdade,
1: né?
0: Fazer um mini produto, né?
1: Mas é uma coisa eles, mais adiante, mas aí é uma surpresa que tem para ver.
0: Lá eles
1: vieram
0: no tamanho normal, né?
2: Na verdade, não.
0: Já era reduzido.
1: Ah, não, ali é bem reduzido. É ali era mini da mini ali, todos eles, os próprios hambúrgueres, os croissants, eles falaram, não, a gente vai fazer mini croissant, mini hambúrguer.
2: É que o pessoal aqui gosta de servir bem, né? Então, é difícil, a gente pede mini porções, mas eles gostam de tratar bem as pessoas, então acaba sendo uma porção
0: esse
2: quase
0: evento,
2: generosa.
0: Esse evento só não pode ser feito lá no Big Land, né?
1: Com certeza. Imagina um hambúrguer gigante, né?
0: Aproveitar e mandar um abraço aqui para o meu amigo Sandro.
1: Com certeza.
0: Fazendo um retrospecto do evento propriamente dito, vocês, a Mila, que acompanha com mais de perto, tem algum prato, por exemplo, que após o festival passou a integrar o cardápio?
2: Sim. Tem alguns restaurantes que integraram ao cardápio. Geralmente isso acontece, né? Porque teve restaurantes ano passado que, mesmo não sendo na rua, venderam mais de 100 pratos. Então, acabo vendo que é um sucesso e acaba ficando, né?
1: Na verdade, o que a gente faz, Alessandro, é os verdadeiros artistas do evento são os chefes, são os restaurantes.
0: Sim.
1: Então, a SIC nada mais faz que juntar essas pessoas e organizar a divulgação, a comunicação. Então, depende deles o sucesso. E aí, todos eles se esmeram, se doam o máximo para fazer esse prato. E aí, com certeza, é sucesso, né? Que nem a Mila falou, teve vários, a maioria ano passado vendeu muito o prato e não vai ser diferente esse ano. E já conversando com... Porque a ideia era assim, eles poderiam fazer no lançamento e depois segurar até o evento. E aí alguns já disseram, bah, Maurício, a gente não pode vender já porque ficou muito bom. Eu disse, não, não pode, segura, depois do evento...
0: Vai tirar o brilho, né?
1: É, depois do evento
0: até
1: pode.
0: Porque o evento está em cima, é agora, sim, no começo do mês.
1: Né? Já é na semana que vem.
0: Dia 2, né?
1: Exatamente.
0: Agora foi uma bela sacada essa de levar para a praça. Aliás, a Praça João Correia está se consolidando como o grande evento a céu aberto para todos os locais, sim, né? E também esse link com a questão da cultura. Eu vou pedir para a Mila separar os restaurantes participantes para a gente grifar dar o devido destaque para cada um deles. E vou aproveitar aqui para falar com o Maurício a respeito da programação cultural, que inicia na quarta-feira, dia 2, às 18h30, com a abertura oficial. E às 19h, Expresso Acústico. O que é o Expresso Acústico?
1: Exatamente. A Mila
2: é uma banda local.
1: Isso, cara. Pode falar.
2: Então, como o Maurício falou, desculpa, Maurício, te...
1: Não,
2: te
1: pode falar.
2: Então, nós vamos abrir com essa banda. A maioria das atrações, assim, 95% das atrações são locais. Belenses, né?
0: Isso é bom, porque valoriza o prato da casa, né?
1: Exatamente. Então, essa
0: desculpe a redundância do prato da casa.
1: É isso aí. É isso aí mesmo.
2: O pessoal conhecer. Então, e aí os outros dias, né, de quinta até domingo, nós sempre procuramos colocar atrações, assim, nos horários... em que o pessoal consegue ir, curtir a atração e ficar para um almoço ou para o jantar. Aí sempre vai ser ao meio-dia, às 14 horas, às 18 e às 21. Então, são horários-chave que a pessoa consegue ir e aproveitar as duas coisas sempre, né? Então, sempre vai ter alguma coisa acontecendo. Ao mesmo tempo, vai ter um espaço kids, por exemplo, que a pessoa pode aproveitar o dia inteiro. É um evento bem... para todos os públicos, mas principalmente famílias.
0: Para as crianças ficarem seguras e brincando.
2: Exatamente.
0: Né?
1: E além disso, Mila, mais uma atração que a gente tem, que é uma integração que a gente fez com as escolas também.
2: Sim.
1: Né? Isso é muito importante a gente...
0: As escolas vão visitar o espaço?
1: Não, a gente fez um concurso Chef Mirim, que as escolas, a Mila depois vai falar melhor, mas... as escolas, os alunos vão poder criar um prato, né, e mandar um vídeo para ser avaliado junto com o prato, e daí o melhor prato vai ser premiado durante o evento.
0: Durante o evento.
2: Lá no dia 5, nós vamos fazer, vai ter uma comissão julgadora que vai escolher o melhor prato. Então, eles fazem o vídeo com a mãe, com a avó, com o pai, a pessoa que vai da
0: família
2: acompanhar isso, para enviar, para se inscrever, né? E aí depois vai ser julgado no dia, eles vão levar o prato pronto para ser avaliado.
0: Só degustado lá.
2: Exatamente. Então é uma maneira de envolver
0: as crianças, né? De garantir o futuro do evento, né?
2: Exatamente.
1: Isso aí. Isso
2: despertar esse interesse, né?
0: Não, e para uma região gastronômica como é a Canela, é importante você oxigenar futuros profissionais dessa área, né?
2: Sim, com certeza. Ali também, falando ainda um pouquinho do que nós vamos ter, além dos restaurantes, eu posso citar os restaurantes?
0: Deve
2: estar. Então, vamos lá. É o Empório Canela, o Magnólia, o La Estación, a Pane, o Capulo, o Galangal, o Esquina, que é um restaurante novo ali da Grazi, do Container, né? É a mesma proprietária. O Maquinista... o Takeshi Sushi, o Burger 105 e a Pizzaria Santa Clarita. Além desses 11 restaurantes, tem também outros estandes, né, que são de bebidas e de outras especialidades locais. Né? Então, a gente vai estar com o Farol, com a Viking, a Velha Bruxa, que vai servir chocolate quente, o Lênia Café, que são cafés especiais, a Casa Terroir, que vai ter vinhos e espumantes, a Saiteria... e a Cacau Show, com fundi de chocolate com frutas. Então, assim, tem
0: essa galera
2: atrações
0: aí é tipo,
2: pro dia todo.
0: Essa galera é tipo apoio, né? Dos 11 que participam de forma mais direta.
2: Eles vão estar vendendo os produtos deles ali, né?
1: Vai ter as estantes próprias deles, com a cerveja, com o vinho, chocolate, todos eles
0: ali. É para fazer o complemento, né?
2: Exatamente.
1: Exatamente. E alguns, não foram todos os restaurantes, mas... alguns vão ter um prato doce e um salgado, né, Mila? Não vai ter também um prato doce. Exatamente, eles criaram também o prato doce próprio para esse inédito para o evento também.
0: E o julgamento, enfim, como é que é o júri do festival propriamente dito?
1: A gente tem uma premiação, a gente vai destacar o prato mais vendido, né?
2: Uhum, e o melhor prato, júri popular, na verdade.
0: Júri popular.
1: É, exatamente.
0: Como é que é recolhido essa avaliação?
2: É, o ano passado nós fizemos nos restaurantes, era um pouquinho diferente, né? Mas era com um cupom, a pessoa já preenche na hora ali, avalia o prato, né?
1: É, a gente vai colocar, são cinco questões que a gente faz, a pessoa marca ali, depois a gente faz uma avaliação do melhor avaliado, no caso, né?
0: Perfeito. 8:20, estão conosco aqui o Maurício, que é presidente da SIC, e a secretária executiva, a Mila. Bueno, ainda com relação ao evento, propriamente dito, é importante a gente trazer dados do local, da data. Ele começa no dia 2, né?
2: Dia 2.
0: Abertura no final da tarde.
2: Quarta-feira, 18h30. E se estende até o dia 7, que é o feriado ali, né? 7 de setembro. Então, sempre das 11 da manhã às 22 horas.
0: Das 11 da manhã às 10 da noite.
2: Isso.
0: Com o multipalco a mil pelo Brasil.
1: São sempre quatro atrações, no mínimo quatro atrações, entre música e teatro, né? Uhum. E além, importante, Alessandro, a gente destacar que a gente vai ter uma oficina também na UX, uma oficina culinária também, no dia 12 de setembro, que é a oficina de pizzas, tá lá na UX, que é uma grande parceira nossa.
2: Oficina gratuita, nós vamos abrir as inscrições ainda.
1: Exatamente. Mas... E também... Um outro...
0: Quem é que vai ministrar essa oficina?
2: É o professor Gustavo, que é o coordenador do curso de gastronomia ali. Então, ele vai ensinar desde a produção da massa...
0: Olha que oportunidade, hein?
1: Exatamente.
0: De forma gratuita. O horário dessa oficina é?
2: Vai ser de manhã, é um sábado, né? É 9 horas, se eu não me engano. 9 horas. Depois eu posso passar certinho esse horário.
1: E outro, paralelamente, também a gente vai ter no dia 30 de setembro, né, Mila?
2: 30 de setembro.
1: Que é o encontro Memórias, Histórias e Sabores, que o ano passado também foi um sucesso. Como é que foi o ano passado? A gente foi o Marcelo, né, que mediou o evento. Exato. E a gente conversou com alguns donos de restaurantes antigos de Canela. Então, esse ano também, a gente ainda não divulgou os nomes de quem vai estar participando, que a gente quer deixar mais perto do evento,
0: da data.
1: Mas é uma coisa muito legal também, que a gente gosta de incentivar, de valorizar na SIC, é a história de Canela, né? Uhum. Quem não conhece a história...
0: Mas esse evento o quê? É para o cara relatar?
1: Exatamente.
2: Contar a história dele.
1: No evento ano passado, eles contaram como era lá em 1960, 1970, os principais restaurantes que tinha em Canela, como era a culinária naquele tempo. E esse ano vai ser a mesma coisa também. A gente convida normalmente quatro pessoas de quatro restaurantes antigos para relatar histórias de como era a culinária antigamente em Canela, como iniciou todo esse movimento da nossa cozinha diferente de Canela.
0: É inegável, né, que a gastronomia é muito dinâmica.
1: Exatamente.
0: Dá para classificar facilmente por décadas, né?
1: É isso aí. Então a gente tinha lá o pessoal, o ano passado foi do Bar dos Alemão.
2: Sim, do Xerox também.
1: É, do Xerox, do Bar dos Alemão. Falaram lá da casa da avó da Anne, lá embaixo, também no Caracol, que tinha alguns pratos diferentes. Então foi muito... Muito, e o Marcelo mediando isso, né? O Marcelo conhece bastante, conhece tudo a história de Canela. Então, foi muito legal ouvir lá o pessoal.
0: Você estava falando aqui, eu busquei lá na minha memória, o Paulistão, né?
1: Paulistão, antigo
0: do,
1: Paulistão.
0: Do Borboleta, né?
1: Exato. Então, isso é muito...
2: Esse eu não conheci.
1: Na Oswaldo Aranha, no
0: início. Na verdade,
1: era
0: Aranha. Cantina da Nona, né?
1: Isso, é onde era o onde é que foi o GIF, né? Que é Oswaldo, né? Isso, que isso. É hoje do Inácio Oliveira ali.
0: Exatamente.
1: É. Então, é muito legal isso aí também. E é o que eu sempre digo, assim, a SIC, então, procura sempre pensar no passado, presente e o futuro. Então, a gente ouve essas pessoas do antigamente, vê como é que era. E o presente é valorizar os restaurantes, valorizar a cultura atual. E já pensar no futuro, então, essa gurizada, tanto no SIC Jovem, que a gente tem lá também, no movimento da SIC, quanto esses concursos do chefe Mirim aí, que é para valorizar e incentivar os futuros chefes da cidade.
0: Maurício Boniatti, fugindo agora um pouquinho do evento que se aproxima aí, que é o Festival de Gastronomia, rapidamente, o que dá para se falar das outras ações, né, que a SIC tem, e eu sei, são muitas.
1: A SIC, então, não deixa de... Não, tenta não fugir muito do... dos três premissas básicas que a gente sempre nos guiou, que é a questão da comunicação, da representatividade e da qualificação, né? Então a gente está com... Sempre tem algum treinamento solicitado pelo sócio, a gente sempre faz pesquisas para saber o que o sócio espera da SIC. Então, por exemplo, agora na quarta-feira, amanhã à noite, a gente vai ter uma palestra na UCS em Canela, com uma pessoa falando sobre IA na prática, né? É uma palestra bem na prática mesmo, sobre como as pessoas podem utilizar a inteligência artificial no dia a dia, no seu comércio. Então, a gente vai ter lá às 18h30, uma palestra com a Daniele Lazzarotto. A Daniele já deu uma palestra também aqui no Gramado Summit, né? Uma Sim. conhecedora, uma conhece bastante a questão da inteligência artificial. Então, e além disso, a gente está presente em todos aí os movimentos da cidade, perante o poder público, sempre representando sócios, defendendo os interesses dos sócios. Além disso, a gente tem nossos almoços mensais, que sempre também para falar de algum assunto importante na comunidade aí. Nos últimos, a gente teve a presença do pessoal da Corsan para falar sobre os problemas da Corsan, sobre o Mocovid Canela, como melhorar...
0: Deixa eu fazer uma adenda aqui. Aliás, esse lance da Corsan teve desdobramento positivo agora nessa semana, né?
1: Exatamente, muito, muito importante. E lá e o legal da SIC é assim, ó, nós não temos como resolver os problemas, mas a gente tem como aproximar as pessoas. Então, é o que eu sempre digo, por
0: levantar
1: exemplo...
0: Levantar a pauta, né?
1: Exatamente. Então, aquele dia lá estavam os coordenadores da região da Corsan, o comercial da Corsan, da região toda aí. Então, a gente aproximou os empresários, os principais empresários, principalmente do ramo imobiliário que estavam lá, dos incorporadores, que é um movimento que a gente tem dentro do núcleo da SIC, estavam lá, mais comerciantes, restaurantes, e a gente aproximou essas pessoas para conversar. Passei telefone do responsável para todos lá, ele pegou. Então, essa é a função da SIC. É chamar os vereadores, aproximar os vereadores, os empresários, é levar as pautas para o executivo também. Então, isso a gente tem feito bastante. Nós temos uma reunião na quinta-feira nós da SIC, mais algumas entidades de Gramado. Nós temos uma reunião com a Fraport, em Porto Alegre, para conversar com o pessoal lá, para mostrar também que a gente está aí para debater as pautas do aeroporto também, lá de Porto Alegre, do espaço aéreo. Tudo que a gente puder ajudar, a gente está à disposição. Então, a SIC está sempre presente nesses assuntos aí.
0: Não tem como negar que a SIC é a principal entidade da cidade, que, aliás, está completando quantos anos?
1: Já vamos completar 81 já no próximo, na
0: virada do ano. É mais velha que a cidade, quase.
1: Mesma idade. Ela é um pouquinho mais nova. A cidade foi fundada ali dia 20...
0: Dezembro?
1: Dia 20 e pouco de dezembro. E a SIC dia 6 de janeiro, dia 4, dia 6 de janeiro.
0: Vieram praticamente juntas.
1: Praticamente juntas ali.
0: Perfeito. Bom, são 8 horas e 28 minutos. Eu quero... Já se assim, encaminhando para o final desse bate-papo, agradecer mais uma vez, né, o pronto atendimento do Maurício, que, quando convidado pela nossa produção, já agendou a visita e aqui está, né, para falar um pouco deste evento. E, claro, temos que focá-lo. Começa agora, no dia 2, vai até o dia 7. É um período, inclusive, de feriado, mas um feriado meio estranho, porque é no domingo, né? O dia da pátria vai ser...
2: Na segunda-feira. Acho que vai ser um feriadão bem movimentado.
0: Com certeza.
2: Esperamos que sim.
0: A gente esqueceu de falar, área coberta, evidente, né?
1: Sim, área coberta, tudo. A gente vai ter ali, são...
2: 500 metros quadrados.
1: 500 metros quadrados de...
0: Mesa e cadeira.
1: Sim. Mesa, cadeira. O pessoal aí tem a área kids também, junto.
0: Segurança.
1: A gente tem... E esse é legal também a gente agradecer as forças de segurança da cidade, que vão estar com a gente ali sempre, além da segurança contratada particular. A gente tem uma parceria muito legal com bombeiros, polícia civil, militar... Patran, Defesa Civil. Então, sempre que a gente tem algum evento, eles gostam de estar junto ali com a gente também. E as mesas todas na frente do palco, então a pessoa vai estar degustando uma cerveja, um chocolate quente ou um prato e vai estar assistindo a atração.
0: Ok. Mila, quero que você reforce mais uma vez o nosso evento.
2: Convidar, então, todos vai ser o nosso ponto de encontro, né? De 2 a 7 de setembro, a gente estava falando até outro dia que o pessoal já pode sair do trabalho, já ir direto para lá.
0: Detalhe, nos não, detalhe, não tem ingresso, né?
1: Não tem ingresso. Não tem ingresso.
2: Então é isso.
1: É tudo liberado.
0: Essa que edição é essa?
1: É a 14ª.
2: 14ª
1: edição. Isso.
0: Isso foi uma proposição do vereador Santana, se eu não estou enganado, né? A criação desse festival.
1: Eu não me lembro. Eu não me lembro como é que...
0: Que logo buscou uma parceria com a SIC.
1: Hoje eu vou dizer que é o único evento assim, que a SIC faz, evento fechado, assim, desse tipo de evento. A gente, claro, trabalha no Sonho de Natal bastante, mas os Sabores ainda...
0: Chamou para si.
1: Exatamente.
0: Perfeito. Amigos, muito obrigado. Voltem sempre. Eu tenho certeza que esse evento vai ser um sucesso. A Rádio Verdes Campos vai estar por lá, fazendo flashes, acompanhando. E ao longo de nossa programação aqui também vamos estar divulgando as atrações de palco, as atrações gastronômicas e, claro, indo lá para conferir de perto o prato propriamente dito. Né?
2: Só, se puder, só divulgar o Instagram. Não. O Instagram está bem completo com toda a programação. Arroba Festival Sabores de Canela.
0: Arroba Festival Sabores de Canela. Como diria um alemão, tudo junto reunido.
2: Tudo junto.
1: Tem toda a programação, foto dos pratos, vídeo dos restaurantes, muito legal ali. Uhum. E, Alessandro, a gente agradece, então, o espaço aí sempre. E claro, te esperamos lá, tu e toda a equipe aqui da rádio. E sempre que nos chamarem, com certeza estaremos aqui.
0: Fatorama está ficando por aqui, a gente volta, se Deus quiser, amanhã, na quarta-feira, para mais um super encontro a partir das 7h30 da manhã. A todos, super abraço, fiquem com Deus e até lá.

0: 8 horas 32 minutos.
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1: São curiosos e atraentes os motivos e as aparências que permitem a um morador de nossa região identificar imediatamente quem é turista e quem não é. O mistério não se esconde atrás de roupas diferentes, já que hoje em dia todo mundo se veste do mesmo jeito. Mas os pontos de definição dos nativos são muito mais em quem olha do que em quem é olhado. Na verdade, cada visitante é uma marca de carinho que nós acostumamos a carregar com alegria e afeto. Porém, nossas atitudes em relação a eles mostram a cada momento o grande apreço que lhes dedicamos pelo fato de proverem nosso sustento de maneira tão simpática, distinta e educada. O efeito geral desse relacionamento é molde fundamental para o emprego do bom trato que desenvolvemos, não só para agradar o turista, mas também para construir o tipo de convívio que praticamos entre nós todos os dias. Tanto é verdade que nessa rota de vai e vem, quando nos deslocamos a outros lugares, nossa cortesia diminui. E os que chegam aqui surpreendem-se com a carga de atropelos que aplicam costumeiramente em suas cidades de origem. Apesar disso, não nos sentimos professores, senão modestos praticantes de um conceito baseado na cortesia, no respeito e na valorização das pessoas daqui ou de qualquer lugar. Os turistas é que são os professores. Nós apenas nos esforçamos para sermos bons alunos.
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2: Bom dia para você que tá ligado na Verdinha, estamos chegando para fazer companhia para você aqui no Radar, até ao meio-dia. Eu sou o Câmara, o Jefferson, vem comigo, vem.

0: Bom dia pra você. Estamos começando mais um Radar por aqui na Verdinha, Verdes Campos 97.9. Seja você bem-vindo também pra você participar, mandar o teu alô, o teu recado. Já tá liberado o WhatsApp 54999-270-979 pra você dar aquele bom dia. Tô com uma saudade de ouvir tua voz. Pode mandar áudio pra cá tranquilamente, hein? Vamos lá, meu sul do mundo, porque já começamos mais uma terça-feira. É, a segundona já ficou pra trás e a gente vai acelerando. Pra você que tá na estrada, pra você que tá nos ouvindo, atenção, turma dos aplicativos, muito bom dia, sejam bem-vindos pela primeira vez, você que está nos ouvindo nesse momento, que ainda não curtiu o 97.9, ou pela Alexa, ou pelo app, no celular, no seu computador, aonde quer que esteja nos ouvindo, sejam todos bem-vindos, até rimou. Vamos lá para terça-feira, meu sul do mundo, hoje dia nacional da educação infantil, dia do soldado também, e a gente vai por aqui no clima, no pique, no repique da Verdinha, tem convidado, hein? Já vou bater um papo com o cara que é o maior sucesso, que eu achava que era uma meia dúzia de anos que a gente não se falava mais, mas ele me explicou, não, faz mais, pode dobrar esse número aí. Já você vai saber quem vai estar aqui comigo, hein? Cantor do cenário nacional, gente, não é pouca coisa não. Tá curioso agora, né? Já começou o WhatsApp aqui, ó. Não deu nem tempo, ó. Já começou. Quem é? Vocês são curiosos, né? Fofoqueiros, todo curioso, hein? Quero saber. Já a gente vai conversar aí, tá? Minhas amigas donas de casa, tudo bem? Tudo tranquilo? Bom dia pra vocês. A turma aí do interior, a galera que nos escuta junto com as vaquinhas, com as galinhas, estão tratando, tirando leite. 8h30, já passou da hora, gente. Tem que levantar pra lá da cama mais cedo. Bom dia, ó. Bando de curioso, tudo ficar, todo mundo querendo saber quem é que tá comigo aqui. Vou fazer o seguinte, para deixar vocês mais curiosos, eu vou pedir só para ele dar um bom dia. Ele vai só dar um bom dia e mais nada. E aí vocês tentem descobrir de quem é que é essa voz. Bom dia.
1: Bom dia.
0: Olha só. Só estica um pouquinho mais só para a galera

0: tentar tirar.
1: Bom dia, Jefferson. Estamos aqui na Verdes Campos.
0: Qual é o estado que tu moras?
1: Paraná.
0: Paraná. Olha aqui, já. E aí, vamos tentar acertar quem é aqui? Já estão tentando aqui, ó. É uma loucura esse WhatsApp. Tenta aqui, daqui um pouquinho ele vai falar com a gente ao vivo aqui na Verdinha. Estou recebendo visita aqui de um grande amigo meu. Vamos lá, para começar por aqui do nosso radar desta manhã. Tem o som do musical JM com Cleiton Borges. Barquinho azul para matar a saudade. E já aquecendo a terça-feira. Bom dia, bom dia, bom dia. Temperatura no geral em 8 graus.

0: Aí, sonzeira do Cassiano Slaba, tá ligada na minha, 8h44, bom dia pra você que tá ligado na Verdinha, seja bem-vindo. Minha amiga Nelly de Três Coroas tá por aqui mandando aquele alô, aquele recado, mandou áudio. Já sabe quem é que tá comigo aqui, Nelly? Ou não ainda? Daqui um pouquinho a gente vai saber. Ela mandou áudio pra mim, daqui um pouquinho ela já vai saber. Aí, quem é que tá comigo aqui na Verdinha, hein? Galera que tá participando, minha amiga Jéssica também deu aquele bom dia, tô desperto. Obrigado pela companhia, tem o alô aqui do Luiz, também tá ligado na Verdinha. Valeu, Luiz, abraço pra você, sempre na sintonia também. Oi, Kathleen, bom dia, bom dia. Quem tá aí é a dupla César e Paulinho? Será? Acho que não. Vamos ver quem mais mandou aqui. O pessoal tá tudo curioso, hein? Querendo saber quem é que tá comigo aqui no estúdio. Ah, eu vou deixar apreensivo agora. Aí não vou falar, eu ia botar ele a falar no ar, agora eu vou deixar mais um pouquinho. Quem é que está comigo aqui no estúdio? Eu vou só pedir pra ele dar mais uma palavrinha pra você tentar reconhecer pela voz, hein? Tá? Antigamente, na Rádio Sorriso, quando a gente apresentava a programação, ele tocou demais na programação, tá? E ele, além de ser um grande artista, apresentador de televisão, apresentador de TV, ele também é filho de um outro grande artista. Olha só, juntou tudo. Agora sim. Agora, se você não souber de quem eu tô falando, nem merece conhecer ele. Tá? Agora sim. Vamos dar só uma palavra. Mais um bom dia pra galera aí. Vamos só comentar um pouquinho. Ele que tá passeando pela região, gente, tá aproveitando. Ele conhece bem a região, já esteve um bom tempo por aqui. É muito conhecido das pessoas. E as pessoas, estão tudo curioso aqui, ó. Estão mandando aqui tudo que é nome. Quem é que tá comigo aqui? Mais uma palavrinha, sem identificar ainda.
1: Gente bonita, gente bacana da Verdes Campos, estamos por aqui. Já você deu uma dica muito forte.
0: Muito forte.
1: Então agora ficou meio caminho andado e o pessoal já pode tentar adivinhar quem é, né, Jefferson?
0: Quem é esse grande artista que está comigo aqui? Aqui no estúdio. Aqui no estúdio, gente. Eu tô aqui em Gramado, no estúdio da Verdinha, ele tá aqui comigo. E aí? Tenta a sorte aí.
1: Ao vivo e a cores. Para todo o Rio Grande.
0: Exato. Vamos lá, quem é que tá comigo aqui? Manda o seu palpite, estão tudo tentando. Vai tentando acertar. A Neuza mandou para mim aqui. Quem? Não, que baitaca, Neuza. Baitaca não é do Paraná, Neuza. Como assim? Baitaca, a gente entrevistou o Baitaca aí no último sábado, lá em Araricá, tá? Rogério Magrão, não é o Rogério Magrão, é um artista sertanejo. Ele estava comentando aqui que ele é apaixonado pelas músicas do Sul. Tocou o Cassiano Slaba aqui, estava comentando. Que moda boa, né?
1: Rapaz,
0: quase falei o nome.
1: Rapaz, eu fiquei admirado. Aquilo que eu falei para você, eu sou apaixonado pelas bandinhas, pelo Rio Grande do Sul, pelas músicas de vocês aqui, a tradição. O pé não parava de sapatear aqui.
0: Então vai, quero saber de você, querido ouvinte, quem é que está comigo aqui no estúdio? Quem é que é o cantor, quem é que é o artista que está comigo? Manda aqui. Mandaram aqui Guilherme Santiago, ai, ai, ai, ui, ui. Sandy Júnior, claro que não é Sandy Júnior, tem voz de Sandy por acaso? Ai, ai, ai, ui, ui.
1: Tá louco?
0: Ainda não, né? Por enquanto não. Ui. Por enquanto ainda não. Tá só pelo lado do Júnior, mas pra tá Sandy ainda não. A Márcia mandou aqui também, eu acho que é... Quem tu botou aqui, Márcia? Não, esse com certeza não está mais entre a gente, Márcia. Esse não, Márcia, tu tá atrasada, Márcia, por favor. Tá. A Luísa também tá participando aqui, eu acho que é Gustavo Lima, ó... Tá bom?
1: Nossa!
0: Oita! Tá certo que tá com a barbinha, assim, mais ou menos, mas não é pra tanto. A Angélica mandou aqui, ele tem família por aqui? Tem parente? Tem parente e família?
1: Não. Não tem muitos amigos que considero como família, mas de sangue, não.
0: Estão achando que é o Wilson Paza. Não, não é aqui do Sul, gente. Ele é do Sul, mora no Paraná, tá? Mas viajou o Brasil inteiro já cantando e encantando. O pai dele também é um artista super conhecido, já esteve em Canela, já fez show em Canela, agora ficou fácil, tá? Agora ficou fácil, não só em Canela, como vários locais, várias cidades aí, boa parte do estado do Rio Grande do Sul inteiro, na verdade, mas do Rio Grande do Sul, o pessoal ama por demais, pedem muito a música aqui na rádio, tá? E aí, não estão sabendo, estão tentando aqui, ó, estão tentando, o Alfredo de Caxias do Sul, mandando alô para todos os ouvintes, perguntou se... Tu já gravaste música com o seu pai? Acho que tá sabendo quem é que é.
1: Várias.
0: Várias canções.
1: Deixa eu ver aqui. Pelo menos umas 5 eu já gravei com ele.
0: Olha aí, eu não vou contar quem é que é aqui, senão vocês vão saber ainda. Não é hora
1: já
0: de saber ainda.
1: Já gravei com o parceiro dele também.
0: Gravaste com o parceiro dele também?
1: É, também.
0: Ó, então ele já disse que é de uma filho de alguém de uma dupla. Tá? Conhecidíssima, gente. Conhecidíssima. Tá? Vamos ver quem mais tá por aqui. A galera tá mandando, participando. Tá todo mundo curioso. Ô Nair, conta logo, para com essa coisa de Zela aqui. Calma, Nair, calma. Deixa a gente brincar um pouco aqui também. Nós queremos ser felizes também. Deixa nós brincar um pouco com a turma. E aí, quem é que é o artista? Quem é que é esse cantor que tá comigo aqui?
1: A foi Luiza... por acaso, né, Jefferson?
0: Por acaso.
1: Por acaso, minha esposa veio fazer um tratamento aqui. Você tava aqui, começamos a conversar. Exato. E falou, não, vamos pro ar lá.
0: Exato.
1: Não foi nada programado.
0: Mas é assim, aqui na Verdinha é assim mesmo. Às vezes a gente tá na rua, encontra um conhecido, vamos entrar pro ar e entramos. É desse jeito. Cantor Daniel mandou aqui. Não é o Daniel, Beth.
2: Não é o Daniel. Tem que estar com a voz mais grossa.
0: Não é o Daniel também. Apesar que é amigo de toda essa turma, convive com toda essa
1: Tivemos
0: turma.
1: Tivemos lá quando o meu pai esteve no Daniel, eu estive na gravação lá do programa do Daniel. E é um grande amigo da gente. Um amigo querido da gente.
0: Cláudio botou aqui, é Michel Teló. Vamos lá, quem mais? Jefferson Moraes botaram aqui. Quem mais? Vai participando. Opa, alguém chegou perto aqui, ó. Meu amigo João perguntou, ele também é apresentador de TV e já se apresentou com o pai? Agora.
1: Pode responder?
0: Responde.
1: Sim. Só vou falar isso.
0: Ó, sim, João.
1: Sim, João.
0: Ah, o João acertou.
1: João já acertou.
0: João olha acertou. Quem aqui é?
1: Temos
0: aqui,
1: um acertador aí.
0: João acertou. Tá, então vamos lá. Tá, deixa eu ver o que o João tá escrevendo, deixa eu aproveitar aqui. João tá escrevendo aqui, vamos ver o que ele vai escrever.
1: Ele tá mandando aí pra nós aí.
0: Olha, até mandou o nome de uma música. Tá, eu vou falar o nome da música, a galera vai pra internet saber agora, mas o nome. Tem que ser Gordinha, ele que canta, perguntou aqui.
1: Sim.
0: É tu que canta mesmo? Agora não lembro, fiquei na dúvida.
1: Esse é do primeiro
0: João.
1: CD nosso.
0: Então tu acertou, João.
1: O João, nós vamos dar um boné pra ele, que ele acertou.
0: Ô, João!
1: Um boné nosso, tá,
0: João? João Francisco, tá ligado com a gente? João. Ele é da cidade de Igrejinha, tá?
1: Igrejinha, tá nos ouvindo. Um abraço a todo o povo de Igrejinha aí.
0: Eu vou fazer o seguinte, eu vou tocar mais umas músicas aqui e no próximo bloco aí eu volto, suspense. Aí a gente vai contar quem. Vamos terminar com esse suspense,
1: João,
0: tá?
1: Você é ponta firme, hein, João? Aí, João, acertou. Agora fiquei teu fã, viu, João?
0: Tá bom, ok, mais um acertou.
1: Ajuda
0: aqui,
1: nós.
0: Jair Leiria, final do telefone 1463. Jair também acertou, ó. Também acertou.
1: É, mas também as dicas que você tá dando
0: é muito fácil. Não, não podemos dificultar.
1: Não,
0: tanto,
1: mas
0: né?
1: O João que foi pelo... O João foi o investigador.
0: O João foi investigador. Isso, foi lá descobrir.
1: As perguntas do João foi certeira.
0: Pô, João, agora fiquei curioso, João. Agora fiquei curioso aqui. Como é que tu foi pela internet ou tu... Responde, já vou falar com o João aqui. Agora fico curioso sobre o João. Indústria musical, aviãozinho, bora curtir aqui na Verdinha. Já a gente volta e vai descobrir quem é esse artista misterioso que tá com a gente por aqui. Bom dia!

0: Bom dia para você que tá comigo ligado aqui na Verdinha. Ótima manhã, amanhã e de terça-feira. Estamos recebendo convidado que tá uma loucura o WhatsApp, todo mundo já querendo saber quem é. E muitos acertaram, mas o que teve de gente que errou aqui também, eu vou te dizer uma coisa. Que bando de curioso. Que bando de curioso vocês são. Bom dia, gente. 8h56. Vamos lá, vamos conversar um pouquinho. Esse grande cara, não foi, ele veio passear na região e casualmente, aí eu já tinha falado aí, né, com outro amigo dele, ó, se ele pintar por aqui, traz ele aqui na rádio pra gente, aí pra mim dar um abraço nele. Faz muitos anos que a gente não proseava mais, não conversava, e ele tá aqui, gente, tá aqui no estúdio. Primeiramente, o pessoal que tá todo mundo tentando descobrir quem é que era, Eliane de Igrejinha, Luiz Augusto, Edson Rodrigues, Darley, Jair, Raquel. Nossa, tá uma loucura. Não vou atender todo mundo aqui, tá, gente? Senão vou ficar só falando aqui nome do WhatsApp. Daqui um pouquinho eu mando um alô pra vocês. Eu tenho que conversar com esse cara aqui porque ele tem um talento sensacional. Além de ser um baita apresentador de televisão, comunicador exímio, um cara que canta demais também. Tô recebendo por aqui. Ele, ó, o pessoal diz aqui, ó. Só essa aqui eu tenho que fazer. Pergunta se o pai dele tem uma voz grave, uma voz forte assim.
1: Tem. A voz rouca, marcante.
0: Marcante. É. Tô recebendo aqui nos estúdios nada mais, nada menos do que Marcelo Teodoro. Gente, o Marcelo Teodoro é um cara que eu tenho um carinho todo especial. Primeiro que ele é um cara que tem músicas excepcionais, compositor, apresentador e filho do grande, talentoso sertanejo.
1: Mestre.
0: Teodoro, da dupla Teodoro e Sampaio. É filho do Teodoro, não é filho do Teodoro e Sampaio.
1: Não, o Sampaio não participou disso, não.
0: Filho do Teodoro. Marcelo Teodoro, que bom te receber aqui nos estúdios,
1: rapaz,
0: cara.
1: Rapaz, a gente... Você vê como que o tempo passa, né? Porque a gente se falou há uns 11 anos atrás,
0: exato,
1: mais ou menos, né? É, a gente se encontrou numa outra emissora, a gente veio fazer a divulgação, se eu não me engano, do CD Judieira. Eu tava com o Jorginho Brito, o gaiteiro, o divulgador, o Leandro... E aí a gente esteve, depois nunca mais tivemos contato. A vida leva a gente para, né, cada um pro seu caminho, né?
0: Exato.
1: E a gente na nossa correria também. E graças a Deus aí, hoje a gente veio aqui para trazer a patroa para fazer um tratamento. Acabamos encontrando você, recordando lá dos nossos encontros. Então, enfim, conversando um pouco de música, um pouco de rádio. Eu praticamente cresci dentro de rádio, que eu comecei a comunicação dentro de rádio, né, com 13 anos de idade. E depois foi para televisão, enfim, aí carreira musical e etc, e a coisa foi andando, né? Mas é um prazer a gente estar aqui. Eu amo estar em Gramado, a gente tem muitos amigos aqui em Gramado, amigos assim, como se fosse família mesmo. O meu amigo Paulo Colório nos recebe aqui com muito carinho, a gente sempre fica na casa dele, o Diego, a esposa, enfim... Muitos amigos aqui que a gente tem um amor muito, muito grande por essa terra aqui de vocês aqui, viu?
0: É uma construção feita de anos, né? Feita de muito tempo. A gente estava comentando um pouquinho sobre os trabalhos. Aí tem música nova que a galera já vai conferir a música aí, Motel Alcaza. Já, porque eu já deixo aqui para os curiosos, já estão tudo, vão tudo para a internet saber. Querem saber da letra. É bom. Falar um pouquinho dessa trajetória, então, apresentador de televisão, muita gente acompanhou, agora que a gente fez a brincadeira para o pessoal tentar descobrir quem é que estava comigo aqui, todo mundo botando Marcelo Teodoro, assistiu o programa dele, acompanhava. Hoje a televisão como é que está? Está
1: fora? Nós estamos fora do circuito nacional, né? Nós estamos com um programa regional lá no SBT Londrina, a gente estava até com o Baningá também, mas agora só está em Londrina. E o programa fica disponibilizado no canal do YouTube. É um canal que a gente tem muito forte também. Todos os domingos, a partir das 10h30, o programa já está disponível no canal do YouTube. Então, para quem mexe bastante com internet, a gente está no YouTube. A gente tem até uma vontade aí, um planejamento de voltar num programa rede nacional, mas por enquanto ainda a gente está na fase aí de projetos, né? Mas o programa Amigos do Teodoro Sampaio já tem 21 anos no ar, né?
0: Sim,
1: é um programa
0: tempo.
1: Bem conceituado já.
0: Sabes que a gente estava comentando há poucos dias, nós temos o programa aqui do Edson Dutra, dos Serranos, tá? Que ele também tem mais de 20 anos de história, 22. E aí a gente perguntou pro Edson, tu recorda um outro programa que esteja na televisão há tanto tempo? O Edson Dutra comentou, Teodoro, amigos do Teodoro, também tá, tem essa trajetória de mais de 20 anos aí já vinculando. Que são poucos que ainda tem. Ele citou acho que 5 ou 6 nomes ainda que continuam com os programas. Edson Dutra, que quando possível ele nos escuta. Falou do Leandro agora, grande Leandro. Escuta a gente em Cachoeirinha também. Está sempre sintonizado ele, que é proprietário do Grupo Bochincho, um dos maiores grupos do estado da música gaúcha. Aí. Já se apresentou há pouco tempo aí com a gente, com a Verdinha também. Só para aproveitar um momento para falar um pouquinho desses grandes artistas. E esse, toda essa história, tu acompanha teu pai também, tanto nos shows, quando tu não está fazendo show, que tu tem essa tua trajetória, que tu vai falar um pouquinho, mas na televisão e no show também.
1: Isso, a gente tem uma ligação muito forte, né? Eu e meu pai. E quando eu não tenho agenda, quando às vezes a gente não tem agenda, a gente vai no show junto com ele. Aí canta uma música com ele, canta uma música com o Sampaio, canta uma música nossa, enfim. A gente faz uma participação. E é família, né? É sempre bom a gente estar junto, né? Meu pai também já está de idade, mas é um touro. O cara, ele quer trabalhar, ele quer estar na estrada. Às vezes ele pergunta, mas aquela data? Não, mas vamos lá, vamos acertar, liga para fulano. Né? Então, assim, ele gosta muito daquilo que Deus deu para ele, o dom da música. Ele gosta muito de estar viajando, de conhecer, fazer amizades no palco, né? E, então, enfim, é uma alegria a gente poder vivenciar isso e tirar experiências, né? Porque meu pai tem, assim, um tino comercial muito aguçado das coisas, visão, né, de música, visão de negócio. Então, é sempre bom estar com ele, que todo dia a gente está aprendendo um pouquinho mais, né? E a gente, se você puder estar perto, né? Principalmente por ser pai, né? Então, ele é o nosso ídolo, o nosso homem maior aí, né? Então a gente se espelha muito nas questões do pai aí, né? A gente tem uma influência muito forte da música dele, né? E isso não quer dizer que tem pessoas que acham que eu quero ser o Teodoro. Na verdade, eu nunca vou ser e não é essa a pretensão. A pretensão é a gente procurar o nosso espaço, mas baseado naquilo que eu tenho de influência musical, que é Teodoro Sampaio, Mato Grosso Matista, Parada Dura, Gilberto Gilmar. Esse pessoal do sertanejo tradicional, né? É a boa música sertaneja, né? Não criticando, mas é o estilo, né? O estilo da gente, é o que a gente gosta de ouvir e aquilo que a gente sente quando a gente vai nos shows do Teodoro Sampaio, que o povo gosta de cantar e gosta de ouvir.
0: E vamos falar um pouquinho agora da carreira do Marcelo Teodoro. São várias canções que já foram sucessos, emplacadas, tocou muito, muito, muito. Outros artistas já gravaram. Vamos falar um pouquinho dessa carreira.
1: Rapaz, assim, eu comecei a cantar, na verdade, por ironia do destino, assim. Mas quando a gente tinha uma festinha, ou tava em casa, ou tava com alguns amigos, a gente cantava, pegava violão, cantava e tal. Quando eu tava com meu pai sempre gostava que eu cantasse junto com ele. O Sampaio, na verdade, quem me ensinou a diferença ali, fazer primeira e segunda voz, foi o Sampaio. Eu tenho essa obrigação com ele aí, essa gratidão por ele. Porque eu lembro quando meu pai em começo de carreira com o Sampaio, lá por 1982, 82, 83, o meu pai tinha uma D10 que tinha uma capota atrás e a gente ia viajando, fazia show em circo. E na bolé meu pai dirigindo e aí o Sampaio do lado e o Sampaio puxava umas músicas do Tião Carreiro e tal. E ele falou, não, canta assim, ó, faz essa minha voz e tal. Agora faz essa aqui agora. Então assim, eu comecei a cantar, mas nada de querer gravar, né? Aí quando foi a gravação do DVD dos 30 anos do Teodoro Sampaio, que foi o retorno do Sampaio original, ou o Sampaio primeiro, né? Que é o Gentil. Surgiu uma música muito emblemática pra gente, que chama-se Estrada do Meu Destino. Que é uma música que eu canto com meu pai, em homenagem ao meu pai. O Maracaí e o Carlos Santana escreveram a música e mandaram pra mim e falaram, Marcelo, essa música eu fiz pra você e pro seu pai, pra você cantar com seu pai. E aí nós colocamos no DVD. E a música foi muito bem aceita, né? Uma música muito bonita, conta assim, é bem, bem a cara do meu pai mesmo. E dali eu já gravei o primeiro CD, que foi o Topa Tudo, que é a música da Gordinha. Que eu depois até fiquei conhecido como cantor das Gordinhas. Que é uma homenagem às fofinhas, né? E daí depois a gente gravou outros CDs, nós gravamos mais 3 CDs. Que, graças a Deus, muita música ali rodou, né? E depois a gente começou... Daí o mercado fonográfico mudou muito, né, Jefferson? essa questão da música instantânea, né? De você ter que trabalhar uma música 2-3 meses aí, tá virando música. Mas a gente ainda entrou nessa parada de trabalhar um pouco mais, de ter um pouco mais de sentimento na música, enfim. E aí a gente gravou algumas músicas singles, nós gravamos várias músicas aí. E agora, recentemente, a gente tá lançando essa música que eu mandei para você, que é uma participação especial dos meus amigos, meus queridos amigos, Marcos Paulo e Marcelo, que também tem um legado aí do Milionário Zé Rico. Então foi uma fusão aí de Milionário Zé Rico com Teodoro Sampaio, enfim. Legal. É um legado que está se perpetuando aí na música e a gente tem trazido isso para o nosso público aí.
0: Maravilha, como é bacana, hein? Essa letra de quem é que é essa?
1: Carlos Motel... Randall.
0: Do Carlos Randall. Pô, Carlos Randall.
1: É, essa música tem uma historinha um pouquinho, se você me permitir contar rapidinho
0: vontade,
1: aqui. Eu tenho um grupo lá em Londrina, chama Violada da Segunda. Uma vez por mês, na segunda-feira, a gente se reúne os amigos e a gente leva, de vez em quando, a gente leva alguns artistas conhecidos que estão ali fazendo divulgação na região. E o Marcos Paulo e Marcelo foi na Violada. Aí nós conversando, ela falou, Zoom, nós temos que gravar uma música. Eu falei assim, vamos mesmo, cara. Aí lembrei do Randall, liguei pro Randall. Randall, você não tem uma canção rancheira aí, bonita, tal, guardada, que eu sei que você tem bastante coisa aí e tal. Ele falou assim, eu devo ter, mas se eu não tiver, eu vou escrever uma pra você. Eu falei, tá bom, beleza. Aí quando passou uns 3 dias, ele falou assim, ó, tô te mandando a música que eu fiz agora pra você gravar com os meninos. Aí que eu ouvi a música, eu falei, não pode ser. Não pode ser. Ele falou, você não fez isso, fiz. E tá aí, depois nós vamos ouvir ela. E graças a Deus tá indo muito bem no Brasil afora, hein. Já estamos, acho que, com 800 mil visualizações no YouTube e a música tá indo muito bem.
0: Para quem não conhece o trabalho ainda, os ouvintes que estão nos ouvindo pela primeira vez, a voz aí do Marcelo Teodoro, como é que ele encontra nas redes sociais?
1: É, minha mãe é um pouquinho enjoada. Minha mãe, na verdade, era fã do Marcello Mastroianni, um artista de cinema italiano. Então, ela colocou meu nome Marcelo com 2 L's. Então, é Marcelo com 2 L's Teodoro. Então, tem Instagram, tem TikTok, todas as redes sociais. Marcelo com 2 L's Teodoro. Vocês vão achar a gente lá. Tem tudo da gente lá, tem no YouTube, tem os nossos clipes, todas as nossas músicas a gente lança um clipe, né? Então você pode curtir, fazer a tua playlist lá, quando tiver com a família, num almoço de domingão gostoso, né? É, um churrasco, enfim, dá pra você fazer a sua seleção lá e curtir o Marcelo Teodoro, Marcelo com 2 L's Teodoro.
0: Vai lá e já aproveita, já marca ele lá e bota ouvi na Verdinha, pra ele saber
1: isso,
0: que galera que tá ouvindo
1: outra,
0: a gente
1: aqui. Pede aqui nas Verdes Campos aqui, pô, Jefferson, tocar nós aí.
0: Vai, vamos tocar, sem dúvida. Marcelo, obrigado pela visitinha, rapidinho. Por acaso, da gente não tinha agendado nada, ele veio aqui acompanhar um outro amigo que a gente tem em comum e acabou pingando aqui na Verdinha e já
1: tá cruzando. Rapaz, ele falou assim, ó, o Jefferson quer falar com você. Eu falei assim, o Jefferson, ele tá aí? Ele falou assim, tá. Aí nós atravessamos ali a sala aqui, empelotamos, já estamos tomando chimarrão e batendo papo e colocando papo
0: bola,
1: em dia.
0: Show de bola, obrigado pela visita.
1: Eu que agradeço, Jefferson. Um abraço para você, para todos os seus ouvintes. Sucesso para você, porque você é um cara que eu tô vendo aqui, um cara para frente, inovador, um cara que tá além das coisas, você já tá vendo com a visão lá na frente. Um cara que ama comunicação e eu também, como amo comunicação... eu sou apaixonado por isso aqui, por esse ambiente. Eu torço muito pelos amigos do rádio. A gente tem um carinho muito especial por vocês. E Deus abençoe vocês nessa jornada aí. E saibam que, como eu já falei, volto a dizer, eu sou apaixonado pelo Rio Grande do Sul. Eu só não nasci gaúcho, mas eu gosto da tradição gaúcha, eu gosto do chimarrão, eu tenho a minha bombacha, eu tenho a minha alpargata, eu tenho, né, enfim... Eu sou um gaúcho de coração, amo essa terra aqui. E espero a gente voltar aqui outras vezes, inclusive até para fazer um show, né?
0: Claro,
1: se Deus quiser,
0: vamos
1: fazer um show junto aí com a Verdes Campos aí,
0: vamos,
1: enfim.
0: Sim, vamos
1: e vamos empelotar. Deus abençoe, muito obrigado pelo carinho aí, tá?
0: Vamos lá. Então tá chegando aqui música nova do Marcelo Teodoro, Motel ou Casa aqui na Verdinha. Bom dia.

0: Som Zera, você conferiu aqui na Verde. Que moda, hein? Que música. Marcelo Teodoro, Motel ou Casa. Chegando Play News com Anderson Dilkin.
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2: O aplicativo CNH do Brasil ganhou uma função que permite consultar as passagens por pedágios eletrônicos do sistema Free Flow. O motorista pode conferir o valor cobrado, a concessionária responsável e acessar o canal indicado para fazer o pagamento. A cobrança pode ser quitada em até 30 dias após a passagem pelo pórtico. A novidade busca facilitar a regularização, já que mais de 3 milhões de multas foram registradas por falta de pagamento nos últimos meses. As sanções estão suspensas temporariamente até 16 de novembro. E para quem regularizar a situação dentro do prazo, multas e pontos podem ser cancelados. Para consultar os registros, basta acessar no aplicativo a opção Veículos, escolher o automóvel e entrar em pedágio eletrônico. Com estreia marcada para dia 27, Muito Prazer é uma comédia dirigida por Jorge Furtado. A história acompanha Rubem, interpretado por Daniel de Oliveira, que herda um antigo motel do tio e descobre que uma ex-funcionária ainda vive no local. Na tentativa de reabrir o estabelecimento e recuperar os negócios, surge uma ideia inusitada: vender gravações feitas com câmeras escondidas nos quartos. Quando o esquema é descoberto, os personagens precisam bolar uma maneira ainda mais absurda de escapar da prisão. Saiba mais em radioverdescamposfm.com, da redação Anderson Dilkin.
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4: Você está ligado na Verdinha, Verdes Campos, a rádio que eu sempre quis. Eu sou o Câmara Jefferson, fazendo companhia para você até o meio-dia. Seguindo por aqui, você que está ligado com a gente, deixa eu trazer nossos patrocinadores que colam a marca junto comigo aqui na Verdinha. Tô falando aí para quem está sempre ligado com a gente entre 9 e 10 da manhã. 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

0: Obrigado, obrigado. Tá aí no Pique no Repique da Verdinha, Gini Gena e a Paixão Mineira. Bom dia pra você, ligado comigo. Abraço, meu amigo Vilmar da Luz. O homem que fala forte assim. Abraço, Vilmar. Levando a gente de carona, tá ainda Santo Antônio da Patrulha. Luiz, aquele abraço, meu amigo Colório. Ligado na Verdinha também, Luiz Augusto. Abraço pra você, Eliane de Igrejinha. Edson Rodrigues. Adair, turma de São Francisco de Paula. Aquele abraço. Oi, Andressa.
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0: Bom dia pra ti que tá ligado com a gente aqui na Verdinha, meu amigo Teteu, sempre ligado com a gente, aquele abraço, obrigado pela sintonia, Teteu. Tá grudadinho aqui na Verdinha. Minha amiga Márcia também mandou bom dia, obrigado pela companhia, tem o alô aqui da Angélica, também tá grudada com a gente, valeu, aquele abraço todo especial, tá na sintonia da Verdinha, a galera tá mandando áudio, participando, vai aí, segue você grudado na Verdinha também. Joacir da Cunha já tá comigo aqui na linha, vamos trazer o Joacir, as informações aqui pra gente.
1: Oi, Jefferson Câmara, muito bom dia. 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
1: Valeu. José da Cunha, falando pra gente aqui então sobre a Eco 7, esse produto que é diferenciado. Vamos lá, antes segue ali, você ligado com a Verdinha agora 9h34, bom dia pra você.
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3: Nem sempre precisamos caminhar pelo mesmo caminho para caminharmos juntos. Duas pessoas podem pensar diferente, podem ter crenças diferentes, opiniões diferentes, sonhos diferentes e até maneiras diferentes de enxergar a vida. E ainda assim podem se respeitar, ainda podem ser amigas, ainda podem ser família. Ainda podemos estender a mão uma para a outra. Talvez a vida não tenha sido feita para que todos concordem. Talvez ela tenha sido feita para que aprendamos a conviver com aquilo que é diferente de nós. Porque o que nos une pode ser muito maior do que aquilo que nos separa. Que a gente aprenda a olhar para o outro, não apenas pelas diferenças, mas também por aquilo que temos em comum, a nossa humanidade.
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9h38, temperatura nos seus 10 graus e subindo, Obrigado pela tua sintonia em casa, no trabalho, curtindo sempre, com a Verdinha, hein? Como é bom ter você ligado com a gente. Manda aí o teu alô, teu recado e participe por aqui, 54999-270-979. Trazendo os nossos patrocinadores que colam a marca sempre junto com a Verdinha. Tô falando entre 9 e 10 da manhã essa semana.

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Grupo Talagaço com Rainha, loira tatuada.

loucos, apaixonados que estão aí fazendo.

0: Brilha som com o Negão, louco, apaixonado, 948. Bom dia pra ti que tá comigo aqui na Verdinha, mandando alô, recado e participando. E aí, já mandou teu alôzinho? Ainda não? Então manda aqui 54999-270-979. A Cris mandou bom dia, Câmara, tô ligado nessa rádio que é demais, tem um alô aqui do Yuri também, bom dia pra você, obrigado pela tua participação. Oi Vinícius, abraço pra ti, cara, também tá na sintonia da Verdinha pedindo música, vai conferir já já. Grande Vilmar, viu o céu, viu a serra, viu tudo, né? Abraço pra ti. Quem mais tá por aqui? A Luísa mandou, quero ligar na Verdinha, quero pedir na Verdinha uma música bem legal e bacana que há muito tempo não escuto, do Flávio Dalcin. Vou campear essa pra ti, tá? Tô campeando aqui. Vou ver se eu encontro. Quem mais tá por aqui? Tem um alô aqui, né? Da turma que tá pedindo, Bruno e Marrone, vão conferir já já. Já já.
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0: Na cápsula do tempo, recordando, matando saudade, Bruno e Marrone e Favo de Mel. Se conferiu por aqui na Verdinha, 10 e 4. Bom dia pra você, minha amiga Terezinha tá ligadinha comigo. Valeu, Tere. Abraço pra você. Quem mais tá por aqui mandando alô e recado? Deixa eu conferir quem tá. Minha amiga Rose Baques, já eu trago teu áudio. A Mara Regina, massagista lá no Boa Vista, também tá com a gente. Abração, guia Teteu Amaral. Meu amigo Colório, Luiz Augusto, Eliane, turma de igrejinha, aquele abração.
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2: A Promotoria de Justiça Móvel está em Parobé hoje como parte da programação do Agosto Lilás. Até às 16h, a população poderá receber orientação, acolhimento e informações sobre serviços do Ministério Público, com atenção especial à proteção e os direitos das mulheres. O atendimento está sendo realizado na Secretaria Municipal da Mulher, na Rua Vera Cruz 701, no centro. A ação busca aproximar a comunidade da rede de proteção e fortalecer o enfrentamento à violência contra a mulher. Três crânios de aparência humana foram apreendidos na segunda-feira em Taquara, depois que policiais atenderam uma ocorrência no Centro de Atenção Psicossocial, o CAPS. O material estava dentro de uma sacola carregada por um paciente que inicialmente havia sido denunciado por portar uma faca. O homem foi encaminhado ao Hospital Bom Jesus, enquanto os restos mortais foram levados à delegacia. A Polícia Civil investiga a origem dos crânios e irá verificar se houve violação de alguma sepultura no cemitério de Taquara. Exames genéticos também poderão ajudar na identificação do material. Saiba mais em radioverdescamposfm.com, da redação Anderson Dilkin.
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Seguindo por aqui, falando para os nossos patrocinadores que colam a marca junto na Verdinha, sempre, sempre com a gente. 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Banda Modelo, se eu não tivesse bloqueado...

0: Matando Saudades na Cápsula do Tempo, na voz do Wanderlei Rodrigo e Corpo e Alma. Você conferiu aqui o meu pensamento. Bom dia pra ti que tá comigo aqui na Verdinha. Obrigado pela tua sintonia. 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
0: Vamos lá, para você que está ligado comigo aqui na Verdinha. Eu sou o Câmara Jefferson. Até o meio-dia eu faço companhia para você. Vem comigo, vem.

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0: Enrosca, meu amor, se enrosca em mim. Se enrosca em mim, então tá aí um rosca, rosca do Rick Renner. Ser conferido aqui na Verdinha, bom demais a moda, hein? Luiz Reicher, aquele abraço, obrigado pela sintonia. O Jaime Viegas, também, turma de São Leopoldo. Abraço pra ele, esposa Jair, e as filhas Graziella e Gabriela. Quem tá por aqui ligado na Verdinha também é a Kathleen. Valeu, Kathleen, abraço pra você, bom dia. Oi, Raquel, também tá sempre na sintonia da Verdinha, mandando aquele alô e participando com a gente. 54999-270-979, telefone para você participar comigo. 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
6: É você ligado na Verdinha junto com a gente. Bom dia para você, obrigado pela tua sintonia.

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Os atuais, chegando por aqui o Mississippi.

0: Sonzeira ainda, Estação Fandangueira aqui na Verdinha, você curtindo com a gente. A Carla é a Carla da Pomada Alivita. Bom dia, Carlinha. Tudo bem? Tudo tranquilo? Ótima terça-feira.
1: Bom dia, Jefferson. Tudo tranquilo? Ótima sexta-feira a todos.
0: Maravilha. 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
0: 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Ô Carla, acho que nós vamos ter que trazer um caminhão de pomada, porque o que eu passo na rua aí, o que deve ter de dor, de gente com dor, porque cara fechada, emburrada, resmunguenta, reclamando. 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
0: Valeu, Carlinha. Abraço pra você.
1: Abraço, beijão. Tchau, tchau.
0: Vamos lá, gente. A gente segue na terça-feira por aqui, ó. Desliguei o microfone e fiquei falando sozinho aqui. Ô, Bocó.

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1: A Prefeitura de Taquara está temporariamente sem serviço de telefonia devido ao rompimento de um cabo de fibra óptica. O problema afeta a central telefônica da sede do Executivo e outros setores, além das secretarias de Saúde, de Educação, Cultura e Esporte. A empresa responsável já foi acionada em caráter de urgência e há previsão de que o atendimento telefônico seja normalizado nesta terça-feira, dia 25. O Ninho das Águias em Nova Petrópolis registrou crescimento de 57,7% de visitação entre janeiro e julho deste ano. Foram mais de 21 mil visitantes contra cerca de 13 mil no mesmo período do ano passado. Além das melhorias na estrutura, o local passou a oferecer novas experiências, como chimarródromo e luneta panorâmica gratuita, incentivando os visitantes a permanecerem mais tempo para contemplar a natureza e o pôr do sol. A proposta de turismo de bem-estar também terá uma novidade em setembro. No dia 20, será realizada uma aula de yoga ao ar livre. Saiba mais em radioverdescamposfm.com, da redação Anderson Dilkin.
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7: Bora pra você que tá ligado comigo, 11:06, bom dia!
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7: Com a sua cara, com o seu jeitinho, obrigado pela tua companhia. 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André Renner, como está aí? Chegando para você. Vou engasgar aqui, ó. 11:08, bom dia!

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0: Sonzeira, banda legal pra matar a saudade da cápsula do tempo. Um amigo do peito, você conferiu por aqui, 11:17. Vamos lá pros alunos, recado. A Noeli Machado tá por aqui mandando aquele alô, tô esperto. Deixa eu conferir o áudio da Noeli. Boa dia.
1: Bom dia, Câmara. Tudo bem? Tudo. Coloca a música Porcelanato e oferece para todos os ouvintes da Verdinha.
0: Toda a galerinha.
1: E os locutores.
0: Os loucos são
1: loucos. Tô muito feliz, Câmara. Ontem ganhei o edredom do Gelson dos colchões.
0: Maravilha, parabéns.
1: Tô muito feliz com esse frio, né? Nada de ajuda. Mal. Beijo.
0: Beijo, Noeli. Obrigado pela tua companhia. Quem mais tá por aqui?
2: Opa, bom dia, meu amigo.
0: Tudo bom dia, bem? Bom dia.
2: Teve uma propaganda aí na rádio de material de construção ali.
0: Vamos campear aqui.
2: Me passar o número de telefone aí desse...
0: Claro, já tô te passando aqui. Deixa eu ver o Cláudio. Já vou descobrir qual deles que era aqui. E já tô te passando em seguidinha, tá? Já tô te passando na sequência. Wanderleia Soares de Gramado tá ligada com a gente. Vande, querida, sempre participando na Verdinha. Quem mais tá por aqui? Bom dia.
3: Bom dia, Jefferson.
0: Tudo bom?
3: Aqui é a Rose Bax de Igrejinha.
0: Rose, querida.
3: Eu queria pedir a música Perigosa.
0: E linda.
3: Perigosa e linda para oferecer para minha irmã Kátia Moraes.
0: Exato, Kátia. Perigosa.
3: Minha amiga Rose Hartz.
0: Linda.
3: E para todos vocês aí da rádio. Perigoso. Adoro a rádio de vocês, adoro. Depois que eu descobri essa rádio, sinceramente, é muito boa. Vocês são demais, galera.
0: Demais! Os calabresos perigosos. Valeu, obrigado pela companhia, tá? Quem mais tá por aqui? Minha amiga Terezinha mandou alô. Oi, Tere.
4: Bom dia, amigo.
0: Bom dia, bom dia, bom dia.
4: Aqui é a Terezinha.
0: A Tere.
4: Manda um abraço pra quem está no escrito programa. Pro Sei da Rádio. Tô fazendo minha faxina aqui no meu serviço.
0: Valeu, Tere. Abraço pra você, Terezinha. Mara Regina, massagista, sempre ligada com a gente. Querida Mara do Boa Vista, obrigado pelo alô e pela companhia. O Teteu Velho também.
5: Bom dia, meu amigo Jefferson Câmara.
0: Valeu, Teteu. Figuraça sempre com a gente. Colório também tá por aqui, sempre ligado com a gente.
6: Muito bom dia.
0: Bom dia, seu Colório. Tudo tranquilo?
6: Um abraço. Opa. Aí pro Marcelo Teodoro. É o Colório 2, irmão do Colório 1. Estamos escutando aí.
0: Coloriada.
6: Na lida no rádio, escutando vocês aí.
0: Valeu, os Colórios. Abraço pra vocês, obrigado pela companhia. Luiz Augusto também com a gente. Forte abraço. Toda turma, muita gente participando aqui, mandando alô e recado. Como é gostoso ter companhia de vocês, hein? Bom dia, manda um alô pra turma de Morungava, que estão na escuta. Leocádia, querida. Bartz, abraço pra você, obrigado pela companhia. Sempre na escuta. Oi, Rô.
7: Oi, Verdes Campos. Tchujo. Bom dia, Jefferson.
0: Bom dia, bom dia.
7: Diz pra... A Rosa tá escutando, né? Diz pra ela que eu mandei um beijo, um abraço. Obrigada pela música. Eu amo essa música também. Um abração pra todo mundo aí da rádio, tá?
0: Valeu.
7: Tô na escuta também, com certeza que é da melhor, né? Um abração.
0: Um abraço. Tá, um abraço pra ti. Obrigado pela companhia. A galera que nos encontrou lá na festa, minha amiga Weber, né? Forte abraço pra você, obrigado pela companhia, tá, guria? Prazer nosso ter encontrado vocês por lá. Turma da Verdinha encontrou a galera que lá de Morungava, Gravataí, forte abraço pra vocês. Estiveram aí na festa da voluntária no domingo. Estiveram lá, tava bom aquele rango, né? É, comida bem boa, parabéns aí. O Josuel fez um trabalho totalmente diferenciado. Primeiro baile de kerb, foi o maior sucesso. Aguardem que vem mais por aí, né, Josuel? Em breve... Quem mais? Grita de lá.
8: Bom dia.
0: Bom dia.
8: A Clarice
0: bom
8: aqui dia, de Santa Lúcia do Piauí.
0: Tudo bom, Clara?
8: Manda uma música bonita pra mim escutar, que tô fazendo almoço e escutando o programa feia da Verdes Campos. Adoro essa rádio.
0: Valeu, Clarice, querida. Abraço pra você. Obrigado pela companhia, tá?
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0: 11:21, bom dia.
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3: Verdes Campos, tá todo mundo ouvindo? Eu sou o Câmara, tô fazendo companhia para você todos os dias, das 8h30 da manhã ao meio-dia, aqui na Verdinha, de segunda a sexta. Aguardando o teu alô, o teu recado, a tua participação. Não mandou um alô comigo aqui ainda, por quê? Vou puxar essa orelha gorda aí. Ai, ai, ai, oi, oi. Manda aquele alô aí junto com a gente. Que nem o meu amigo Percy, que mandou um alô lá pro Elo Ferreira, Pedro Duarte, turma do Quilombo. Abraço pra vocês, tá? Obrigado pela companhia. Vamos seguindo por aqui. 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André, Luana, o Gilmar da Fonte do Mar estava aqui contando o caos de ti aí, viu, André? Tava fofocando aqui. Abraço, André, Luana, toda a turma do Ponto Certo ligados com a gente. Aí na Gustavo Miller. 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Garotos de Ouro, Guria do Laço.

0: 11h36, bom dia pra ti que tá grudadinho comigo na verdinha. Deixa eu trazer o alô do meu amigo Marcos, que tá na sintonia.
1: Bom dia, Jefferson, bueno, câmera, bueno, bueno. Ou como tu prefere, câmera, Jefferson, aqui é o Marcão do Bordoarame. Tô aí sintonizado na Verde Campo, né?
0: Aramado.
1: Preparando o almoço, né, que ninguém é de ferro, porque saco vazio não para em pé, né,
0: Jefferson? Exato, exato, me deu fome agora. Então
1: tá, roda pra nós aí, né? Risca faca com JM aí. Ofereço pra todos meus amigos e amigas, minha esposa Márcia Wagner, e pra vocês da rádio, um abraço.
0: Valeu, Marcão, um abraço, obrigado pela companhia. Ione de Pareci também ligada com a gente, sempre, sempre. Conhecemos aí ela no final de semana em Igrejinha. Forte abraço, ela, o esposo, toda a turma, as meninas também que estiveram junto com ela lá. Forte abraço, hein? Tá atrasada hoje, deu um alô, diz ela aqui. Valeu, levantou tarde hoje, tá vendo? Tu pode, Ione, tu pode. Bom dia, quero participar da promoção do bolo, a Pamela Schuch Teixeira. Valeu, Pamela, lá do loteamento Belmonte, Igrejinha, abraço pra você. Quem mais tá por aqui? Tem um alô do Igor, pedindo música também, vai conferir já já. Ramon, abraço pra ti, cara.
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6: Vamos embora por aqui, para você que tá ligado na Verdinha, agora 11h43. Bom dia para ti em casa, no trabalho, curtindo com a gente. Aguardando o teu alô e teu recado no 54999-270-979 para você participar com a gente nesta manhã aí de terça-feira. Tá se acabando já, né? Tá na hora do almoço, já começa a bater aquela fomezinha, aquela fominha gostosa. É, faz parte, é bom também. Precisamos almoçar, precisamos se manter de pé, bem comer. Não precisava comer tanto, né? Para não ficar obeso, mas a gente gosta, comer é bom. Champion!

Sonzeira, hein? Chiquito e Bordoneio, Sofre e Choro, você ouviu aqui na Verdinha. Muito obrigado pela tua companhia, tua grande audiência. Amanhã estamos de volta, 8h30 da manhã, para fazer companhia para você aqui no nosso radar. Matheus Deon, figuraça ele, a turma do Lanches da Val, de 3 anos de história, fizeram há poucos dias aí. Parabéns, Matheus. Parabéns. Vamos lá, o sonho é isso aí, cara. Devemos correr atrás do sonho. O gordinho corre mais ainda quando o sonho é de creme, tá? Abraço pra ti. Valeu, Matheus Deon. Abraço pra ti, pra Valde, pras filhotas, toda a turma aí. É isso aí mesmo. Nunca desistir do seu sonho. Por mais difícil que ele seja. Corra atrás. Vai lá. Somente você que faz o sonho acontecer. Agora, esperar sentado ali não vai realizar bosta nenhuma, tá? Então não adianta. Tem que correr atrás, tá? Vá atrás. Se mexe. Bota aí, mexe essa bundinha. Bota esse corpo pra funcionar. 11h58, é hora de dar tchau. Tô ficando por aqui porque tá chegando na sequência aí Mistura Boa, informação e música pra você ao meio-dia. Muito obrigado pela grande audiência de cada um de vocês que não para de aumentar. Todo dia tem gente nova chegando aqui na Verdinha, conhecendo essa emissora. Obrigado, viu, gente? Ah. Cápsula do Tempo, uma romântica. O pessoal que pediu uma romântica vai ouvir agora. Separação, Adalberto e Adriano. Show, saudade.

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1: Verdes Campos, 12:08.
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0: Maravilha, Verdes Campos, a rádio que eu sempre quis, meio-dia e 14 minutos, tá começando Mistura Boa pra você por aqui, na Verdinha, comigo Abimael te fazendo companhia por aqui até as 2 horas da tarde, com muita música boa, muita informação pra você ficar atualizado por aqui, e você também participa, manda aquele alôzinho esperto para o nosso WhatsApp 54999-270-979. 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E por aqui a gente começa o nosso Mistura Boa com muita música boa pra você curtir aqui na tarde da Verdes Campos. Vem pra cá participar, já tem muita informação pra você também.
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Maravilha, Marília Mendonça Leão por aqui, teve banda universitária, todo mundo menos eu. E a gente começou esse bloco com Zé Henrique Gabriel, A Gente Separou e Não Sabe, com Gustavo Lima, chegando com informações pra você agora. Uma semana após deixar prisão, o homem volta a agredir ex-companheira e é morto pela polícia. Vítima tinha medida protetiva contra o agressor, que havia sido preso na semana anterior. Brigada Militar foi acionada e atirou após o homem ignorar a ordem para parar as agressões. O homem de 57 anos morreu após agredir a ex-companheira em Tapejara, no norte do estado. O caso aconteceu no domingo, por volta das 8 horas da noite, uma semana depois que o homem saiu da prisão. Conforme a Polícia Civil, ele havia sido preso no sábado anterior, dia 15, por agredir e ameaçar a ex-companheira com uma arma, mas foi solto no dia seguinte. Uma semana depois, ele voltou à casa da mulher para agredi-la novamente. Paciente do CAPS é localizado com 3 crânios humanos em sacola, no Rio Grande do Sul. O homem foi levado para o hospital após ocorrência em unidade de saúde mental de Taquara, na região metropolitana aqui do Vale do Paranhana. Polícia Civil apura possível violação de sepulturas. O homem foi localizado com uma sacola contendo 3 crânios humanos dentro de um centro de atenção psicossocial no CAPS de Taquara. A ocorrência, registrada na manhã de segunda-feira, mobilizou a Brigada Militar e levou à abertura de investigação pela Polícia Civil. Segundo o registro, os policiais foram acionados para atender uma ocorrência envolvendo um paciente que estaria portando uma faca no local. Ao chegarem, os policiais foram informados por uma funcionária da unidade de que a faca já havia sido retirada do homem. O homem foi identificado pela polícia e encaminhado ao Hospital Bom Jesus de Taquara, onde permaneceu internado. Justiça condena homem por publicações preconceituosas contra a comunidade LGBTQIA+, no Rio Grande do Sul. Condenado é morador de Santiago. Posts foram feitos em julho de 2020, após uma campanha de Dia dos Pais de cosméticos protagonizada por homens trans. A Justiça Federal condenou o morador de Santiago, na região central do estado, por publicar vídeos considerados discriminatórios contra a comunidade LGBTQIA+, em uma rede social. O nome do homem não foi divulgado. Ele foi condenado a 2 anos de reclusão em regime inicial aberto, além do pagamento de multa e custas processuais. Meio-dia 25, já tem programa da Casa Onan por aqui. O programa da Casa Onan de hoje vai trazer para você entrevista com Francisco Rocha, jornalista, diretor do portal Folha. Daqui, já, depois desse break comercial, tem programa Casa Onan para você.

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7: Vamos seguir então com o tema série 40+, saúde para a melhor fase da vida. E hoje vamos falar sobre a menopausa. A alimentação pode aliviar os sintomas? Você sabia que a alimentação pode ser sim uma grande aliada na menopausa? Ondas de calor, alterações de humor, dificuldade para dormir, ganho de peso e perda de massa óssea são queixas bem comuns. Embora a alimentação não elimine todos esses sintomas, ela pode ajudar bastante a reduzir o impacto deles e melhorar a qualidade de vida. Consumir proteínas de qualidade ajuda a preservar os músculos. Alimentos ricos em cálcio, vitamina D são importantes para os ossos. Frutas, verduras, legumes e sementes oferecem nutrientes que protegem o organismo. Também pode ajudar reduzir o consumo do álcool, ultraprocessados, excesso de açúcar, que ainda pode piorar alguns sintomas em algumas mulheres. Cada mulher vive essa fase de um jeito diferente. Por isso, a alimentação precisa ser personalizada. 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O seu corpo não entende promessas, ele entende escolhas. 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

0: Muito bem, meio-dia e 32 minutos por aqui, mistura boa pra você até as duas, com muita música, informação e dentro do nosso mistura boa por aqui nas terças-feiras a gente tem o programa Casa ou Não pra você. Já já vai começar por aqui o Mistura Boa, é um oferecimento de Redmac Paranhana para você construir, reformar e decorar. 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Por aqui a gente segue, começando agora o programa Casa ou Não para você, com entrevista especial.
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2: Olá a todos, sejam muito bem-vindos a mais um programa da Casa ou Não. Eu sou Roberto Sagebin e hoje vamos falar sobre fatos e opiniões. Como fazer um jornalismo idôneo, responsável e comprometido com a verdade em um mundo onde muitas pessoas já chegam até uma notícia procurando apenas aquilo que confirma o que elas acreditam. Para essa conversa, estamos recebendo aqui Francisco Rocha, jornalista, diretor da Folha de Canela, com mais de 25 anos de atuação na área da comunicação, uma das maiores referências do jornalismo aqui na região. Boa noite, Chico. Seja bem-vindo.
3: Boa noite, Roberto. Boa noite, César. Fica por conta de vocês, as maiores referências aí. A gente tenta fazer um trabalho aí, né, de acordo com o que a gente acredita, né? Mas obrigado pelo espaço, obrigado pelo convite de estar aqui com vocês.
2: A gente que agradece a tua presença. Junto também com a gente, pai César de Bará.
4: Boa noite. Boa noite, pessoal. Boa noite. É, sabe que o boa noite tá dando um problema, né?
2: Porque a gente vai pro ar de dia, né?
4: A gente vai pro ar de dia e de noite.
2: Ah, de dia e de noite, exatamente. No então, rádio de dia.
4: Bom dia pra quem é de bom dia, né? Chico, eu acho que é falsa modéstia, porque tu é uma referência, sem dúvida nenhuma, de profissionalismo, principalmente no jornalismo da região. A gente tava aqui, pessoal, um pouquinho antes aqui em off conversando, e saíram inúmeras referências e o quanto o Chico faz parte da construção da história do jornalismo. Né? Ou, no mínimo, aprenderam com ele.
2: Com certeza.
4: Né? Em algum momento passaram.
2: Eu aprendi com o Chico também.
3: E eu contigo, com certeza.
2: Trabalhamos juntos lá

0: dias atuais é a internet, né, que deixa qualquer pessoa se externar a sua opinião, e isso é bom, né? Tem aquele ditado que eu posso não concordar com o que tu fala, mas vou morrer defendendo o teu direito de falar. Mas algumas coisas realmente merecem contraponto, né? E quando eu comecei a trabalhar, não tínhamos isso, né? A pessoa ou ia te fazer uma ligação por telefone fixo ou ia te mandar uma carta na redação para questionar alguma coisa que tu havia publicado. Então hoje isso acelerou esse processo de interação com quem consome teu conteúdo, né? E traz, de certa forma, alguns, de vez em quando, alguns estremecimentos, como, né, o leitor não gosta do que tu escreve, né, não concorda, né? Mas eu acredito que isso faz parte do jogo, tá? Eu acho que tá no pacote.
1: Sim.
0: Tá no pacote. E tem uma coisa que eu sempre falo, tá? O teu reconhecimento quando tu faz a determinada atividade, ela vem junto com algumas pessoas que não vão gostar do que tu vai fazer. Não existe sucesso. Tá? Eu não estou puxando o braço para o meu assado, dizendo, ah, o Chico é um cara de sucesso. Não, eu estou dizendo que não tem como tu desenvolver bem um trabalho sem tu ter pessoas que não vão gostar de ti por algum motivo, seja na área que for. Então, tá no pacote. Agora, como tu trata isso e como tu vai publicar isso, que é a grande charada do negócio, né? E eu vou explicar, César, a tua pergunta a partir de dois princípios básicos para mim, tá? Que primeiro é a formação do ser humano e o caráter do ser humano, acima de tudo, e depois do profissionalismo, né? E eu sou de uma geração que teve a oportunidade de, como várias pessoas talvez nos assistam, de atravessar essa fronteira do completamente analógico para o digital.
1: Digital. Foi um dos pioneiros, né,
0: Sim,
1: cara?
0: no digital,
1: No
0: sim,
1: digital.
0: né?
1: Literalmente da máquina de escrever ao celular hoje no meio da rua que já é postado na hora.
0: Literalmente, Sajeba, porque eu fiz curso de datilografia com a
1: Eu
0: dona
1: também.
0: Marlene naquela casinha lá perto da igreja.
1: A SD,
0: Ah, eu fiz curso
1: SDFG.
0: de datilografia, né? Mas ao mesmo tempo, eu tive a oportunidade de fazer, já jovem, com 13, 14 anos, e eu não sou muito jovem, tá, pessoal? Já cursos de computação, os primeiros que surgiam. Na época a linguagem era Basic,
1: Clipper.
0: QBasic. Não, antes
1: DOS.
0: disso. Antes, DOS foi uma modernidade quando saiu, né? Então, de certa forma, eu tive a oportunidade de acompanhar essas duas coisas e me manter antenado com isso. Mas eu falo que quando eu comecei a entrar na área da comunicação, final de 96 e 97, haviam alguns eventos em Canela, e eu sou muito agradecido, sou um cara que eu digo que eu sou abençoado, porque eu tive algumas oportunidades que me foram dadas e abençoado também por ter aproveitado essas oportunidades que me foram dadas para aprender e me desenvolver como pessoa e como profissional. Então, lá na 96, 97, 98, até 99, até 2000, tá? Nós tivemos Festival Internacional de Teatro de Bonecos no auge, Chocofest no auge, Festival de Teatro de Canela no auge, Temporada de Inverno no auge, isso em Canela, não tô nem falando de Gramado, tá?
1: Certo.
0: E na época não existia internet, né? Primeira máquina digital de Canela foi eu que comprei quando trabalhava na prefeitura, em dezembro de 99. Foi uma Kodakzinha desse tamanho, assim. Tá? Tive que quase que bater no secretário da Fazenda para convencer ele para comprar o equipamento, porque ele não acreditava naquilo.
1: Sim.
0: Ele não acreditava. Então, nós recebíamos em Canela Zero Hora, Correio do Povo, Guaíba, RBS, e nós recebíamos Estadão, nós recebíamos um repórteres do Globo, nós recebíamos repórteres do Correio Brasiliense. E essas pessoas vinham para Canela para cobrir o festival e fazer matérias para seus veículos, e nós tínhamos a oportunidade de conviver com aqueles profissionais. Não só de conviver com aqueles profissionais, como de ver quais equipamentos eles estavam utilizando,
1: Sim.
0: qual tecnologia estavam sendo utilizadas nos grandes centros e nos grandes jornais,
1: Aprender com eles.
0: e aprender com eles. Não só a maneira de trabalhar, mas como se portar jornalisticamente, como se portar como profissional. Eu acho que isso fez muito parte da minha formação como profissional, ter trabalhado com profissionais de grandes veículos, que vinham
1: Do
0: dos grandes
1: centro do
0: centros para
1: país, né?
0: Canela, para cobrir os espetáculos culturais, e a gente, com toda aquela cultura rica que tinha aqui, eu aproveitei muito isso para mim, de ver como eles se portavam, que equipamentos usavam, né? Tanto que um dos meus argumentos para comprar a primeira câmera digital da cidade de Canela foi justamente esse. Olha, secretário,
1: Eles têm.
0: eu quero espaço neste jornal. Para eu chegar lá, nesse jornal, e conseguir espaço gratuito, eu tenho que chegar na mesma velocidade que eles produzem e com a mesma qualidade que eles produzem. Se eu for pior que isso, eu vou perder espaço.
1: Claro.
0: Né, foi um dos argumentos que eu usei. E eu sempre tive isso comigo, né? Eu preciso ser o melhor. Eu, Cristiano Ronaldo, não, não é. Eu preciso ser o melhor. Eu preciso ter o equipamento que vai entregar uma produção honesta. Eu preciso ter um texto que vai chamar a atenção de forma honesta de quem vai ler. E eu preciso entregar alguma qualidade no que eu vou fazer, antes de tudo, para que as

0: pessoas tenham credibilidade no meu trabalho. Então, a primeira parte, da, de repente, da resposta seja essa. Profissionalismo e qualidade, tentar ser o melhor possível que tu vai, no que tu vai entregar, para que as pessoas percebam. Apesar de não concordar com o que tu tá escrevendo, muitas vezes, que aquele trabalho foi um trabalho profissional. E ali tu já quebra uma barreira. Opa, eu posso não concordar com o César, mas ele está fazendo isso de uma maneira profissional.
1: Profissional, sim.
0: Eu acho que essa é a
1: primeira... Não é tendenciosa.
0: Sim, exatamente. Esse é o primeiro, primeiro passo. A segunda coisa é que dentro de um veículo de comunicação, na Folha, pelo menos eu tento que fazer com que seja assim, é o seguinte, nós temos o espaço para o editorial, que são as matérias jornalísticas, e as colunas de opinião. Uhum. E isso fica muito claro para quem consome o conteúdo da Folha, quando consumia, quando era impresso, e quando consome agora, que é a internet, tá? O que, que é matéria jornalística e o que é opinião.
1: Sim.
0: E aí é o seguinte, matéria jornalística ela não pode ter opinião.
1: Sim.
0: A matéria jornalística ela
2: é
0: tem,
2: o fato
0: que chegar,
2: sendo
0: ela tem que chegar o mais perto possível que ela conseguir do fato. Entende? Ela não pode ter viés. Ela não pode ter viés. Já a coluna de opinião é diferente. É a minha opinião.
1: Claro.
0: Olha, sobre tal fato que aconteceu, eu penso em determinada coisa. Mas isso tem que ficar bem claro. Né? Quando tu consegue fazer bem essa separação, né, tu já, junto com o profissionalismo, junto com a qualidade que tu entrega, tu já tá com meio caminho andado. Né?
1: Ô Chico, e tu nota uma diferença no jornalismo, vamos dizer, dessa época, no jornalismo de forma geral, em relação a isso que tu colocou, esse profissionalismo e essa... esse editorial sem tendência, né? Do que acontece hoje?
0: Eu acredito muito, César, que antes do profissional vem o pessoal. Vem o caráter de quem está trabalhando e a maneira como ele se formou para exercer aquela atividade. E vamos lá, não vamos falar só de jornalismo.
1: Mas não tem uma questão comercial que levou a que a imprensa pudesse encontrar um caminho comercial, ou seja, apoiar determinada... filosofia ou determinada tipo de...
0: Ideologia?
1: Ideologia.
0: É, nós vamos entrar num caminho espinhoso aí, né?
2: É o que ele gosta. É o que ele gosta. É o que ele gosta.
0: Eu não, acho não. Eu acho que...
1: Será que o jornalista formado na tua geração, ele era muito mais fiel à profissão do que... Eu não estou falando de forma geral, mas assim... talvez hoje, por uma questão comercial, já não exista mais esse mesmo valor da fidelidade jornalística, do fato?
0: Sim, a busca por like, por view, ela é o que norteia muitos conteúdos.
1: Certo.
0: Então daqui a pouco...
2: Hoje é muito fácil tu ser jornalista.
0: Eu nem acredito no que o Sajeba, nesse conteúdo que eu vou produzir pro Sajeba, mas esse é um conteúdo que vai me dar like, esse é um conteúdo que vai me dar view.
2: Isso,
0: e eu
2: vai
0: vou por render, essa linha.
2: Né? Vai ser monetizado, então eu vou seguir esse caminho.
0: Essa linha, vai me dar projeção, eu vou pra essa linha. Sim, isso existe. Tá? Porque hoje qualquer pessoa com um celular produz conteúdo.
1: Sim.
0: Antigamente era muito complicado. Antigamente, bom, tu montar um jornal, a Folha de Canela chegou uma época que ela teve 20 funcionários na época do impresso. Pra conseguir dar conta de se produzir um impresso semanal.
1: Certo.
0: Então tu pensa um impresso diário, como uma Zero Hora, como um NH, como o Correio do Povo, quantas pessoas envolvidas nesse processo. Uhum. Né? Mas isso tudo tinham cadeias de revisões. Então tu tinha o repórter setorista, tu tinha o editor de editor, o editor
2: de setor,
0: de polícia,
2: né?
0: O editor de cotidiano, o editor
2: esportes.
0: De política, de esportes. E tu tinha o editor geral.
1: Uhum.
0: Então passava por um filtro, de certa forma, por uma curadoria, tá? Até isso ser publicado.
1: Uhum.
0: Né? Eu acho que, de certa forma, a internet, ela avançou alguns estágios que essa curadoria não existe mais.
1: Então, tu não nota que descredibiliza a notícia? Porque assim, ó, hoje tu olha alguma coisa e aí tu tem que entender se aquilo veio de uma fonte. Mas será que é verdade? Será que não é?
0: É, tem.
2: É verdade ou é fake?
1: Ou é fake ou é justamente algo que não...
2: E eu acho que a gente vai ter um problema muito grande na eleição, né?
0: Sim, e a gente tá vivendo uma época que não é mais só o fake da notícia, né? Hoje ciclou na voz, hoje ciclou na vídeo, é o famoso deepfake, uhum. Né? Então, a nossa legislação, ela não está preparada para lidar com isso aí. Aliás, deixa eu te contar uma coisa. Há apenas alguns anos eu comecei a notar dos estagiários que passam pela Folha de Canela, tá? Que as faculdades vêm começando a mudar suas grades curriculares para formar o profissional, o futuro jornalista, para isso que nós estamos vivendo hoje. Até 3, 4 anos atrás... O curso de jornalismo era praticamente o mesmo curso de jornalismo de 15 anos atrás.
1: Uhum.
0: Claro que ética tu aprende no, na, na faculdade desde sempre.
2: Certo.
0: Tu tá entendendo?
2: Mas ele não foi atualizado nos veículos que existem hoje, que não existiam.
0: As ferramentas, né? As linguagens, as maneiras de se levar a informação adiante começaram a ser atualizadas há pouco tempo. Uhum. Tá? Se uma grade curricular leva esse tempo todo, imagina a nossa legislação. Do jeito que o Estado é amoroso, a legislação se adequa a essas coisas novas com as quais nós convivemos. E isso deixa uma lacuna, isso deixa brechas do ponto de vista ético, do ponto de vista legal, do ponto de vista moral, para as pessoas atravessarem essa fronteira
2: sim,
0: produzirem esse tipo de conteúdo
1: que tu te refere. Essa lacuna, né, cinza, não tem definição para te aproveitar isso. Mas
0: o Estado, meu velho, eu vou te dizer, tá? O Estado ele é igual submarino, tá? Ele de vez em quando ele até boia, mas ele foi feito para andar no fundo e ainda de vez em quando larga um torpedo para afundar o outro, tá? E a gente trabalha com isso, a gente trabalha dentro de um Estado democrático de direito que regula algumas coisas e outras não regula, uhum. E muitas vezes a fórceps numa canetada num tribunal vai regular alguma coisa que estava meia boca. Sim. A gente teve uma experiência essa semana, inclusive, que a gente está gravando esse programa, muito parecida com isso. Uhum. Então, além de tu não ter uma proteção, digamos assim, um guarda-chuva legal, adequado do Estado democrático de direito, eu acho que hoje a grande questão é a ética profissional que deveria regrar isso, que não existe legislação, porque vai partir da minha ética.
2: Claro.
0: Como que eu vou abordar esses temas?
1: Sim. Sim, sim. Falando em temas, tipo, a gente tem uma experiência, né? Até porque eu sou cliente do jornal. E eu sou representante de uma casa, né, de religião de matriz africana, cujo, ao ponto de vista comum, tem um certo preconceito. Né? E eu, quando passei a ser anunciante do Folha, eu não, no caso a Casa Onan, é provável que tu tenha tido uma repercussão contrária de determinados outros grupos religiosos. Né? E a gente nunca falou diretamente sobre isso, mas eu acho importante colocar. Porque dos veículos de comunicação que a gente trabalhou, tu foi o mais correto, né? Idôneo nesse sentido. Você olha, inclusive não é a minha religião, mas a
0: gente... Não, e deixa eu te contar uma outra coisa, então.
1: Aí, ó.
0: Tá? Além de ti, eu tenho um cliente espetacular, que é meu cliente desde a época do impresso, que é a Igreja do Nosso Senhor Jesus Cristo, uhum. Que fica ali na rua Tio Elias, do pastor Márcio Pistorello, que semanalmente também publica conteúdo nas nossas plataformas. Esse ano eu fiz um caderno espetacular digital da Romaria e Festa em honra a Nossa Senhora de Caravaggio. Estamos produzindo para daqui mais alguns meses um editorial especial sobre o aniversário de 100 anos da comunidade luterana de Canela.
2: Uhum.
0: Entre outros, claro, diversos exemplos que eu posso te dar. Então assim, ó, o que acontece? Quando tu é jornalista e tu está editor de um veículo de comunicação, e eu sempre disse isso pro pessoal que trabalha comigo, tu não pode te apaixonar pela pauta. A partir do momento que tu te apaixonou pela pauta, irmão...
1: Como é que tu faz isso, né? Se é tão... O jornalismo, ele é algo vivo, não, é uma paixão do profissional, né?
0: Não, mas tu não pode te apaixonar pela pauta. Uhum. Porque se eu me apaixonar pela pauta, velho, eu perdi total... Eu coloquei viés naquele trabalho.
1: Certo.
0: Entendeu? Eu posso, depois que a matéria estiver publicada, for ao ar...
2: Ser a queridinha da tua carreira.
0: Exatamente. Pá, essa matéria que eu me puxei, foi muito bom fazer isso aqui. Mas até essa matéria estar pronta e ser publicada, eu não posso me apaixonar pela pauta.
2: Durante o processo dela...
0: Exatamente. Tem que... E eu não posso me apaixonar pelo tema. Tá? Por mais que eu simpatize com a Onan, claro, e com todas as ações sociais que a Onan faz, eu não estou falando do cunho religioso, uhum, né? E acho fantástico o trabalho que diversas outras religiões de Canela fazem. Aqui nós estamos falando de religião, mas eu poderia falar de entidade de proteção animal, eu poderia falar de órgão de segurança, eu poderia falar de clube de serviço, eu poderia falar de partido político.
1: Então, é que exatamente agora, já que a gente está falando...
2: Chegamos a...
1: Vou colocar de forma bem direta. Se tu é apoiador ou divulgador de uma causa que religiosa, que fala sobre religião de matriz africana, naturalmente tu é identificado como de esquerda. Se tu apoia os evangélicos, naturalmente tu é referenciado como de direita. Só que o Chico apoia todo mundo.
0: Exato. Não, mas é que o negócio é o seguinte, não é o Chico que apoia todo mundo. A Folha
1: Sim.
0: abre espaço para todas as manifestações. Tá me entendendo?
1: Sim.
0: Eu tenho uma obrigação de fazer isso.
1: E tu não tem um contraponto. Tu não tem uma repercussão negativa em relação ao teu público que é daquela filosofia religiosa?
0: Olha, eu nunca me aconteceu de alguém vir me falar isso aí. Bah, mas tu tá publicando material lá do César, que é um bandista.
1: Sim.
0: Nunca ninguém veio me falar. Se viesse me falar, eu dizia, bom, da mesma forma como eu publico o material do católico, como eu publico o material do evangélico, como eu publico o material do luterano. Uhum. Entendeu? Então, não é a minha opinião. A Folha, ela não tem religião. Uhum. A Folha é um jornal, um veículo de comunicação que ela precisa da voz para todas as manifestações que são legítimas.
1: Mas a religião traz uma indicação política. E aí a gente vai para um outro...
0: Então, mas aí eu vou te dizer o seguinte. Aí eu vou te dizer o seguinte. Né? Isso eu não falo lá no meu veículo de comunicação, mas aqui eu vou falar para vocês. Eu estou respondendo, nesse momento, dois processos na Justiça Federal. Um cível e um criminal, tá? Porque o Ministério Público Federal entendeu em algum momento que uma charge que a gente publicou causou uma ofensa contra a etnia caingangue, tá? E as acusações, tanto na civil quanto na criminal,
1: certo,
0: são de racismo. Ou seja, a Folha e o seu jornalista responsável, Francisco Rocha, foram racistas com a etnia caingangue.
1: Certo.
0: Eu não vou entrar no detalhe do que como nós estamos nos defendendo e tal, blá, blá, blá, blá. Tá?
1: É segunda acusação, vocês foram.
0: É, e os processos estão ainda em andamento. Sim. E eu tenho boa esperança de que nós vamos sair vencedores. É, isso aí. Mas, se tu abrir hoje o www.portaldafolha.com.br, tu vai ver que em cima tem uma caixinha que é uma lupa. Tu clica, tu vai ver que é uma caixinha de pesquisa e tu escreve lá, indígena. E dá um enter. Tu vai ver quantas matérias aparecem. Se tu escrever caingangue, dá um enter. Tu vai ver quantas matérias aparecem. Porque a Folha, ela não pode levar em conta a ideologia. Se existe uma manifestação legítima, por exemplo, a aldeia caingangue, que fica lá no, na floresta do Ibama, que inclusive o seu cacique, o seu Maurício Salvador, foi a pessoa que foi denunciante desse processo do Ministério Público, fez uma tradução da Constituição Brasileira para a linguagem deles, isso é notícia. Então a Folha não pode se furtar de noticiar isso porque ela concorda ou não concorda. Ou porque em algum momento alguém daquela comunidade se sentiu ofendida. Eu tenho obrigação profissional de noticiar isso. Tá? Só que, da mesma forma, notícias da pauta indígena são associadas à esquerda.
1: Sim.
0: Notícias da pauta LGBT são associadas à esquerda. Tá? Notícia de um torneio de tiro é associada à direita. Tu entende? Então, mas e aí?
2: O agro
0: é direita. Mas e aí? Se a gente vive num país tão polarizado que praticamente 50% da população está à esquerda e 50% da população está à direita, eu vou deixar de dar uma notícia que vai interessar a 50% dos meus leitores?
1: Mas tu não acha que isso é o que está acontecendo na maior parte do jornalismo hoje? Esse lado?
0: Não, eu acho que a maior parte do jornalismo hoje está à esquerda. E eu acho que é a maior parte do... Não, eu acho. E eu acho que a maior parte do jornalismo hoje se omite de dar notícias relacionadas a temas de direita para apoiar a esquerda. E eu acho que... É uma opinião minha. Pelo que eu vejo, eu consumo muita notícia.
1: Sim.
0: Eu acho que é errado. Mas eu não faria isso.
1: Isso não é econômico, não é por causa de uma pressão econômica?
2: Ou não seria,
0: cara, talvez... Eu não acredito nisso. Eu acho que é ideologia pura. E eu vou te dizer o porquê.
2: Porque não seria por ser uma concessão do governo, talvez?
0: Jornal não é concessão de governo.
2: Não, jornal não, mas TV, rádio...
0: Jornal não é concessão de governo. Portal de internet não é concessão de governo. Instagram não é concessão de governo.
1: Mas tu tá falando de uma hegemonia de um governo de esquerda dos últimos 24 anos que foi de esquerda. Então vamos pensar que economicamente...
0: Não há como um veículo de comunicação sobreviver atualmente no modelo de economia do Brasil, tá? 100% com dinheiro da iniciativa privada ou 100% com dinheiro governamental. Tu tem que ter as duas coisas.
1: Certo.
0: Tu tem que vender para o poder público e tu tem que vender para iniciativa privada. Tá? Eu, como dono de veículo... Eu não entendo como alguns jornais caem tanto à esquerda e algumas empresas continuam anunciando. Eu não entendo. Porque se eu fosse empresário, se for um cara de direita, e eu ver um veículo sendo extremamente tendencioso, sendo ideológico, eu não anunciaria mais com aquele veículo.
1: Sim.
0: E vice-versa.
1: Sim.
0: E vice-versa. Porque assim, ó, se eu sou de esquerda e não concordo com o que tu publica, eu passo a não te consumir. A partir do momento que eu não consumo o teu conteúdo, tua audiência cai e vai deixar de ser interessante pro Sajeba que vai anunciar.
1: Certo, mas aí tu vai encontrar o teu nicho de comercial.
0: Mas será que...
1: Tu vai ter que ir pra direita, vamos dizer assim, gente.
0: É que assim, ó, eu pra mim, direita e esquerda, tá? Eu acho que política é uma coisa, política partidária é uma coisa, política pública é outra coisa, que não tem nada a ver com tudo isso aí. E ideologia é outra coisa. Ideologia é paixão. Uhum. Ideologia não tem nada a ver com política partidária, ideologia não tem nada a ver com política pública, ideologia é paixão. A minha avó costumava dizer o seguinte: a laranja não cai longe do pé. Laranjeira não dá jaca. Tá? Numa linguagem mais rebuscada, nós poderíamos dizer que o homem é produto do meio. Uhum. Esse negócio de os opostos
2: se atraem,
0: isso é balela, velho. Os semelhantes se atraem.
1: É verdade.
0: Eu vou ficar perto de quem eu gosto, de claro. Que pensa parecido comigo, claro. De que tem uma vida mais ou menos no mesmo padrão social que eu. Tu tá entendendo? Tá? Essa questão de ideologia é mais ou menos isso. Eu acredito nisso. Eu penso de determinada forma. Então eu vou me aproximar do Sajeba, que pensa parecido comigo.
1: Sim.
0: Semana passada eu publiquei uma matéria que, de certa forma, elogiava uma ação da prefeitura. Pronto? Folha tá comprada? Uhum. Agora a folha é do Gilberto César?
1: Sim.
0: Né? Agora essa semana eu publiquei uma coluna minha ali, que inclusive digo, pô, o sistema é isso aí mesmo, né? Tá todo mundo reclamando, mas se esquecem que a RGE é problema do Estado, que a Corsã é problema da Prefeitura, que é um problema que o prefeito deveria resolver. Não é botar a culpa na Corsã.
2: Empresas regulamentadas pelo governo, né? Se existiu esse aumento...
0: E assim como a RGE não te responde, o Procon de Canela não te responde. Eu escrevi isso essa semana. Uhum. Pronto, agora o Chico é a oposição. Certo. Só que se eu der bola pra isso, velho, eu não trabalho. Eu vou encontrar o prefeito amanhã na rua e vou cumprimentar ele. E conversar com ele normalmente, vou encontrar o concorrente político dele, vou conversar com ele normalmente na rua. E se semana que vem eu tiver que elogiar de novo a prefeitura, eu vou elogiar. E se semana que vem eu tiver que criticar novamente a prefeitura, eu vou criticar. Porque assim, ó, senão eu não consigo fazer jornalismo. Agora não tem como tu fugir da polarização. Não tem como tu fugir. Tu vai levar pau. Em algum momento tu vai levar pau. Tu vai levar pau de A, tu vai levar pau de B, às vezes tu vai levar pau dos dois. Entendeu? Só que daí tem uma coisa, né, cara? Se eu tô apanhando de todo mundo, eu tô no caminho certo. Isso é uma coisa que eu sempre disse no jornalismo. Se tu publicou uma matéria de política e tu não agradou nem A nem B, tu fez bem o teu trabalho.
2: É sinal que tu acertou.
0: Tu fez bem o teu trabalho.
1: Agora,
0: melhor coisa que inventaram.
1: Tu não acredita que vai existir uma mudança tão grande na comunicação que ela pode assumir um papel tão protagonista?
0: Ela já assumiu. A IA já assumiu. Só que é uma ferramenta fantástica. O negócio é o seguinte, cara. Quando os caras inventaram o carro, deve ter aparecido alguém que disse, pô, vamos acabar com a carroça com os cavalos. Certo. E o cara que cria cavalo, como é que vai ficar? Tem que ter aparecido, né? Meu amigo, não adianta. Tu tá nadando contra a correnteza, tu tá dando soco em ponta de faca. A IA existe. Ela é fantástica. Ela te ajuda muito, ela poupa tempo, ela poupa trabalho. Se tu não usar, tu vai ficar pra trás, porque eu vou usar. Aliás, eu aprendi a usar. Eu uso, eu tenho duas inteligências artificiais pagas, certo? Eu aprendi a usar.
1: Sim.
0: Então, se tu não usar, tu vai ficar pra trás, porque eu vou produzir 5-6 vezes mais que tu. Tá? Agora, tem uma coisa, e aí nós vamos voltar naquilo que a gente falou no início do vídeo, do meu caráter, da minha formação como cidadão, das minhas referências como pessoas na minha vida,
2: como
0: das minhas
2: referências como
0: profissionais. Se a tua ética, se o teu conhecimento vier de uma IA, tu tá lascado. A IA, ela tem que ser uma ferramenta de produção. Quem está por trás da máquina é tu. A ética é tua. A apuração jornalística é tua. Semana passada teve uma pauta de polícia, certo? Eu cheguei no local, fiz a foto, busquei as informações que eu precisava buscar, certo? Longe, lá perto do aqui. Enquanto eu me deslocava para a redação, eu coloquei meu telefone no multimídia, abri o chat GPT.
1: E as informações.
0: E falando, olha, a informação é a seguinte: hoje, tal dia, tal horário, bairro tal, assim, eu fui ditando a notícia para o chat GPT.
2: Do teu estilo, dentro da tua editoria.
0: Eu ditei a notícia, eu escrevi a notícia falando.
2: Ele só formatou.
0: Tá? Parei no posto Ali para pegar um café. O texto estava pronto, eu já tinha foto, já tinha vídeo, mandei pro WhatsApp pra redação. Quando eu cheguei na redação, os guris já tinham publicado.
1: A matéria estava publicada.
0: Daí eu vou ser romântico ao ponto de dizer que eu tinha que levar uma caderneta de papel e uma caneta para a cena do crime, anotar as informações,
2: depois fazer digitar uma tudo.
0: Foto, levar lá no Fotosilva, revelar o negativo, ampliar a foto, trazer para a redação, escanear a foto, digitar no PC o texto que eu queria.
1: Quando não, na máquina.
0: Não, gente, cara, foi a melhor coisa que inventaram.
2: Maravilha, então, agradecer Francisco Rocha. Chico, né?
0: Chico.
2: Todo mundo conhece ele como Chico. Chico, obrigado pela participação.
0: E eu que agradeço. Vamos marcar outra, que essa foi muito boa.
2: Vamos, a próxima a gente vai marcar lá na Folha.
0: Vamos lá no Folha. Vamos.
2: Lá tem espaço pra fazer churrasco, né? Tem? Dá pra gente fazer.
0: Só se não estiver chovendo, é externo, mas tem?
2: Mas tem. Não, a gente vê um dia que esteja boa a previsão do tempo. Pai César,
0: olha,
2: mais um programa concluído.
1: Ótimo programa, Chico. Te agradeço de coração, de verdade, por tudo. Pelo exemplo, pela parceria, pela amizade. E pelo o ensinamento.
0: Né, nossa, capaz, gente, hoje, que então. Eu não ensino nada pra ninguém.
1: Ensina sim.
0: Eu que agradeço o espaço.
1: Valeu, pessoal.
2: Maravilha. Semana que vem estamos de volta, então, em mais um programa Casonã. Até mais.
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2: Maravilha, programa Casonã pra você por aqui no Mistura Boa. Já já tem mais música pra você e também informação.

0: Verdes Campos, meio-dia e 3 minutos.
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0: 1h07, é a rádio que eu sempre quis, é a Verdes Campos, em todo o estado do Rio Grande do Sul. Tá todo mundo sintonizados por aqui no 97.9. 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

0: Henrique Juliano, mudando de assunto, teve Rogério Magrão e banda. A chance é grande por aqui no nosso Mistura Boa. E a chance é grande do Anderson Dilken trazer informações pra gente por aqui. Boa tarde, Anderson.
1: Boa tarde, Abimael. Boa tarde, ouvintes. A Guarda Municipal de Novo Hamburgo prendeu ontem um homem que tinha um mandado de prisão preventiva em aberto por furto. A localização foi possível com a ajuda do Smart NH, sistema que utiliza câmeras com reconhecimento facial. O suspeito foi abordado no centro e levado à delegacia para o cumprimento da ordem judicial. Até o fim de julho, o sistema já havia auxiliado na prisão de 145 foragidos na cidade, número maior do que registrado durante todo o ano passado. A Transurb terá operação especial durante a Expo Inter, de 29 de agosto a 6 de setembro, em Esteio. A empresa vai ampliar o número de viagens, principalmente aos finais de semana, quando serão 30 viagens extras nos sábados e 89 aos domingos, nos domingos, né? Também haverá reforço de funcionários e orientação aos passageiros na estação Esteio. Fica próxima ao Parque Assis Brasil. O metrô funcionará das 5 da manhã às 11 da noite, com passagem a R$ 5,00 nos dias 29 e 30 de agosto e 5 e 6 de setembro. Não será permitido embarcar com bicicletas. O Hospital Centenário alerta pacientes que aguardam por cirurgias para manter o telefone atualizado e avisar com antecedência caso não possam comparecer. No último sábado, 5 das 6 cirurgias oncológicas programadas foram realizadas, mas um paciente não compareceu. Segundo o hospital, a falta sem aviso impede que a vaga seja repassada a outra pessoa da fila. Informações ou atualizações podem ser feitas pelo telefone 51-3591-1400. No ramal 516, ramal 516 do bloco cirúrgico. Abraço, Abimael, abraço, ouvintes, até amanhã. 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

Muito bem, 1h25 por aqui, mistura boa, só música boa, informação e você ligado com a gente por aqui, participando pelo nosso WhatsApp 54999270979. Você é sempre muito bem-vindo para interagir junto com a gente por aqui e a gente segue num oferecimento de Cresol, a vida coopera onde existe gente que acredita no coletivo e onde tem cooperação, tem Cresol. 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Estou...

Ana Castela, É Que Eu Não Te Esqueci, teve banda modelo, Se Eu Não Tivesse Bloqueado, 1 hora e 31 minutos, chegando com informações para você agora aqui no Mistura Boa. Piloto de asa delta sai do coma após acidente durante voo. Adilson Schroeder, de 55 anos, sofreu fratura no fêmur e coágulo na cabeça após atingir um veículo. A associação aponta turbulência como provável causa do acidente. A Polícia Civil investiga. O piloto de asa delta Adilson Schroeder saiu do coma induzido nesta segunda-feira. O homem de 55 anos sofreu um acidente na tarde de domingo, momento do pouso no Morro Ferrabras, em Sapiranga, na região metropolitana, aqui. Ele caiu sobre um carro que passava na rua, considerado um dos pilotos mais experientes do Rio Grande do Sul. Ele segue internado na unidade de terapia intensiva, na UTI, mas seu quadro é considerado positivo pela equipe do Hospital Nossa Senhora das Graças de Canoas. Mulheres e crianças são resgatadas após ficarem presas por 40 minutos no cemitério no Rio Grande do Sul. O grupo visitava o cemitério em São Francisco de Paula, em Pelotas, quando percebeu que os portões haviam sido fechados. Registro da situação viralizou nas redes sociais. Uma moradora de Camaquã, o filho dela de 5 anos e uma amiga ficaram presos por cerca de 40 minutos na ala antiga do cemitério São Francisco de Paula, em Pelotas, na região sul do estado. O caso ocorreu durante uma visita no local no último sábado. Já passava das 6h30 da tarde quando o grupo percebeu que o portão estava fechado. Enquanto as estavam presas, as mulheres gravaram vídeos, gritaram por ajuda e tentaram encontrar uma saída. O grupo foi resgatado por um coveiro que estava retornando ao cemitério e abriu o local. No mínimo cômico, né? E o Rio Grande do Sul terá mais um dia de tempo estável nesta terça-feira. Apesar do amanhecer ainda frio em todas as regiões, a tendência é de que o aumento gradual das temperaturas ao longo do dia, com máximas mais elevadas do que as registradas nos últimos dias. E de acordo com a previsão, as temperaturas mínimas devem ficar entre 0 e 12 graus. O Instituto Nacional de Meteorologia emitiu um aviso de geada com grau de severidade para perigo potencial, válido da meia-noite até as 8h30 desta terça.

Homem é condenado a 8 anos e 6 meses por estuprar cunhada embriagada em Guaíba. Justiça entendeu que a vítima estava dormindo e sem condições de consentir ou reagir ao ato sexual. Segundo a denúncia do Ministério Público, o crime ocorreu durante uma confraternização familiar em uma residência. A vítima havia ingerido uma grande quantidade de bebida alcoólica e adormeceu no único quarto do imóvel. Na manhã seguinte, conforme o processo, a mulher acordou e percebeu que o condenado, companheiro de sua irmã, mantinha relação sexual com ela. A vítima reagiu imediatamente e procurou familiares. O homem negou a acusação e afirmou que a relação havia sido consensual. Ao analisar o caso, o magistrado considerou que a versão apresentada pela defesa não era compatível com as provas reunidas durante o processo. O relato da vítima foi considerado coerente e esteve acompanhado de depoimentos de testemunhas e exames periciais. Os exames identificaram o material genético do acusado nas roupas da mulher e confirmaram a ocorrência da relação. O magistrado concluiu que o estado em que a mulher se encontrava impedia que ela consentisse o ato e caracterizava a situação de estupro de vulnerável.

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1: Verdes Campos, faltando 20 minutos para as duas.
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4: Todos nós queremos ser livres. Livres para pensar, escolher, acreditar, amar, mudar de opinião e seguir o caminho que acreditamos ser o melhor para nós. Mas existe uma coisa que muitas vezes esquecemos. A liberdade não é somente o direito de fazer as nossas escolhas. É também respeitar o direito do outro de fazer as escolhas dele. Eu posso não concordar, posso pensar diferente, posso até acreditar que o outro está cometendo um erro. Mas isto não me dá o direito de humilhar, ofender ou tentar destruir quem escolheu diferente de mim. A verdadeira liberdade vem acompanhada de responsabilidade e respeito. Porque quando defendemos a nossa liberdade, precisamos lembrar que o outro também tem a sua.
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0: É uma rádio feita pra você, é a rádio que eu sempre quis, é a Verdes Campos, em todo lugar, todo mundo sintonizado na 97.9, muito obrigado pela tua companhia. 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Seguimos por aqui com o nosso Mistura Boa, com mais música boa. Já tem aquele alôzinho especial para você que tá ligado com a gente. E bem aquela frente fria.
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2: Cacholhão.

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1: Gustavo Lima, ex dos meus sonhos, por aqui no nosso Mistura Boa. Você tá ligado com a gente, participando, interagindo pelo nosso WhatsApp 54999270979. A gente adora ouvir tua mensagem de áudio por aqui, teu recadinho, a tua participação. Boa tarde.
2: Oi, Abimael.
1: Oi.
2: Tudo bem, meu querido?
1: Tudo
2: coloca
1: ótimo.
2: Uma música antiguinha aí para todos os ouvintes da Verdinha.
1: Maravilha.
2: Que é maravilhosa.
1: Obrigado.
2: Os locutores, maravilhoso. Beijo.
1: Beijo, Noeli. Obrigado pela companhia, turma ligada com a gente por aqui. Uma ótima tarde para você. Obrigado pela participação. Quem também tá por aqui... mandou o nome, é a Rose, ligada com a gente por aqui, maravilha, Rose, obrigado pela participação também. Quem também tá ligado pra gente por aqui é o Cláudio, interagindo com a gente, maravilha, turma bacana, ligada com a gente. O Marcelo também tá por aqui ligado com a gente em Três Coroas, grande abraço pra você. Maristela também tá com a gente por aqui, ligado em Igrejinha, maravilha, obrigado pela companhia. Andréia também tá por aqui junto com a filhona, ligada com a gente na Várzea Grande, obrigado pela companhia. O Cristiano também mandando aquele alôzinho especial para todos os amigos, maravilha, obrigado pela companhia, turma nos aplicativos, levando a gente de carona, turma dos táxis também, sempre ligados na 97.9.
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1: Está faltando 8 minutos para as 2 da tarde.
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0: Maravilha, faltando 5 minutos para as 2, é hora de dar tchau por aqui. Tô ficando nesta terça-feira, muito obrigado pela tua companhia, pela tua audiência. Passando o bastão para a Ritaline, que assume os comandos por aqui da Verdes Campos até as 18 horas com conexão musical, alto astral, música boa para você. 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Uma excelente terça-feira para você, uma excelente semana, aproveite muito, fique com Deus, tchau, beijo!
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1: A Escola de Educação Infantil Professora Flávia Maria Brito, em Parobé, realiza até sexta-feira, dia 28, a Semana do Protagonismo 2026, com atividades voltadas à inclusão, acessibilidade e valorização das diferenças. A programação reúne apresentações, momentos de integração, atividades artísticas, brincadeiras, dança e uma roda de conversa com pais. Entre os destaques estão vivências sobre disciplina, respeito e superação e uma homenagem aos alunos que participaram das Paralimpíadas Escolares. O encerramento será sexta às 15h30 com um momento de integração na praça do bairro. Estão abertas até 7 de setembro as inscrições para o edital de premiação de pontos de cultura de Canela. Serão selecionados 7 grupos, entidades ou coletivos com prêmio de R$ 12.997,05 para cada um. Podem participar iniciativas culturais que atuem nas comunidades e atendam aos requisitos do edital. A inscrição é gratuita e deve ser feita pelo e-mail cultura@canela.rs.gov.br. Com o assunto indicado na publicação, o edital completo, com documentos e critérios, está disponível no Diário Oficial de 21 de agosto. Saiba mais em radioverdescamposfm.com, da redação Anderson Dilkin.
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0: 2 horas e 1 minuto.
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Muito boa tarde, galera. Boa tarde pra você que tá junto com a gente aqui na Verdes Campos, a rádio que eu sempre quis. Eu sou a Rita Aline, ou a Ritinha, como vocês queiram. Até as 6 horas da tarde estamos juntos com muita música, informação e diversão. Temperatura nesta terça-feira na região da Serra Gaúcha é de 16 graus com sol bem bonito lá fora. Como é que tá, né, na sua região? Quero saber. Me conta. Hoje, dia 25 de agosto, em Taquara, 17 graus com sol e nuvens. Na Grande Porto Alegre, 16, sol e nuvens. E Capão da Canoa, 16, sol e nuvens. Tá tudo igualzinho. E se prepara porque vem muita chuva, gente, a partir de quinta-feira. A partir de quinta-feira vai rolar água. Então, vamos lá, vamos participar. 999-270-979. 999-270-979 é o nosso WhatsApp para você mandar o alô aqui para nossa Verdes Campos. 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Vamos lá com Passarela Parece Feitiço para começar essa tarde de terça.

0: Tá aí o sucesso deles, nosso balanço com corpo e alma, uísque, cigarro e violão. E você, não mandou ainda o seu alô? 999-270-979. Deixa eu ver quem é que mandou recadinho aqui. Foi ele, o Silvio. Onde é que tá o Silvio? Cadê o Silvio? Vamos lá. Fala, Silvio.
1: Boa tarde, Rita Lee. Se for possível escutar uma música do Raça Negra aí, muito obrigado. Como você está? Tá melhor?
0: Aham, tô.
1: Tenha uma excelente terça-feira aí.
0: Obrigada.
1: É bom estar vivo.
0: Valeu, queridão. Obrigada pelo carinho. Fala, Rose.
2: Boa tarde, aqui é a Rose Bax, de Igrejinha, do bairro Viaduto. Gostaria de pedir a música Fundo da Grota para minha irmã Kátia Moraes, minha amiga Rose Hartz, minha família e vocês todos da rádio. Gosto muito de vocês, vocês são demais, demais, demais.
0: Valeu, Rose, um beijo grande para você. Yara da Cortivo também já está por aqui. Obrigada por esse carinho maravilhoso. Está na hora da nossa cápsula do tempo com o Sangue Latino, no calor dos teus abraços.
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0: Daí o sucesso deles, Sangue Latino, no calor dos teus abraços. E você que ainda não mandou o seu alô pra cá, fica à vontade pra mandar. Quem mais mandou alô aqui foi o seu João de Sapiranga. Fala, seu João.
1: Boa tarde, Ritinha. Tudo
0: tarde.
1: Bom? Como é que estão aí? Estão escutando o programa. Lorita, tu não podia tocar pra mim aquela música do Chico Rei Paraná. Qualquer uma desses tocando pra mim, tá bom.
0: Se tu puder tocar,
1: se não der pra tocar, daí deixa pra outro dia.
0: Tá? Claro que pode.
1: Eu tô ligando agora que é mais cedo pra te mandar uma música pra mim.
0: Tá bom.
1: Tchau, um abraço e um beijo pra ti aí, tá?
0: Valeu.
1: E uma ótima terça-feira de serviço.
0: Obrigada, seu João. Também a Janete de Palmares está por aqui.
2: Minha, quanto tempo!
0: Pois é.
2: Eu quero curtir Perigosa e Linda. Oferecer pro João, pra Duda, pra Vosseli, do Bacuari, pra Irene de Pinhal, pra ti, pro Barbosa, pra mãe dele, pro Cícero Bala, pro Cid Silveira e pra todos os radialistas, pra Thaís Ramos, pra todos, tá?
0: Tá bom.
2: Um abraço e quero concorrer às promoções, tá bom? Janete Gomes da Silveira, de Palmares do Sul.
0: Valeu, queridona. Um beijo. Isaías Caetano também tá por aqui, né, Isaías? Sempre ouvindo a Verdinha. E daqui a pouco tem mais participações. Vamos lá que tem notícia chegando.
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0: A partir de setembro, quem for tirar a primeira habilitação nas categorias A e B, moto e carro, no Rio Grande do Sul, precisará realizar o exame toxicológico. A nova exigência, determinada pela Secretaria Nacional de Trânsito, o Senatran, e regulamentada pelo Departamento Estadual de Trânsito, o DETRAN, do Rio Grande do Sul, amplia o controle sobre o uso de substâncias psicoativas entre motoristas e busca reforçar a segurança nas vias. Até agora, o exame era obrigatório apenas para condutores profissionais das categorias C, D e E, que dirigiam caminhões, ônibus e veículos de transporte de carga ou passageiros. Com a mudança, o teste passa a ser exigido também de quem busca a primeira carteira nacional de habilitação. O candidato deverá apresentar o resultado negativo antes da emissão da permissão para dirigir. Processos iniciados antes de setembro não serão afetados. O exame é feito por meio de coleta de amostras de cabelo ou pelos corporais capazes de identificar o consumo de drogas ilícitas nos últimos 90 dias.
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0: 2:23.
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0: 999-270-979. Você vai mandar e vai participar comigo. Quem mais está por aqui é o Vilmar. Fala aí, Vilmar.
1: Alô, Ritinha. Boa tarde. Tudo bom, Ritinha?
0: Tudo.
1: Toca minha música, Mesa de Bar, se for possível.
0: Tocou ontem.
1: Eu agradeço. Obrigado. Ofereço para ti e a todos que estão escutando a Verdinho. Um abraço, um beijo. Tchau.
0: Abraço, beijo. Vou ver se eu vou tocar lá hoje. Ela tocou ontem já, viu, Vilmar? Vou pensar até o final do dia. Fala, Zenaide.
2: Boa tarde, Ritinha. Uma ótima terça-feira. Que Deus abençoe. Quero oferecer música para Loiva, para Pedro, para Nete, para meus familiares do 15 e para vocês da rádio. A música pode ser Amada Minha, com os atuais. Aí tu manda depois das 3h30, perto das 4, que eu vou estar na Loiva.
0: Tá bom. Abraço, Zenaide. Obrigada pelo carinho, obrigada pela audiência. Fala, Ronaldo.
3: Pois é, então temos lascado.
0: Temos lascado?
3: Eu vi o Ciro, parece que eu ouvi o Cícero rodar essa música sábado de manhã.
0: Ah, eu não achei.
3: Que ele tirou, então. É bacana essa música.
0: Tá bom.
3: Parece que foi o Cícero. Então faz assim. Bota uma outra antiguinha sertaneja aí do Jumeiro Marciano aí.
0: Tá bom.
3: Tu achar aí qualquer uma antiga deles.
0: Tá bom, então. Valeu, Ronaldo. Obrigado pelo carinho, obrigado pela audiência. Daqui a pouco tem mais aqui na Verdinha. A Rose de Gramado também tá com a gente. Oi, Ritinha. Tô ligada na Verdinha. Toca uma do Rainha. Grande abraço. Valeu, Rose. Beijo. Vamos lá, que tem muito mais. E claro que tem notícia chegando.
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0: E a Justiça do Rio Grande do Sul condenou em primeiro grau o bombeiro militar Anderson Ferreira Bandeira por importunação sexual contra uma passageira dentro de um ônibus num caso ocorrido em 2021. A decisão é da segunda vara criminal de Bagé e foi assinada nesta segunda-feira, dia 24. A condenação é de 2 anos de reclusão em regime aberto. A pena, porém, não foi substituída por 2 restritivas de direito, prestação de serviços à comunidade e pagamento de 3 salários mínimos a uma entidade a ser definida pela Justiça. Ele também deverá pagar R$ 7.540 à vítima por danos morais. O crime aconteceu na madrugada de 10 de agosto em 2021 em um ônibus que fazia a linha Dom Pedrito Porto Alegre com embarque em Bagé. O advogado dele, Márcio Rosano, disse que ele vai recorrer da decisão.

0: Faltando 20 minutos para as 3.
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1: 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Esse é a Conexão e eu sou a Rita Lini.

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0: Você ouviu aí, João Neto e Frederico, bobeou a gente pinga, passa lá e adeus Mariana. Como é bom, né, gente, ouvir essas músicas, quando elas são regravadas por artistas mais atuais, também ficam lindas, né? Ela é uma música já mais antiga. E você que ainda não mandou o seu alô, 999-270-979, como fez a Rose. Oi, Ritinha, aqui é a Rose de Gramado, tô sempre ligada na Verdinha, toco uma do Rainha. Grande abraço pra você também. Fala a Nelly, tá com a gente aqui? Fala, Nelly.
1: Boa tarde, Ritinha, aqui é a Nelly de Três Coroa. Se foi possível rodar aquela música, eu não sei qual é o cantor que canta. Menina, não corte o cabelo, parece pra minha esposa Elsa e pra todos os ouvintes.
0: Tá bom, é, são livres, se não me engano, a banda. O Arte Livre, eu acho. Mas depois eu te digo certinho, tá, Nelly? Beijo pra você. Samuel Padilha, uma boa tarde, queridão. Obrigado pelo carinho, obrigado pela audiência de sempre. Beijo. O Cláudio tá por aqui. Ritinha, toca o quilômetro 11 do Flávio Dalcin pros guris do Porcelanato. Opa! Daqui a pouquinho tá saindo. José Santana também tá por aqui. Fala, José.
2: Boa tarde, aqui é o José, aqui de Canela. Tô na escuta do programa teu aí, muito bom. Quero pedir uma música também com os Montanari. Eu ofereci pro meu amigo Porte, aqui de Canela.
0: Tá bom. Abraço grande para você e obrigada aí por ter mandado o áudio. Você que não mandou ainda, 999-270-979, vem fazer parte aqui da Verdinha, você também, viu, galera? Tem mais gente participando daqui a um pouco, eu conto. Vamos lá, que tá na hora da nossa cápsula do tempo. E quem pediu o fundo da grota tá chegando.
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0: Viu? Você ouviu aí o nosso querido Baitaca do Fundo da Grota, que foi lá pra Rose e pra todas as amigas dela também, né, Rose? Um abraço grande pra você, obrigada aí pelo carinho, obrigada pela tua audiência. O Jesus de Melo também tá por aqui, um abraço pra ti, Jesus, obrigada por estar sempre sintonizado. Fala, Ciro!
1: Boa tarde, Rita! Né, garoto? Olha, dia 29 tá chegando aí já, né? Estamos ajeitando o barraco. Bota pra nós o Melô da Saveiro, ou um lobo mau aí, pá. Todos os lobos maus que querem pegar as ovelhinhas, né?
0: As coroas,
1: tudo de bom, né? Tá ótima música, como sempre, hein? Eita.
0: Valeu, abraço, Ciro. Fala, Laurindo.
2: Boa tarde, Ritinha. Tudo certo? Aqui é o Laurindo de Igrejinha. Estamos aí na escuta da Verdinha, né? Uma abençoada semana a todos nós aí.
0: Obrigado, igualmente.
2: E toca pra mim aí a música Foto 3x4. Tô aí na lida ainda, fazendo umas caixinhas de abelha agora. Eu faço de tudo um pouco, né? Uhum. Tô o Severino da vida. Valeu, obrigadão, grande abraço.
0: Valeu, um beijo grande pra ti, pra tua mãe também, a Iriverte, que tá sempre ouvindo a gente. Obrigada aí pelo carinho de sempre. Quem mais aqui? O Otomar. Boa tarde, Rita. Otomar de Santo Antônio da Patrulha. Toca aí pra gente, chamado Batista Princesa. Tem mais gente participando, daqui a um pouco eu conto, porque tá na hora do Anderson Dilkin falar as notícias no nosso Play News.
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4: 21º Kärpien Tannenwald foi lançado oficialmente em Nova Petrópolis com o tema Nossa Essência em Celebração. O evento, realizado em Pinhal Alto, reuniu autoridades, moradores, voluntários e representantes da comunidade para apresentar a programação. A festa será realizada nos dias 17, 19 e 20 de setembro, com atrações musicais e culturais, além de atividades que valorizam a tradição, a fé, a gastronomia e a cultura germânica. A Prefeitura de Taquara está com inscrições abertas para dois processos seletivos com vagas para visitador do Programa Municipal de Desenvolvimento Infantil e entrevistador do Programa Bolsa Família. Os interessados têm até sexta, dia 28, para se inscrever presencialmente na Secretaria de Desenvolvimento Social na Rua Guilherme Lã, 947. A vaga de visitador exige graduação em andamento nas áreas de educação, saúde ou serviço social, com salário de R$ 1.593. Já para entrevistador, é necessário o ensino médio completo, com remuneração de R$ 1.857. Os editais estão disponíveis no Diário Oficial do Município. A Semana da Pessoa com Deficiência Intelectual e Múltipla de Canela segue até sexta-feira, dia 28, com atividades de conscientização, inclusão e valorização das pessoas com deficiência. Nesta segunda, às 7 da noite, aconteceu a participação na sessão da Câmara de Vereadores. Hoje, às 18 horas, será realizada uma palestra com o Dr. Vinícius no Sicredi. Já quarta, haverá jogo de basquete adaptado na Escola João Alfredo Correia Pinto. Na quinta e sexta, a programação terá oficinas na PAI das 8 às 11h30. Saiba mais em radioverdescampusfm.com, da redação Anderson Dilkin.
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0: 3 e 3.
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Simbora com Rainha Musical e o Tiro de 12.

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0: Você ouviu aí o Flávio Dalcinho, quilômetro 11, na nossa cápsula do tempo. Quem mais mandou recado foi o Dirceu Pacheco, né? Dirceu, ele de São Francisco. Se for possível, Louco Apaixonado oferece para minha esposa Heralda. Vai tocar daqui a um pouquinho, sim, o Louco Apaixonado aqui para vocês ouvir, tá bom? Valeu! Como é que eu não vou reconhecer essa voz, hein, Vilmar? Fala aí, menino.
1: E aí, minha querida, boa tarde. Como é que você está? Tudo bem?
0: Tudo.
1: Peguei o contato com o Alex. Vamos ver se tu vai reconhecer quem é esse cara aqui.
0: Claro.
1: Eu agora vou escutar direto, onde não pegar a minha rádio, eu tô escutando a Verdes Campos. Onde eu tô acompanhando o rádio, né?
0: Que coisa
1: grande
0: boa.
1: Grande abraço, ótima tarde. Boa terça-feira.
0: Valeu, Vilmar da Luz, né? Querido da Azaleias FM, Azaleias FM. Agora não lembro mais, depois tu me fala que se eu vou falar certo ou não. Tá bom, queridão? Um abraço grande, a gente conheci o Vilmar, o Jefferson já conhece há mais tempo, mas conheci o Vilmar na Festa das Azaleias, né, em Araricá, no final de semana. Então, um abraço grande para você, Vilmar, um abraço grande para toda a equipe, para o Maicon, para todo mundo aí, e obrigada pelo carinho, obrigada aí pelo espaço cedido para a gente também, viu? Um abraço grande, fica bem. Quem mais está por aqui? Noeli Machado de Canela, como sempre, junto com a gente, né, Noeli? Valeu, menina, obrigado pelo carinho. Tem mais gente participando, daqui a um pouco eu conto.
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0: E uma moradora de Camaquã e o filho dela, de 5 anos, e uma amiga ficaram presos por cerca de 40 minutos na ala antiga do cemitério São Francisco de Paula, em Pelotas, na região sul do estado. O caso ocorreu durante uma visita ao local no último sábado, dia 22. Já passava das 18h30, quando o grupo percebeu que o portão estava fechado. Enquanto estavam presas, as mulheres gravaram vídeos, gritaram por ajuda e tentaram encontrar uma saída. O grupo foi resgatado por um coveiro que estava retornando ao cemitério e abriu o local. Publicado nas redes sociais, o registro do momento ultrapassou a marca de 3,500 milhões de visualizações. Eu, por exemplo, fui uma das que vi e dei bastante risada, porque elas não paravam de rir também, gente, com a situação inusitada que acabaram de passar.
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1: Dando continuidade à nossa série 40+, Saúde para a Melhor Fase da Vida, hoje vamos falar um pouco sobre osteoporose, como fortalecer os ossos através da alimentação. Bom, você sabia que a saúde dos seus ossos começa a ser construída todos os dias, especialmente depois dos 40 anos? Com o avanço da idade, principalmente após a menopausa, a perda de massa óssea se acelera. Isso aumenta o risco de osteoporose e fraturas, muitas vezes causada por quedas simples. Mas a boa notícia é que a alimentação é uma grande aliada. Alimentos ricos em cálcio, como leite e derivados, quando bem tolerados, além de vegetais verdes escuros, contribuem para a saúde dos seus ossos. A vitamina D também é fundamental, pois ajuda na absorção do cálcio. Em muitos casos, a exposição ao sol e a suplementação orientada fazem parte desse cuidado. Além disso, proteínas e exercícios de força também são essenciais para proteger os seus ossos. Quanto mais cedo você começa esse cuidado, melhor será a sua qualidade de vida lá na frente. Se você já passou dos 40, tem histórico familiar de osteoporose ou quer fortalecer seus ossos, agende uma consulta ou uma avaliação nutricional. 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O seu corpo não entende promessas, ele entende escolhas. Eu sou Leila Alves, nutricionista, e espero você no nosso próximo encontro.
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3: 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Vamos lá com Corpo e Alma e a Perigosa Linda.

0: sucesso deles, Bailaço Derretendo, aqui na nossa Verdinha, a Verdes Campos, a rádio que eu sempre quis. Quem mais está com a gente aqui? Deixa eu ver.
1: Boa tarde, Ritinha. Aqui é o Zé de Sapucaia. Estamos aqui no Rincão Escrifa, eu e minha esposa. E eu peço a música para ti, para ouvir na Verdinha. Baila na Serra com Porca Velha, nosso saudoso. Uma boa tarde para vocês, e nós estamos ouvindo a Verdinha aqui no aplicativo.
0: Opa.
1: Uma boa tarde para vocês.
0: Valeu, Zé. Obrigada pelo carinho, obrigada pela audiência. Onde está, você pode ouvir a Verdinha pelo aplicativo, ou seja, baixa no seu celular e leve a Verdinha para onde você for. O Vilmar mandou aqui, né? É Rádio Azaleias do Vale, né? Os meninos aí. Obrigada aí pelo carinho, viu, Vilmar? Obrigada aí pela tua audiência também, mais uma vez. A Lourdes também tá com a gente. Fala, Lourdes.
2: Boa tarde, Ritinha. Tudo bem? Coloca a música Matando Solito. Ofereço para vocês da rádio, para todos os ouvintes, para mim escutar. Beijos.
0: Beijo, minha linda. Obrigada pelo carinho de sempre aqui na nossa Verdinha. E também aqui, boa tarde, tudo bem? Ouço todas as tardes a Verdinha. Domingo peguei o contato de vocês na festa das Azaleias. Queria ouvir a música Vidro de Perfume. Grande abraço, Ritinha. É o Adilson de Nova Hartz. Opa, valeu, menino. Obrigado pelo carinho, obrigado pela audiência. O Silvio de Nova Hartz também tá com a gente, pedindo aí uma dos atuais. Daqui a um pouquinho vai rodar, tá bom, Silvio? Beijo grande pra você. Tá na hora da notícia.
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0: E a segunda vara federal de Santana do Livramento, na fronteira oeste do Rio Grande do Sul, condenou um homem por publicar conteúdos que incentivam a discriminação e o preconceito contra a comunidade LGBTQIA+, em seu perfil no Facebook. Segundo o MP, o Ministério Público, as postagens foram feitas em julho de 2020 no município de Santiago, na região central. O réu publicou dois vídeos nas redes sociais, o primeiro motivado pela campanha Dia dos Pais de uma marca de cosméticos, protagonizada por um homem trans, e o segundo uma resposta à repercussão do anterior. A defesa pediu absolvição, sustentando a atipicidade da conduta por ausência de dolo específico e pelo direito de liberdade à expressão. Subsidiariamente, solicitou o recolhimento da confissão espontânea e o afastamento da agravante de reincidência. A ação tramitou inicialmente na Justiça Estadual, que declinou a competência para a esfera federal devido ao potencial de alcance transnacional das publicações na internet. O MPF, então, ratificou a denúncia e os memoriais do órgão estadual.

0: 3:42.
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7: Essa é a nossa Verdinha 97.9 e esse é o Conexão. 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

0: Aí o Chico Rei Paraná e o Canarinho Prisioneiro. Essa aí foi pro seu João lá de Sapiranga, que tinha pedido o Chico Rei Paraná, né, seu João? Um abraço grande pra você, obrigado pelo carinho de sempre. Quem mais tá por aqui? Deixa eu ouvir.
1: Tá ali, manda aí a Morena do Carro Vermelho. Pra nós ver a Fernanda que Sapucaia.
0: Tá bom.
1: Beijo, nega, te amo.
0: Ah, meu pai do céu. Beijo pra vocês aí, obrigada pelo carinho também, junto com a nossa verdinha, tá bom, gente? Quem mais aqui junto com a gente? Oi, Ritinha, aqui é a Amanda Soares de Canela, estou ligada na verdinha, junto com a vó Marilda, junto com o vô João, né, lá na confecção. E estão pedindo o chorando sinal, vou ver se vai dar tempo de colocar ainda hoje, tá bom? Um beijo pra você, obrigada pelo carinho. Vamos lá que tem notícia chegando no nosso Play News com ele, Anderson Dilkin.
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3: Empresários de Canela poderão participar nesta quarta-feira, dia 26, de uma palestra sobre como vender para o setor público. Com o tema Fature Mais com Compras Públicas, o consultor do Sebrae, Leandro Sabardo, vai apresentar estratégias para ampliar oportunidades de negócios com órgãos públicos. O encontro será às 8h30 no Sidica, na rua São Francisco, 199, bairro Boeira. A participação é gratuita, mas exige inscrição prévia pelo formulário divulgado pela organização. A Prefeitura de Taquara recebeu ontem uma nova escavadeira hidráulica para ampliar os trabalhos de limpeza e desassoreamento dos rios do município. O equipamento custou R$ 663 mil, com recursos da Defesa Civil, e será usado exclusivamente pela Secretaria de Obras em ações preventivas. A máquina permitirá retirar sedimentos dos cursos d'água, melhorar o escoamento e reduzir riscos durante períodos de elevação dos rios. A Prefeitura também intensifica a limpeza do Rio Paranhana e de outros pontos do município como parte do plano de prevenção para eventos climáticos extremos. Saiba mais em radioverdescamposfm.com, da redação Anderson Dilkin.
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0: 4 e 2.
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5: Você já parou para pensar que o outro não precisa ser igual a você? Ele pode pensar diferente, acreditar diferente, fazer escolhas diferentes e enxergar a vida por outro caminho. Isso não faz dele uma pessoa melhor ou pior, faz dele simplesmente diferente. Talvez um dos maiores desafios da convivência seja compreender que não precisamos transformar o outro à nossa imagem. Respeitar a diferença não significa concordar com tudo, significa reconhecer que cada pessoa tem uma história, uma consciência e o direito de fazer suas próprias escolhas. Que possamos aprender a conviver com as diferenças sem transformar aquilo que não entendemos em motivo para rejeitar alguém. Porque o mundo não precisa de pessoas iguais, precisa de pessoas capazes de respeitar umas às outras.
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0: 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E vamos lá com Chitãozinho Xodó, seu amor é minha estrada.

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Sucesso da banda São Livre, Menina Não Corte o Cabelo, aqui na Cápsula do Tempo. Quem mais tá por aqui e mandou aquele alô foi o Silvio Almeida de Igrejinha, né, Silvio? Um abraço grande para você, obrigado pelo carinho. Oi, Ritinha, boa tarde, tudo certo? Sandro André Schultz, o alô vai para os colegas de trabalho aqui no Sierra Móveis. Se for possível, a música sertaneja com a dupla André e Andrade, a canção Passarinho Sem Ninho. Obrigada, vou encerrar o programa com ela, tá bom, Sandro? Um abraço para você, obrigada aí por estar junto com a gente. Sayonara também tá por aqui. Oi, Ritinha, se der uma sola jota, amo essa música. Sou a Lali e José de Canela. Beijo pra vocês, obrigada pelo carinho. Oi, Elton Chuck, sempre, né, trabalhando, mas covidinho colado na verdinha. Beijo grande pra você, um grande abraço e obrigada pelo carinho de sempre. E você que ainda não mandou o seu alô, fica à vontade pra mandar. 999-270-979.

0: 4h21.
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1: 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Vamos lá com Brilhação e Negão, Louco Apaixonado.

0: vocês. Beijo grande, obrigado pelo carinho de sempre, viu? O Pedro Sérgio, lá de Nova Hartz, também tá com a gente. Tá sem voz, Pedro, mas que coisa séria. Vai tocar muitas músicas boas aqui e uma daí tu escolhe pra ti, tá bom, querido? Um abraço. Sérgio Azambuja, fala, menino.
1: Boa tarde, Ritinha. Tudo bem?
0: Tudo.
1: Sérgio Azambuja de Rolante. Vai, esse programa hoje tarde tá maravilhoso, né, Ritinha? Como sempre, né?
0: Hoje coisa
1: tá
0: boa.
1: Show de bola. Ritinha, bota uma música do JM pra nós, se tu puder. Por favor.
0: Não sei se vai dar tempo.
1: Pode ser, pegar no ônibus se tu tiver. Tá bom, Ritinha? Tudo de bom aí pra ti.
0: Vamos ver se vai dar tempo, Sérgio. Tá bom? Beijo. A Ivani também tá por aqui.
2: Boa tarde, Ritinha. Tudo bem?
0: Tudo.
2: Gostaria de pedir a música Apartamento 104. Uhum. Para oferecer para toda a minha família, para vocês da rádio, para todos que estão à escuta desse programa.
0: Tá
2: Quem
0: bom.
2: Fala é a Ivani de Sapiranga. Se for atendida, meu muito obrigado.
0: Abraço, lindona. Obrigada pelo carinho. Vai tocar. Ela está programada no bolicho, que eu vi ali. No primeiro bloco do bolicho. Mas tá ali, vai tocar, a senhora vai ouvir. Tá bom, minha linda? Luiz Raires de Igrejinha também tá com a gente. Fala, Jair.
3: Olá, boa tarde, Ritaline. Jair de Sapiranga, sempre na escuta. Quero deixar um recado para Verdes Campos.
0: É.
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0: Opa! Valeu!
3: Por favor, Ritaline, toca uma Gaudéria para escutar na estrada, para oferecer para você. Para todos na escuta e para todos aí na rádio. Um abraço, boa semana.
0: Valeu, Jair. Beijo grande para você. Obrigada pelo carinho, obrigada pela audiência. Daqui a pouco acho que tem mais gauchesco aqui para rodar. Vai, com certeza você vai gostar. Então, obrigada mesmo aí, todo mundo, por esse carinho maravilhoso junto com a Verdes Campos, a rádio que eu sempre quis. Vou trazendo notícia.
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0: Um homem de 70 anos foi detido após o carro que ele conduzia invadir uma clínica odontológica em Capão da Canoa. O caso ocorreu nesta segunda-feira na Rua Peri. Segundo o registro policial, o veículo modelo BID Seal danificou a entrada do estabelecimento. O proprietário da clínica relatou aos policiais que diversos equipamentos foram atingidos, estimando um prejuízo de aproximadamente 500 mil. O condutor afirmou à guarnição da Brigada Militar que o acidente aconteceu enquanto ele manobrava para estacionar. Durante o atendimento, os policiais notaram que o homem apresentava nervosismo e visualizaram palha de aço no interior do veículo com sinais de uso para consumo de drogas. Foram localizadas três porções de substâncias análogas a crack, resíduos da droga em um cachimbo. O motorista afirmou à polícia ser usuário do entorpecente. Foram apreendidos ainda um celular de R$ 114,00 e o homem foi encaminhado à delegacia de polícia de pronto atendimento para o registro do caso. Verdes Campos. 4:42.
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3: Você sabia que cuidar da audição também é uma forma de cuidar do seu cérebro? Pois o ouvido só ouve quem entende é o cérebro. Porém, o ouvido é a porta de entrada dos sons para o seu cérebro entender as pessoas e se comunicar com elas. Estudos mostram que a perda auditiva não tratada está associada a um maior risco de declínio cognitivo e demência. Isso acontece porque quando ouvimos mal, o cérebro precisa fazer um esforço muito maior para entender as conversas. Além disso, muitas pessoas evitam esses encontros, começam a deixar de conversar com as pessoas e acabam se isolando socialmente, o que também impacta na saúde mental. A boa notícia é que a perda auditiva pode ser identificada e tratada. Em muitos casos, o uso adequado de aparelhos auditivos melhora a comunicação, estimula o cérebro e ajuda a manter uma vida social ativa e saudável. Se você ou alguém da sua família tem dificuldades para ouvir, aumenta o volume da televisão ou pede frequentemente para repetir o que foi dito, não espere. Quanto mais cedo a avaliação, maiores são as chances de preservar a audição, a comunicação e a qualidade de vida. 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

0: Tá aí a Cápsula do Tempo com João Mineiro e Marciano. Essa noite como lembrança. Foi pro amigo Ronaldo, né? Lá de Canela. E você que ainda não mandou o seu alô, fica à vontade para mandar. 999-270-979, como fez a Bernadette.
1: Boa tarde, Ritinha. Tudo bem?
0: Oi, tudo.
1: Aqui é a Bernadette, do Condomínio Laje Pedra. Quero oferecer uma música para minha amiga Noemi, que está lá em Piçarras, só de boa. E para Lila, que está lá em São Borja, para Elisete Scariotti, para Bernadette Brando e para você, Ritinha.
0: Obrigada.
1: Estou com muita saudade de você, Ritinha.
0: Que bom.
1: Um beijo grande para todo mundo que está ouvindo a Rádio Verdes Campos. A música fica aí da tua escolha, tá bom, Ritinha?
0: Tá bom. Beijo.
1: Um abraço.
0: Abraço, obrigada pelo carinho, Bernadette. O Joel também está com a gente. Tá só pelas 18 horas, que hoje ele vai encerrar, né, as atividades mais cedo, porque ele vai namorar, né? E tá mandando um abraço pro apaixonado. O apaixonado nem se acusou hoje, Joel. É, eu acho que tem muito serviço hoje. Né? Ele nem se acusou. E daí diz que ele, primeiro eu tenho que mandar um oi pra ele, senão ele não manda oi pra mim, tá bom? Valeu, Joel. Obrigada pelo carinho de sempre. O Jesus de Melo mandou a foto aqui. Ele tá tomando chimarrão junto com os cachorrinhos e os gatinhos. Olha essa coisa mais linda. Tem quantos gatinhos? Pelo que eu contei aqui na foto, são 4? É isso? Me diz, Jesus. Quem mais aqui junto com a gente? Oi, Ritinha. Sou a Noeli de Nova Hartz. Foi na Rua Coberta te conhecer, minha lindona. Eu adoro você e queria ouvir uma do Som 7, se for possível. Vou ficar te devendo o Som 7 agora, mas amanhã eu coloco pra ti mais cedo, tá bom, minha linda? Obrigada, não vai dar tempo. As últimas pessoas estão me pedindo música aqui, não vai dar tempo de eu colocar vocês aqui, gente, porque já tá tudo cheinho de música. Vamos lá, que tem bastante, né, notícia pra você ouvir com o Anderson Duque no Play News.
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3: Mais de 70 alunos e professores da Rede Municipal de Canela participam nesta semana do segundo Fórum Ecocidadania, com atividades voltadas à educação ambiental e à preservação da natureza. Amanhã, a partir das 8 horas, a Escola Severino José Lopes recebe apresentações de projetos desenvolvidos pelos estudantes e uma caminhada rural. Na quinta, às 13 horas, a programação terá uma trilha ecológica na Escola Santos Dumont. A iniciativa faz parte do programa Ecocidadania, que busca incentivar práticas sustentáveis e aproximar os estudantes do meio ambiente. Taquara realiza nesta quarta-feira, dia 26, o seminário da primeira semana inclusiva da pessoa com deficiência intelectual e múltipla. Com entrada gratuita, o evento começa às 8 horas no auditório do Centro de Eventos da Facate e é aberto ao público. A programação terá palestras e debates sobre saúde mental, autoestima, comunicação, autonomia, acessibilidade e autismo. A atividade é voltada especialmente a pessoas com deficiência, familiares, cuidadores, profissionais, estudantes e interessados no tema. A participação exige inscrição prévia pelo formulário divulgado pela organização. Saiba mais em radioverdescamposfm.com, da redação Anderson Dilkin.
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0: 5 horas e 1 minuto.
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Vamos lá de São Francisco, a Morena do Carro Vermelho.

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1: 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Vamos lá trazendo os signos para você que quer saber como vai ficar a sua quarta-feira, dia 26 de agosto. Então presta atenção que eu vou contar para você agora. Coragem para tomar decisões e abrir novos caminhos. No amor, um gesto sincero aproxima ainda mais quem você ama. No trabalho, iniciativa e determinação podem trazer bons resultados. O número da sorte é o 14. Estabilidade e paciência serão suas melhores aliadas. No amor, momento favorável para fortalecer vínculos e demonstrar carinho. No trabalho, organização ajuda a colocar planos importantes em prática. Número da sorte é o 6. Gêmeos! Novidades movimentam o dia e estimulam sua criatividade. No amor, conversas leves podem despertar uma conexão especial. No trabalho, boas ideias ganham espaço e podem ser reconhecidas. Número da sorte é o 21. Câncer. Intuição em alta para perceber oportunidades e evitar conflitos. No amor, carinho e compreensão deixam a relação mais harmoniosa. No trabalho, confie na sua experiência para resolver pendências. Número da sorte é o 9. Daqui a um pouco tem Leão, Virgem, Libra e Escorpião.
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0: Você ouviu aí, amada minha, dos atuais, na nossa cápsula do tempo aqui na Verdes Campos. O Maicon Júnior também está com a gente. Boa tarde, Ritinha. Estou na escuta da Verdinha correndo rua. Valeu, Maicon. Um abraço grande. A Bernadette pediu só quero um chimarrão. Ô, chimarrão bom, hein? Bem, caía bem, né? Ô, Nelson Correia, um abraço grande para você. Obrigado pelo carinho, como sempre. A Deise também está com a gente, pedindo aqui, né? Quando é que sai o resultado do bolo? Sai dia 31, o resultado do bolo, tá bom? Oi, Zé, boa tarde, toca pra nós uma aqui da Escola Pompeia, vai tocar muita música boa pra vocês ainda aí na Pompeia, tá bom, Zé? Um abraço grande pra você. Boa tarde, aqui é a Preta, Ritinha, estamos na escuta todos os dias na Serralheria, na SE Serralheria, em Campo Vicente, Nova Hartz, que coisa boa, né? Pode ser uma música do Rogério Magrão, não sei se eu vou conseguir colocar, se vai dar tempo, gente, vou ter que deixar pro meu colega. Ai, meu Deus do céu, quem mais aqui? O Ciro também tá com a gente, né? Ô Ciro, eu vou xingar o Parobé, porque o Parobé tá me traindo, Ciro, ele mandou mensagem pra Val. Ele mandou pra mim e daí ele não se aguentou, mandou pra Val. Que coisa, sério. Mas vou botar o áudio dele aqui.
1: Oi, Rita. É o Parobé. Parobé, o Ritinho. Hoje eu cheguei atrasado, né? Fui correr atrás, tem que pagar a conta. Cheguei no Ciro, tomar uma água de coco. Tá só eu o Ciro aqui.
0: Tá bom.
1: Tá, Ritinha. Toca pra nós aquela. São Marinho. Que sábado tem o bailão e aniversário do Ciro, Ritinha.
0: Eu sei disso.
1: Tu vai vir? E é nóis. Ô, Ritinha, sábado mano, Ciro.
0: Eu tô com dois coração, porque eu tenho ação e tenho aniversário do Ciro, gente. Meu Deus do céu, o que é que eu vou fazer? Tô perdido. Me diga o que que eu faço. Quem mais aqui? Ana Clara. Oi, Ritinha. Sou Ana Clara. Descobri a Rádio Verdes Campos há pouco tempo. Adorei a programação. Parabéns pra todos da rádio. Sou de Tramandaí. Escuto rádio o dia inteiro. Quando der, toca uma música pra mim, a menina da aldeia. E pode continuar mandando mensagem por esse telefone mesmo, viu, Ana Clara? Que é o WhatsApp da Verdinha. Aí você pode pedir em todos os programas, até inclusive no da Rita Aline aqui, né, o seu sucesso, tá bom, minha linda? Seja muito bem-vinda e espalhe a notícia aí pelo litoral, porque eu sei que tem muita gente no litoral escutando, né? Cristina, cadê você, Cristina, que não me mandou mensagem hoje? Quero saber da Cristina. Valeu, gente boa, obrigada pelo carinho. Daqui a pouco tem mais.
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0: 5h22.
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Seguimos com Cleiton Borges e uma lajota. Uma só lajota.

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1: Vamos lá com mais 4 signos, saber como fica sua quarta-feira, dia 26 de agosto. Presta atenção que eu vou te contar. Brilho pessoal e confiança ajudam você a se destacar. No amor, uma atitude apaixonada pode tornar o dia inesquecível. No trabalho, liderança e criatividade serão valorizadas. Número da sorte é o 18. Virgem. Foco nos detalhes favorece decisões importantes. No amor, segurança e sinceridade fortalecem os sentimentos. No trabalho, disciplina será fundamental para alcançar seus objetivos. Número da sorte é o 4. Libra. Librianos, equilíbrio e diplomacia ajudam a encontrar boas soluções. No amor, harmonia e companheirismo marcam os relacionamentos. No trabalho, uma parceria pode abrir portas interessantes. Número da sorte é o 11. Escorpião. Equilíbrio e diplomacia ajudam a encontrar boas soluções e determinação renovada para transformar planos em realidade. No amor, emoções intensas aproximam você de alguém especial, em Escorpião. No trabalho, persistência diante dos desafios fará a diferença. Número da sorte é 23. Daqui a um pouco tem Sagitário, Capricórnio, Aquário e Peixes.
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0: Boa tarde, minha linda, como é que está? Acabei de chegar agora do centro, estava lá fazendo a faxina na minha guria.
1: Uhum.
0: Agora vou preparar um chimarrãozinho para mim.
1: Oba.
0: Manda um abraço para quem está no escrito programa e para você da rádio.
1: Tá bom.
0: Tenha uma ótima tarde e uma ótima noite, uma semana abençoada, tá?
1: Obrigada para você também. Ela mandou um vídeo que ela fez pipoca também, né? Para poder comer e tomar um chimarrão. Ó, Terezinha. Beijo grande, minha linda. Obrigada pelo carinho. A Eva também já chegou? Fala, Eva.
2: Radíssimas, uma sola Jota. Oi, Ritinha. Cheguei.
1: Beijo, Eva. Obrigada pelo carinho de todos os dias também. Tá na hora da notícia.
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1: Por unanimidade, os deputados estaduais derrubaram o veto do governador Eduardo Leite ao projeto de lei que elimina a cobrança da taxa de licenciamento de veículos no estado. A proposta do deputado Rodrigo Lorenzoni havia sido aprovada de forma unânime pelos parlamentares. No entanto, acabou vetada por Leite no dia 6 de julho. Conforme a Constituição Estadual, a Assembleia Legislativa precisa encaminhar novamente o projeto ao governador. Caso a lei não seja promulgada no prazo de 48 horas, o presidente da Assembleia, deputado Sérgio Pérez, fará a promulgação e a publicação no Diário Oficial sairá logo em sequência, validando a matéria. Com a implementação da lei, os motoristas gaúchos deixam de pagar o valor anual para a emissão do certificado de registro e licenciamento do veículo a partir de 2027. Como ele já tem no aplicativo, então eles quiseram tirar esses R$ 114,00 que a gente paga mais, porque não precisa impresso, né? Já que tem ele no aplicativo. Então conseguiram agora. Que bom, né? Esperamos aí que chegue 2027, a gente só precisa pegar aí, né, pagar o IPVA e tá tudo certo.
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1: 5h41.
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1: Vamos lá para os quatro últimos signos, saber como é que fica a sua quarta-feira, dia 26 de agosto, porque aqui na Verdinha a gente antecipa o horóscopo para você.
2: Sagitário.
1: Otimismo e disposição favorecem novas experiências. No amor, o romance ganha espaço com espontaneidade e alegria. No trabalho, uma oportunidade inesperada pode surgir. Número da sorte é o 7.
2: Capricórnio.
1: Responsabilidade e planejamento trazem segurança para o futuro. No amor, demonstrações de confiança fortalecem a relação. No trabalho, esforços anteriores começam a apresentar resultados. Número da sorte é o 16.
2: Aquário.
1: Criatividade e inovação colocam você à frente. No amor, surpresas agradáveis podem mexer com seu coração. No trabalho, uma ideia diferente pode conquistar reconhecimento. Número da sorte é o 25.
2: Peixes.
1: Sensibilidade e intuição ajudam nas escolhas do dia. No amor, o romantismo estará em alta, favorecendo momentos especiais. No trabalho, mantenha a calma e confie no seu talento. Número da sorte é o 3. E os signos voltam amanhã aqui na Verdes Campos.
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0: o som dos Mateadores, Bombaixa Lida e Vaneira, aqui no nosso Conexão, na 97.9. Quem chegou por aqui foi o Romeu Bischoff. Oi, Rita, o Romeu de Igrejinha. Manda um alô pro meu filho Bernardo e pra vó Maria, que estão escutando você lá em Rolante. Um abraço para todos os ouvintes da Verdinha. Valeu! Valeu, Romeu! Valeu, querido Bernardo e a vó Maria também. Quem mais tá por aqui? Deixa eu ver. O Marcos mandou uma mensagem. Fala, Marcos!
1: Boa tarde, Ritinha. Aqui é o Marcão, né? Morava na Aviação Féria, agora estou morando aqui no Morro do Arame. Tudo certo, guria? Quanto tempo?
0: Pois
1: é. Roda pra nós aí, ó. Banda Passarela, se for possível aí, ó. Sacristia aí, né? Eu ofereço pra todos os amigos e amigas aí que estão na escuta, né? Da Verdinha, né? Então aí, coçando o pé pra dar uma boa de uma dançada sexta-feira já, né? Bora! Tá muito longe, mas bora!
0: Valeu, Marcos! Um abraço, vou deixar pro meu colega te atender, tá bom? Que eu já tô partindo. Só trazendo aqui agora uma utilidade pública mandada aqui pelo bombeiro Cássio Júnior. Atenção, acidente na rótula da Fiat sentido Gramado Canela. Trânsito lento no local, polícia rodoviária está no local atendendo a ocorrência. O carro está sobre a rótula. Então, atenção você que está indo de Gramado para Canela, acidente na rótula da Fiat sentido Gramado Canela, trânsito lento no local, polícia rodoviária já está lá atendendo a ocorrência, o carro está sobre a rótula. Obrigada aí, bombeiro Cássio, pelas informações. Então, vamos ter um pouquinho de paciência quem estiver indo de Gramado para Canela, chegando aí na rótula da Fiat, tá bom? Deixo a última de hoje com o André e Andrade, Pássaro Sem Ninho, na nossa cápsula do tempo. E tá vindo aí o Boliche Verdes Campos com ele, o querido Cícero Bala, para ficar com vocês até as 9 horas da noite. E amanhã eu tô aqui de volta para ficar com vocês. Um abraço!
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1: No próximo sábado, dia 29, Parobé realiza a última edição do Varal Solidário de 2026. A ação será realizada em dois bairros com distribuição gratuita de roupas e calçados. Pela manhã, das 9h30 às 12h, o atendimento será junto ao Complexo Esportivo do Vila Feliz. À tarde, das 14h às 15h30, o varal estará ao lado do campo da Escola Getúlio Dornelles Vargas, no bairro Jardim. Os moradores poderão escolher gratuitamente as peças que precisam. Taquara entrega nesta quarta-feira, dia 26, duas pontes reconstruídas após as enchentes de maio de 2024. As estruturas de Padilha Velha e Vila Teresa, em Rio da Ilha, receberão mais de R$1.450.000 em investimentos, a maior parte com recursos do governo federal. A cerimônia começa às 15h30 na ponte de Padilha Velha e segue às 16h30 na Vila Teresa. As duas já estão liberadas para o tráfego, com passagem de um veículo por vez e limite de 24 toneladas. Saiba mais em radioverdescamposfm.com, da redação Anderson Dilkin.
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1: 18:04.
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1: Alô você, muito boa noite. Estou chegando nessa super terça-feira, hoje 25 de agosto de 2026. A partir de agora eu te faço companhia em mais um Boliche Verdes Campos até às 21 horas, com muita música, participações do ouvinte. Comunicação desse amigo do vocêiro Cícero Bala, desejando a tudo, ó. Uma terça-feira especial, seja em casa, no trabalho, para você que tá no trânsito, levando nós da carona. Obrigado sempre pelo carinho da sua audiência. Onde tem um rádio ligado, não existe solidão. Para você do Centrão, no bairro, você lá no campo também. Alô, meus amigos, sempre com a gente no Vale do Paraná, Vale dos Sinos, região metropolitana, Grande Porto Alegre, Litoral Norte, Serra Gaúcha e, claro, você que está online em qualquer parte do Rio Grande do Brasil e do mundo. Simbora para começar bem o boliche de hoje. Tem Grupo Festerei, Cleiton Borges e o Apartamento. Obrigado sempre pelo carinho da sua audiência.

0: Opa, que a gaita ronca por aqui, Grupo Renascença, o dia a dia da fazenda, só as primeiras do boricho. E aí, já preparou aquele chimarrão, aquele cafezão da hora? Claro, curtindo aqui a Verdes Campos. Obrigado sempre pelo carinho da sua audiência. Bora lá com as primeiras aqui, ó. Fala, Wilson de Três Coroas.
1: Boa noite, Verdes Campos. Wilson de Três Coroas, me toca Monte Azul, aquela loira. Ofereço para a esposa, para todos os ouvintes e para vocês. Forte abraço, volume 10.
0: Valeu, valeu, Wilson de Três Coroas. Quem mais por aqui? Boa tarde, meu nome é Paulinho. Gostaria, Paulinho Cabreira, de Nova Hearts. Ali no loteamento Pipi Amarelo, oferecer música pro Gambá, Suzana, Miro, Ramona, ainda para minha mãe, para meu filho Marcos, Vitória e Vitor. A música com Gilberto, Gilmar, tá ruim, mas tá bom, mas que tal? Valeu, obrigado, abraço aos amigos de Nova Hearts. Celi Silveira, Bacupari por aqui também, valeu Celi, sempre é bom ter vocês. E as primeiras da noite. Eu volto já, mas antes, tem informações chegando para vocês.
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0: O presidente do Banco Central, Gabriel Galípolo, comparou a alta da concessão de créditos pelas instituições e, consequentemente, a alta da taxa de dívidas da população. E disse que não dá para ficar contente com a notícia do que o crédito cresceu e depois reclamar que o endividamento também. Acrescentou ele. Dezoito e vinte.
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6: Henrique Duarte pergunta de Gramado: se eu sofro um golpe pelo WhatsApp ou Pix e perco dinheiro, ainda tem como recuperar ou responsabilizar alguém? Sim, Carlos. Dependendo do caso. O primeiro passo, Carlos, é registrar o boletim de ocorrência imediatamente ao ocorrido, tá bom? Bancos e instituições financeiras podem ser responsabilizadas se houver falha na segurança ou demora no bloqueio. Além disso, contas usadas em golpes podem ser rastreadas judicialmente. Quanto mais rápido agir, isso é bem importante, maiores são as chances de recuperação do valor. Eu sou o advogado Joel Reis e você está no Pergunte ao Advogado.
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0: Simbora de volta aqui no Bolicho, olha só. 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Simbora lá de música, então. Chegando banda KN, Amor de Duas Caras, eles que vão estar então na esquina do lanche no próximo domingão, desse jeito aqui, ó.

0: Roberto e Gilmar, tá ruim, mas tá bom. Você conferiu aqui no Boricho. Que bom ter vocês com a gente. E aí, como é que tá a sua noite de terça-feira? Tudo legal, tudo dominado? Bora lá com participações. Alô, Leandro Alves, sempre com a gente aqui, ó. Solta o áudio do ouvinte.
1: Boa noite, Cícero. Opa. Fala, tudo bom? Aqui quem fala é o Leandro de Alves. Gostaria de pedir uma música aí do Corpo e Alma, Perigosa e Linda, oferecer para os meus colegas que estão trabalhando na portaria, o Alfredo, e até mesmo o outro Leandro lá em Rolante, que está na escuta, e para todos os ouvintes, para vocês aí, Cícero Bala. Um abraço!
0: Grande Leandro, um abraço a vocês que estão trabalhando, ligados com a gente, obrigado pelo carinho da audiência sempre. José Altair Leal, Guarulhos, então, ele está falando da Várzea Grande, mas que tal? Voltei a tempo para ouvir, então, tá certo, um abraço, já tem uma bem legal para vocês, José Altair Leal, Várzea Grande. Fernanda Esteio, Guarulhos, Cícero Bala, roda uma música para mim e para minha mãe, Elza Marecal de Banda, sua escolha. Estamos te ouvindo e tomando chimarrão, mas que tal? Bora de música, pediu, ouviu, chegando Corpo e Alma.

0: Que barbaridade, o Rio Grande me criou, você conferiu aqui no Boris Verdes Campos, que segue, é claro, te faz companhia até às 21 horas com muita música, pedido do ouvinte, Bruna Caxias do Sul, ligada com a gente, valeu Bruna, beijo pra você também, ótima noite, pede uma legal de banda nossa escolha, quem mais, o Hélio do Salto, São Francisco de Paula por aqui também, valeu Hélio, obrigado pelo carinho da audiência, eu volto já, mas antes, chegando informações pra vocês.
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0: 18h40.
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0: 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Valeu, Claudião, Joãozinho e toda aquela turma que está lá, ligados com a gente. É música boa, você ouve na Verdes Campos, Rainha Musical.

César e Paulinho, você conferiu, vai derrotar, simbora lá, vamos em frente para você ligados com a gente, obrigado pelo carinho sempre aqui na 97.9, alô Chico Guesla Gramado, ligado com a gente, ótima noite para você Chico, obrigadão pelo carinho da audiência, a Bruna lá em Caxias do Sul também, saboreando aquele cafezinho, né Bruna, curtindo esse friozinho legal, valeu, um beijo para você também, pede uma música bem legal de banda, a nossa escolha, chegando para vocês então... A banda modelo, se eu não tivesse bloqueado. 18h49, o tempo é bom, temperatura em 10 graus na Serra Gaúcha.

0: Zezé Camargo e Luciano, você conferiu aqui no Morichi Verdes Campos, que segue em frente, eu te faço companhia até as 21 horas, agitando a noite legal de terça-feira. Como é bom ter vocês com a gente aqui, né? Simbora lá atender mais participações, mais pedir do ouvinte. Alô, Ciro, Residencial Azaleia. Solta o áudio do Ciro.
1: Boa noite, Ciro.
0: Boa noite.
1: É o Ciro em Paralé do Boliche, ajeitando o barraco para fim de semana aí. Bota para nós Lago Verde Azul, pode ser. Ou uma Galdeirona, Vaneira, o pessoal gosta das Vaneiras, um Bugio aí, tá? O Fronteirista, o Marquinho, Vanildo. Toda a turma está reunida aí, afinal tomando um gole. A nossa amiga sempre na escuta, Norte Chimarrão.
0: Deixa pra nós, Ciro, um abração pra toda essa turma legal lá no Residencial Azaleia, sempre ligada com a gente aí, né? Sandra por aqui também, e aí Cícero Roda, uma legal pra nós em Parobé, alô, amigos do Pôr do Sol em Parobé, deixa pra mim, já tem uma bem legal pra vocês. Eu volto já, os melhores anunciantes estão aqui.

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1: Pontualmente 19 horas.
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Muito bem, nós estamos de volta já na segunda hora do Boliche para você que liga e se liga com a gente agitando a Superdote no oferecimento da Arte Pinho Materiais de Construção. 45 anos de tradição, tem tudo para a sua obra em um só lugar. 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Bora lá, ligados com a gente. Quero mandar aquele abraço para a turma que está ali no bairro Piratiri, isso mesmo, em frente ao mercado, nossa casa lá, né? Ali no Veru Casbar, a turma tá grande lá, tá lá o Pança d'Água, fiquei mais por lá, o Sandro, o Braga tomando um cafezinho, o Josse, o Gracinha, o Fábio, ainda quem mais aqui, ó? O Tonho, o Italo, tá por lá também com a mão no bolso, né? E parece que estão sentindo falta do bode velho lá, não é, Pança d'Água? Um abraço pra gurizada, então, ali no Veru Casbar, ligados com a gente. Obrigado aí pelo carinho da sua audiência. Simbora lá, Oswaldir e Carlos Magrão.

0: Rafael Rodrigo, escravo do amor, você conferiu aqui no Morincho, que segue em frente, eu daqui, vocês aí até as 21 horas, claro, atender participações, sempre o pedido do ouvinte, vamos pra celulose. Alô, João.
1: Boa noite.
0: Boa noite.
1: Boa noite, Cícero. Gostaria de pedir uma música Cavalo Tostado e oferecer para minha esposa Marlene, para o Jefferson e sua família do Palace Hotel, para todos os outros meus amigos e ouvintes dessa rádio maravilhosa, para vocês aí da rádio. E um grande abraço. É o João da Celulose Canela.
0: Valeu, João da Celulose. E quem mais por aqui, ó?
2: Aí, Cícero de Bala. Opa! Bota aí os monacas. Bota nova pra nós. Estamos tomando uma gelada e ouvindo a Verdes Campos. Eu e o Fernando, Roberto e o Fernando, Sapucaia do Sul. Dele Rádio Verdes Campos, melhor do Brasil.
0: Valeu, gurizada. E em Sapucaia do Sul, quem mais por aqui também, curtindo? Alô, Rose Charqueadas, boa noite, Verdes Campos. Estamos fazendo uma janta, ligadinho, vocês escolhem uma legal de banda. Esqueci um lá no Veruca, o Cucão, né, mãe? Então, esqueci do Cucão, cara. Olha, o Tonho, o Cucão, o Fábio, o Jôcio, o Braga, o Sandro, o Limbido, o Ítalo. Esqueci do Cucão, né? Abraço pro Cucão. Então, ó, chegando pra você, sucesso aqui, ó. Banda Estrela Azul.

0: Andrei Andrade, pássaro serinho, você conferiu aqui no Boricho. E aí, como é que tá a sua noite? Aqui nós vamos até as 9 da noite, claro, atendendo sempre a participação, pedido do ouvinte pra você que tá aqui no 54999-270-979. Alô, Ademar, daqui a pouquinho tem querência amada, né, Ademar? Só pelo Grenal de quinta-feira, então, um abraço pro Ademar de Igrejinha, sempre ligados com a gente. Vamos pra Novo Hamburgo. Alô, meus amigos de Novo Hamburgo, fala Miriam.
1: Boa noite, Cícero, fala. A Miriam de Novo Hamburgo. Eu quero uma música capa de revista, Gilberto Gilmar. Tenha uma boa noite a todos. Um abraço.
0: Valeu, Miriam. Abraço, já tem Gilberto Gilmar pra vocês. Quem mais aqui? A Sandra Parteron, Porto Alegre, sempre ligadinha com a gente também. Alô, Karen, Caxias do Sul, já sai a sua música aí, tá bom? Tudo isso e muito mais, rapidinho, intervalo. Eu volto na sequência com muito mais.
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0: Os trabalhos do Grêmio nesta terça-feira do CT Centro de Treinamentos Presidente Luiz Carvalho em Porto Alegre foram direcionados para novos ajustes na equipe gremista. A semana tem foco no clássico Grenal da quinta-feira, dia 27, fora de casa, válido pelo jogo de ida das quartas de final da Copa do Brasil.
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0: Sou Cícero, com muito prazer, comunicando com você. Esse é o Boliche Verdes Campos e vamos juntos até às 21 horas com muita música. Participe no 54 999 270 979.

Simbora, de volta aqui no Bolicho, olha só, lembrando sexta-feira agora, então dia 28, tem a dupla da galera, Sérgio Lopes e Ramon, e domingão, dia 30, imperdível, novamente Sérgio Lopes e Ramon, e fechando a festa tem pela primeira vez na casa, grande banda KN, e atenção, até às 18 horas todos pagam só R$5 na cédula. 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Corsã, nossa natureza movimenta a vida. Bora de música, chegando para vocês, Gilberto Gilmar.

0: Com os monarcas de Bota Nova, você conferiu aqui no Boricho, que segue em frente, vamos juntos até as 21 horas, eu te faço companhia com muita música, participações e o pedido do ouvinte, para você que está curtindo. Vamos lá para a cidade de Taquara, grande Alex, fala aí meu amigo Alex.
1: Boa noite, meu
0: boa
1: amigo.
0: Boa noite.
1: Mal, tranquilo, guri? Tomando chimarrão, gelado fogão, além, aí, escutando a Rádio Verdes Campo FM. Menino de ouro, fazer uma homenagem rápida ali pro meu irmão lá de Pitu, seu Orlando, que tá escutando a Rádio Verdes Campo FM. Um abraço pro Betinho, um abraço pro Juarez Santa Cruz da Concórdia, pro Márcio do KM Show e para todos os comunicadores da Rádio Verdes Campo FM, né, ô Cícero Bala. Tem como tocar uma música para nós do Porca Velha, uma bem antiga, guri? Vou te acompanhar até as 9 aí, tá? Que Deus te abençoe aí.
0: Deixa pra nós, já tem Porca Véia aí pra vocês, tá bom? Quem mais por aqui? A Vera Três Coroas. E aí, Cícero Bala, escolhe uma legal pra nós aqui em Sander. Estamos te ouvindo, valeu, amigos de Três Coroas. A Tatiane também por aqui, valeu, Tati. Sempre com a gente também, Campo Bom, oferecendo pra amiga Simone. As gurias que estão lá, Samarina, aquele café da noite. Eu volto já, não saia daí.

0: 19h40.
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Opa, estamos de volta. 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Simbora de música, Oswaldir e Carlos Magrão, Querência Amada.

0: Por Pialma nos Bailão, você conferiu aqui no Boricho, agitando a super terça-feira, claro, sempre participações aqui que não para, né? Alô, no Eli de Canela, ótima noite pra você do Eli, tudo de bom. Vamos pra Três Coroas, alô, meus amigos de Quilombo, Linha Café, fala Elo.
1: Ô, meu amigo.
0: Opa.
1: É o Elo. Manda pra nós mesa de bala aí. O Marcos, Paulo e Marcelo, tá? É pra mim e as minhas criancinhas aí, tá? Um abraço, tudo de bom pra ti, meu amigo. Bom teu programa demais, tá?
0: Valeu, Elo, um abraço pra você e pra criançada toda aí, ligados com a gente, né? Jussara e Araricá por aqui também. Valeu, Jussara. Simbora lá com o Porca Véia desse jeito. Música.

0: Marcos Paulo e Marcelo Mesa de Bar, um abraço pra você que tá nos bares, lancherias e restaurantes, sempre ligados com a gente, obrigado pelo carinho da audiência. Alô Toninho, está curtindo aqui a nossa programação em São Chico de Paula, roda uma legal pra nós aqui no Cipó, valeu, valeu Toninho, São Chico. Adriana Caxias do Sul por aqui também, os amigos do bairro Nossa Senhora de Lourdes, eu volto já, não saia daí. Oito e um.
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0: Muito bem, estamos de volta, faço igual o Paulinho, ó, vem pra cá você também, pra ti que tá pedindo aquela música do 54999-270979, já estamos na última hora, no oferecimento de La Nostra Família, almoço saboroso e com preço que cabe no seu bolso. 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Vamos em frente para você que liga e se liga com a gente. Uma ótima noite, sempre obrigado e pelo carinho da sua audiência. 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Simbora lá, para você que liga e se liga com a gente, chegando os atuais.

0: Ô, Serranos de Chão Batido, você conferiu aqui no Boricho. Ah, é, até às 21 horas, muita música ainda rola por aqui na comunicação de Sabendo de Você, Cícero Bala. Que bom que você está participando aqui no 54999-270979. Alô, Yuni, alô, Afonso de Pareci com a gente, né? Um abraço pra vocês, já tem música de banda pra vocês. Valeu, Yuni, valeu, Afonso de Pareci, Rafael Rodrigo daqui a pouquinho. A Elza lá de Esteia, aí Cícero Bala, roda uma legal pra nós, e minha filha Fernanda ligadinha em você. Já pra mim, valeu, Elza, abração pra vocês, tudo de bom. Eu volto já, mas antes tem informações chegando.
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0: Beneficiada pelo crescimento da economia e por aumentos recentes de tributos, a arrecadação federal alcançou 289,3 bilhões em julho de 2026. Segundo dados divulgados pela Receita Federal, na terça-feira, hoje, portanto, o resultado representa uma alta de 8,97% acima da inflação em relação ao mesmo mês de 2025, com recorde para o mês. Verdes Campos. 8h20.
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5: 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Simbora de música! Rio Negro e Solimões.

0: Grupo Cordiana e o Fandango Chucro, você conferiu aqui no Boriche Verdes Campos. Como é bom ter você com a gente. Tá trabalhando à noite, um abraço aos amigos taxistas, você motorista aplicativo, sempre com a gente, aos vigilantes. Alô, amigos da Brigada Militar, Polícia Civil, Corpo de Bombeiros. Sempre é bom ter vocês aqui na Verdinha. Eu volto já, os melhores anunciantes estão aqui. Vinte para as nove.
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5: Você tem sentido muita sede, vontade de urinar o tempo todo, cansaço fora do normal ou até visão embaçada? 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

Muito bem, estamos de volta. 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Simbora lá, vamos ficando por aqui, agradecendo a todos vocês que estiverem em nossa companhia e mais um Bolicho Verdes Campos. Eu volto amanhã, quarta-feira, das 18 às 21 horas. Fica as últimas, até lá, tchau, tchau.

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0: É o Luiz Castiliano.
1: Bruno Mahone!
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3: Olá, boa noite.
4: Boa noite para você que nos acompanha em todo o país.
3: Terça-feira, 25 de agosto de 2026.
4: Vamos aos destaques do dia.
3: Proteção no ambiente digital.
4: TikTok é multado em 153 milhões de reais por irregularidades no tratamento de dados de crianças e adolescentes.
3: E plataformas digitais têm até 17 de setembro para publicar relatório sobre medidas adotadas para a defesa desse público na internet.
4: Quem fala sobre o assunto é Fabrício Lopes, da Agência Nacional de Proteção de Dados.
5: Ele é uma maneira que a empresa tem de contar para a sociedade todos os seus esforços e processos que ela está fazendo para obedecer ao ECA Digital, especificamente no que se refere a lidar com denúncias.
3: Microempreendedores individuais podem prestar serviços a órgãos vinculados à administração federal.
4: São atividades, serviços como manutenção e pequenos reparos. Natália Koslick.
6: Nesta terça-feira foi publicada no Diário Oficial a atualização de dois editais que acrescentam 136 tipos de serviço à plataforma Contrata Mais Brasil.
3: Mês da gestante reforça a importância do pré-natal desde os primeiros sinais da gravidez.
4: Cuidados com a saúde da mãe e do bebê começam ainda no início da gravidez. Graziele Bezerra.
7: O pré-natal é o passo mais importante para uma gravidez saudável, tanto para a mãe quanto para o bebê.
3: Hoje, na apresentação da Voz do Brasil, eu, Luciana Vasconcelos e Luciano Seixas.
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3: A empresa ByteDance, controladora da rede social TikTok, foi multada em 153 milhões de reais por não garantir segurança de dados de crianças e adolescentes.
4: Entre as irregularidades apontadas pela Agência Nacional de Proteção de Dados estão o vazamento de informações e o direcionamento de publicidade a esse público.
3: A controladora da TikTok se comprometeu a fazer mudanças.
8: A decisão é resultado de um processo de fiscalização que identificou irregularidades nas duas formas de acesso ao TikTok, com e sem cadastro. Segundo a NPD, Agência Nacional de Proteção de Dados, a plataforma tratou dados de crianças e adolescentes sem uma base legal adequada e não adotou medidas suficientes para impedir esse tratamento